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1: Olá, bom dia, sejam bem-vindos ao A Nossa Terra. O programa que lhe faz companhia nas manhãs de domingo aqui na RCP traz-lhe todas as semanas motivos de interesse da nossa região. Fazemos semana após semana uma homenagem àqueles que, de alguma forma, fazem muito pela sua terra. Hoje não será diferente, a partir das 11 da manhã vamos falar de Karaté, vamos dar voz à Associação de Karatecas do Vale de Sousa, um projeto que permite a muitos jovens ganhar novos hábitos de vida e praticarem desporto, portanto, respeitinho que vamos ter em estúdio cinturões negros. Já a seguir, a hora vai ser dedicada às atividades culturais da LADEC, Lousada Associação de Eventos Culturais. Portanto, fique connosco, faça-nos companhia, conheça também a realidade cultural e desportiva da sua região.
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1: Certamente que já ouviu falar no Festival da Francesinha em Lousada nos meses de verão. E no Carnaval de Lousada, que tem crescido de ano para ano, aumentando a visibilidade das associações do concelho. O que é que estes dois eventos têm em comum? A organização que está a cargo da LADEC, António Brandão.
3: A Lousada Associação de Eventos Culturais foi formalmente criada 23 de janeiro de 2010. Nasceu com a finalidade de organizar as festas do concelho. As festas, em honra do Senhor dos Aflitos, estiveram sob a alçada da LADEC de 2010 a 2015, sendo que nos primeiros 3 anos a associação apenas apoiou as comissões de festas. Há 2 anos deixou de estar envolvida na organização das grandiosas, mas não deixou de existir, muito pelo contrário. Deu continuidade à organização do Festival da Francesinha, que se faz no verão há já 15 anos. Está na organização da Corrida de São Silvestre de Lousada e do Torneio de Ténis, e há 3 anos começou a entrar na organização do Carnaval do Concelho. Este ano tem em vista outros eventos, nomeadamente uma noite de bombos, um festival de bandas filarmónicas e um baile de fim de ano. Com 60 sócios e sem uma sede própria, a LADEC prepara-se agora para se associar à região de turismo Porto e Norte de Portugal. Para quê? Para que outras portas se abram para a realização de outro tipo de festas e eventos. A ideia é fazer cada vez mais por Lousada e trazer cada vez mais gente de fora à vila. O logótipo da associação tem as cores do concelho, amarelo e roxo, e representa as linhas da Capela do Senhor dos Aflitos, um símbolo de Lousada.
1: Depois de sabermos que há em Lousada uma associação que trata da promoção turística do concelho e que se encarga de dar voz à comunidade e aos bons momentos de lazer, vamos saber quem temos aqui connosco em estúdio para nos falar então um pouco mais deste projeto, da sua história, experiências e necessidades. São eles Joaquim Gonçalves, fundador, presidente e sócio número 1 da OADEC, Antero Correia, fundador e tesoureiro da associação, e Álvaro Vieira, diretor responsável pelo Festival da Francinha. Aos três, muito bom dia, sejam bem-vindos ao A Nossa Terra.
4: Bom dia.
5: Bom dia.
1: Vamos começar a nossa conversa com aquele que é, talvez, o principal rosto da OADEC. Joaquim Gonçalves é ourives, tem 57 anos e há 40 que está ligado ao movimento associativo de Lousada. Foi dirigente e treinador de futebol, fez parte dos Bombeiros de Lousada, foi presidente das Festas Grandes Concelhias. É um homem que adora a sua terra. É também o sócio número 1 da OADEC e o presidente da associação, pelo menos até ao final deste ano, altura em que haverá novas eleições. Muito bom dia, Sr. Gonçalves.
6: Bom
1: Seja
6: dia.
1: Uma vez mais bem-vindo ao A Nossa Terra. A OADEC nasceu de um desafio do presidente da Câmara da altura, Jorge Magalhães, não foi assim?
6: Bom dia, mas antes de responder à pergunta, eu gostaria de agradecer à Rádio Penafiel pelo convite que nos fez e para, de certa forma, dar a divulgar o que é a OADEC e desejar um bom domingo a todo o auditório da Rádio Penafiel e em especial aos nossos lousadenses que, porventura, nos terão a ouvir. Eu desejava um bom domingo para todos. Em relação à pergunta, de facto, o Dr. Jorge Magalhães, e sem cometer qualquer inconfidência, tem alguma responsabilidade na criação e no aparecer desta associação. Tudo isto porque em 2010, no fim das festas das chamadas grandiosas de Lousada, em 2009, algo menos bem correu e era necessário, a partir daí, porque as nossas festas hoje já têm muitos dinheiros públicos e a Câmara também com o seu subsídio, já que era necessário criar uma disciplina, um rigor diferente para justificar todos os valores e todo o valor que a Câmara dava para as grandiosas, neste caso para as comissões de festas, coisa que no passado, pronto, as comissões de festas, vamos dizer, eram os lousadenses, amigos, bairristas que gostariam de organizar as nossas festas. E chegou as festas chegaram a um patamar e a uma responsabilidade e um dever que tínhamos que organizar, especialmente a contabilidade, e era necessário, e a Câmara de facto então convidou-me para uma reunião, e neste caso o Dr. Jorge Magalhães convidou-me para uma reunião para que a OADEC, ou os elementos da OADEC, organizasse as festas de 2010. Nós, de facto, aceitámos organizar, porque somos bairristas, somos lousadenses, amamos a nossa festa e a nossa terra, e então aceitei criar, de facto, uma lista para organizar, uma comissão para organizar as nossas festas, chamadas hoje as Grandiosas, e então criar uma associação, e que esta associação nasceu com o nome OADEC. Convidei alguns lousadenses que, de facto, com a sua capacidade e com o seu bairrismo, aceitaram, de facto, o meu convite. Aqui tenho, aqui ao meu lado, dois lousadenses que muito têm feito pela Lousada, independentemente de serem dirigentes da associação como tesoureiro ou diretor. Já antes tinham estado também ao serviço do nosso concelho noutras associações, e então eu procurei, porque sou um filho da terra, conheço muito lousadense e procurei juntar à nossa associação as pessoas com capacidade, com bairrismo e que viesse dar algo melhor às nossas festas. E então criei, de facto, fui convidar estes lousadenses, criámos a nossa associação, os nossos órgãos sociais, desde a Assembleia Geral, o Conselho Fiscal, e a direção formou-se, independentemente de ter convidado os outros, mas formou-se praticamente daqueles elementos que já iam fazer parte da Comissão de Festas. Portanto, a associação nasce neste propósito, para lhe dar uma ideia diferente do que era a contabilidade das festas do nosso concelho.
1: E mudou
6: tudo. E posso dizer que falo com orgulho, e porque isto também é um trabalho. Às vezes os presidentes mostram trabalho, mas temos que olhar para quem temos ao nosso lado e atrás de nós. Sem dúvida nenhuma que fui feliz e ter aceito, a qual já agradeci várias vezes às pessoas que hoje me acompanham, porque de facto a minha felicidade foi convidá-los a desses com muita capacidade. E essa capacidade foi demonstrada ao longo destes anos, com o nosso trabalho, com a nossa dedicação, e aqui temos o resultado ao fim de 8 anos. E aí, voltando um bocadinho atrás, queria dizer que, desde que estivemos nas festas, que a LADEC só organizou as festas de concelho 2014 e 2015, mas apoiou as comissões de festas desde 2010, 2011, 2012 e 2013. Portanto, e desde esses anos que a LADEC apoiou as comissões de festas, por isso é que eu falo com alguma satisfação de termos uma grande equipa. As festas não deram prejuízo em nenhum ano dessas organizações. As festas deixaram de dar prejuízo ao concelho. Isto é um trabalho que não foi fácil.
1: Exige
6: muita dedicação e muita capacidade e muito trabalho no terreno, e acima de tudo também termos um tesoureiro que tem uma capacidade e a nível de orçamentos que de facto sinto-me satisfeito, e ao qual tenho que agradecer a todos, sem dúvida. Mas a área da contabilidade é uma área que em qualquer associação é um ponto-chave, e por isso depois, ao longo destes anos, em 2014, no final das festas de 2013, a qual eu fui presidente, falámos, e que na altura, para dar também oportunidades a outros lusadenses, porque isto é como tudo, estamos desde 2010 até 2013, começámos já, nós nunca nos cansámos de trabalhar para uma terra que nos viu nascer e que amámos. Nunca,
1: Lousada é uma terra de gente bairrista.
6: Muito bairrista, e por isso nós nunca cansámos de trabalhar para a nossa terra que amamos. Mas há sempre, no fim das festas ou antes, aquele comentário que às vezes nós não estamos, pronto, não gostamos.
1: Nós não agradamos a todos, não
6: agradamos,
1: não é?
6: Mas internamente entendemos de facto que nós devíamos, em 2014, não organizar as festas, ou seja, dar oportunidade a quem de facto quisesse apresentar uma lista para organizar, e nós possivelmente podermos apoiar. E foi isso que, na despedida de terça-feira, que eu em palco disse que a LADEC seria ali, nesse dia, o último dia que a LADEC pudesse organizar as nossas festas. O que é certo é que em março de 2014 fomos confrontados mais uma vez para um pedido, porque em março as festas eram em julho e em março não havia comissão de festas para organizar as nossas grandiosas. E foi aí que fomos convidados novamente, e a nossa paixão, o nosso bairrismo e a terra que amamos, fizemos mais um esforço. Não digo que seja um esforço, mas mais o deixar a família, deixar os filhos, deixar a nossa
1: sobretudo
6: vida.
1: Sobretudo porque não estava nos planos.
6: Exatamente, não estava nos nossos planos. Tivemos que deixar tudo isso e voltámos novamente. Então aí já não houve comissão de festa, foi a LADEC que organizou, e estivemos até 2015, e então em 2015 é que dissemos, está na hora de facto de aparecer outros lousadenses e dar oportunidade, porque o Lousada é o Conselho Jovem, e também temos que dar uma oportunidade aos jovens para aparecer e para fazer algo para a sua terra também. E foi essa a razão por porquê que a LADEC nasceu, e que hoje estou muito satisfeito pela equipa que me acompanha, pelo apoio que temos pelos lousadenses, e infelizmente posso dizer, nestes 8 anos, foi só sucesso pela LADEC.
1: e presumo que estejam também bastante satisfeitos pelo facto de, no tempo, que foram vocês que estiveram a apoiar e depois diretamente a organizar as festas, conseguiram dar aqui uma lufada de ar fresco ao cartaz. Vocês trouxeram aqui uma dinâmica, sim, diferente, com, sim, uma grandiosidade. Vocês têm nomes grandiosas, mas isto ainda,
6: sim,
1: foi mesmo em grande.
6: Nós, eu acho que ao longo destes anos a LADEC e a minha comissão de festas, antes de aparecer da LADEC, acho que nós temos algo que vai marcar. Sem dúvida nenhuma, apostamos sempre em bons cartazes. Nós, Lousada é um concelho jovem, portanto procuramos criar sempre um programa que também para os jovens, direcionado também para os jovens, e conseguimos trazer a grandes artistas internacionais e nacionais. Depois algo que também que eu fico satisfeito, que foi exatamente aquilo que eu disse no início desta entrevista, que é o credibilizar das nossas festas. Ter os nossos parceiros connosco e ter confiança em nós. Ter, saber que as pessoas no fim das festas iam ter com o nosso tesoureiro que iam receber.
1: Que vocês iam cumprir, não é?
6: Exatamente, isso é que para nós foi o credibilizar, e acima de tudo, também criámos outra situação, que foi a terça-feira. não havia a terça-feira das festas legislativas. Nós criámos a terça-feira também. Na altura, a nossa comissão entendeu que fizemos um excelente trabalho e os dinheiros, de facto, que os lousadeiros colaboraram, estava a chegar, e então nós quisemos pôr mais um dia de festa. Portanto, não quisemos pôr o dinheiro de lado para no ano seguinte. Não, queria, o dinheiro é das lousadeiras. Se quisermos, de facto, criar mais um dia de festa, e trazemos sempre grandes artistas à terça-feira. Portanto, isso foi mais uma marca que ficou no nosso concelho, foi as grandiosas, que fomos nós que criámos, de facto, isto, porque elas, de facto, estavam a ser grandiosas. Porque até aí, pronto, a gente sentia o calor, a alegria das nossas grandiosas, das nossas festas, mas nós quisemos, de facto,
1: fazer jus ao nome.
6: A nossa marca, portanto, independentemente de ser as nossas festas em honra dos seus aflitos, mas queríamos algo acrescentar, e então quisemos pôr as nossas grandiosas, que hoje a juventude queria e olha para as nossas festas, bem aí as grandiosas, e então foi por essa razão que nós criámos esta marca, e a terça-feira também, que foi criada connosco também.
1: E o certo é que criaram uma marca, conseguiram reativar o gosto dos lousadenses pelas festas maiores do concelho, mas deixaram de estar na linha da frente, digamos assim, ou serem vocês os promotores e organizadores desse grande evento, mas não deixaram de fazer outras coisas. E, portanto, hoje a LADEC continua viva, dedica-se a organizar outras atividades no concelho, e o Carnaval é um deles.
6: Sim, e em relação da LADEC não estar ligado às festas, às grandiosas, é muito simples. Nós, em 2015, dissemos que, de facto, dávamos a oportunidade a novos lousadenses que aparecessem para organizar, mas nós, em reunião de direção, dispusemos para colaborar na área de logística, secretaria e a nível de tesouraria. De facto, a comissão entendeu que a LADEC não era de facto preciso, então nós traçámos o nosso caminho e dedicámos de facto à organização do Carnaval, a festa de Francinha. Depois veio, mais tarde, fizemos um protocolo com o ténis de Lousada, e temos um torneio de ténis anual. Depois fomos convidados para organizar o São Silvestre, que vamos organizar este ano, já vai para a terceira edição. Portanto, e quisemos então seguir o nosso caminho, e em áreas que nunca estivemos tão identificados, e para satisfação nossa, tem sido sucesso absoluto. Portanto, o Carnaval e Lousada, nós sabíamos, e quem como eu, que estou vivo no centro da vila, o Carnaval, a Câmara organizava com alguns grupos das escolas, um grupo de bombos ou dois, e não passava muito disto. Hoje o Carnaval, de ano em ano, com a nossa organização, são os próprios lousadenses que hoje já faz os elogios à LADEC, de facto que o Carnaval está a ter uma dimensão, mas para nós nunca nos cansamos de trabalhar. E como tal, a ideia da LADEC é que o nosso Carnaval de Lousada seja um Carnaval de Lousada. Queremos criar a nossa mística, não vamos buscar grupos como alguns lousadenses nos interpelam e dizem, falta aqui um grupo de samba. Não queremos, nós vamos criar o nosso Carnaval, vamos convidar
1: a vossa imagem,
6: imagem, a nossa marca. Estamos em contacto permanente com associações e presidentes de junta. Posso já garantir que já estou em contacto com alguns presidentes de junta para que eles estejam envolvidos no nosso projeto, que era para o nosso Carnaval de 2019, seja um Carnaval ainda. Este já foi o melhor, e isto sou suspeito em dizer, mas nós na nossa organização já sentimos que foi o melhor, e em termos de qualidade também, e em quantidade de pessoas.
1: E a ideia é que seja cada vez mais.
6: Cada vez mais, mas nós queremos agora mobilizar todos os lousadenses nas freguesias. Hoje o Lousada é um concelho com 25 freguesias, e queremos que de facto as freguesias estejam envolvidas neste projeto para que o nosso Carnaval de Lousada seja uma marca, e que seja o melhor de Paulo de Sousa, e não só. Portanto, é por essa razão.
1: E o que já é um marco, digamos assim, em Lousada é a festa da Francinha. Este ano será a 15ª edição, se bem que as primeiras foram organizadas por outra associação de concelho que não a LADEC. Para nos falar deste evento, temos connosco o diretor responsável pela sua organização. Álvaro Vieira tem 39 anos, é de Lousada, e desde que tem um restaurante, sempre participou no festival. Foi ele e outros comerciantes que desafiaram a associação a tomar conta do evento quando a associação organizadora deixou de o fazer. Muito bom dia, Álvaro, seja bem-vindo ao A Nossa Terra. Portanto, como acabei de referir, esteve sempre no Festival da Francinha. Podemos dizer que este é um evento que tem crescido muito.
4: Bom dia. Sim, temos reparado e temos feito para que todos os anos haja uma meta nova a cumprir a nível de êxito. Esse êxito tem-se verificado, tem aderido mais adeptos, mais apreciadores de Francinha, e nós também temos feito com que isso aconteça a nível de artistas, a nível de condições para atrair as pessoas, e tem-se verificado efetivamente aumento de aderentes.
1: De participantes e de expositores, entre aspas.
4: Os expositores aumentam porque estamos limitados a um determinado número de expositores, e daí não aumentarem os expositores. Somos sempre 8 e temos que manter esse número para termos condições.
1: Mas a vossa capacidade de resposta tem que aumentar muito.
4: Também aumenta, tem que aumentar, porque os apreciadores
1: são cada
4: aumentam
1: vez mais.
4: E nós também temos que, portanto, ter capacidades para dar resposta a todos os clientes,
1: as pessoas que vos procuram, não é? Neste festival. Claro. Nós sabemos que foram os comerciantes a desafiar a LADEC para tomar conta deste festival. Porquê que o fizeram?
4: Porque, portanto, a associação que era responsável pela organização da Festa da Francinha, entretanto, deixou de existir. E nós precisámos de alguém por trás que nos desse o apoio logístico e que nos tratasse das questões legais e as questões prontos de fazer ali um elo entre comerciantes e câmara e cervejeira e, pronto, e tudo o que era necessário. Entretanto, também conhecíamos do bom trabalho que a LADEC já estava a fazer no terreno. Procuramos, foi aceito esse convite, ou ali uma parceria que até hoje resiste e será para ficar, se eles, e eu como também sou diretor, e entre os comerciantes assim o entendermos, mas a princípio.
1: Portanto, as coisas
4: será,
1: têm corrido bastante bem. Vocês trabalham um ano inteiro para uma altura do ano, digamos assim.
4: Trabalhamos durante o ano todo, não muito, pronto,
1: com muita intensidade.
4: A altura que mais trabalha são nos três, dois meses mais próximos, aí temos que mas digamos que logo ao acabar uma festa da Francinha, estamos logo a planear, pelo menos a nível de datas, a nível de artistas que serão convidados, porque é preciso sempre bastante antecedência para conseguirmos os artistas que eventualmente queiramos ter no evento. Portanto, já há ali, digamos que quando termina uma festa da Francinha, já há o pensamento na próxima e já começa a haver ali algum trabalho em campo.
1: Nesse sentido. No ano passado o festival foi em setembro, este ano sabemos que será de 17 a 19 de agosto. Como é que são feitas as escolhas das datas? Há critérios?
4: Temos alguns pontos a ter atenção, nomeadamente a feira, porque temos duas feiras mensais, duas feiras durante o mês, e temos também fugir um bocadinho da feira, porque o Festival da Francinha é realizado na Feira de Lousada. Temos também alguns eventos, algumas festas próximas, também não queremos que coincida com essas festas, pronto, e temos que ver sempre a nível de data, porque um fim de semana e num determinado mês, ou em agosto ou em setembro, pode nos ser possível, porque a feira pode coincidir ali muito próximo, e temos que também jogar um bocadinho com essa situação. E então, de ano em ano, temos necessidade de mexer sempre uns ajustes, exatamente.
1: Vocês são 8 comerciantes que atualmente estão presentes.
4: Correto.
1: Dizia que a questão do espaço não vos permite ter atualmente mais, mas sabemos que há lista de espera, há muita gente a querer entrar.
4: Sim, todos os anos temos comerciantes novos a perguntar se podem participar, porque também não sabem muito bem como é que funcionam e pensam que podem, pronto, participar toda a gente. Nós gostaríamos que pudesse participar toda a gente, mas não é possível, senão tínhamos lá 20 ou 30 expositores e nem era bom para uns nem para outros, porque também não era possível. Mas todos os anos temos sempre pessoas interessadas em participar, quando por algum motivo ou de saúde, como já tivemos situações de comerciantes que por motivos de saúde foram prontos, obrigados a desistir, pronto, aí há vaga para entrar mais um ou outro, pronto, e quando isso acontece vamos vendo as pessoas que nos têm procurado, ver se ainda estão interessadas, e acaba por manter-se sempre o número de comerciantes.
1: O que é que era preciso acontecer para o festival crescer em termos de espaço?
4: Não é preciso acontecer muita coisa, porque nós também estamos limitados ali à feira. Nós temos que também ter, portanto, o espaço é aquele onde sempre se realizou a Festa Francinha. Para já não há ideias de o tirar de lá. A nível para crescer seria preciso aumentar os comerciantes, aumentar a logística, mas achamos também, nós chegamos com a experiência que temos, porque já tivemos mais comerciantes a participar, já chegamos a ter menos comerciantes a participar, e chegamos à conclusão que o número ideal de comerciantes para toda a gente
1: é este?
4: São os 8, porque temos que fazer a disposição dos contentores é em L, com o palco dos lados, e portanto fazemos ali um L e acaba por ser o número ideal para podermos ter prontos para tudo, para que tudo corra bem, porque é preciso fazer ligações de eletricidade, de saneamento e não sei o que entre eles, e o ideal é fazermos um L em 4 contentores de um lado, outros 4 do outro.
1: Vocês servem 10 mil francesinhas, uma média. Em 3 dias. Além dos 8 stands, digamos assim, expositores, depois há todo um staff que está envolvido. Quer dizer, um festival que é gastronómico, mas muitas vezes não se imagina a quantidade de pessoas que está envolvida.
4: Sim, envolve muita mão de obra, muita logística, porque nós temos os stands são responsáveis por fazer as francesinhas, mas depois é preciso a recolha de tabuleiros, é preciso distribuir os tabuleiros pelos contentores, é preciso organizar os grupos, é preciso organizar uma série de coisas que, pronto, que tudo isso, é preciso a distribuição das bebidas, é preciso limpeza do espaço, pronto, tudo isso requer muito apoio e muito trabalho.
1: Muito bem. No final de todos estes dias de trabalho, que presumo que seja intenso para vocês, e isso o público não vê, os comerciantes juntam-se num convívio onde a francesinha não entra.
4: Já há alguns anos que entre os comerciantes fazemos um convívio. Jantamos depois no final, ao domingo, que é o último dia ao domingo, fechamos o serviço à meia-noite, e depois entre staff e comerciantes reunimos-nos todos e fazemos ali, pronto, um convívio entre nós. Isso aí demonstra também o bom ambiente que existe entre todos, embora somos todos, digamos, concorrência uns com os outros, todos nós fazemos francinhas, mas isso demonstra precisamente que existe ali um convívio e existe ali uma amizade entre staff, organização e comerciantes, em que toda a gente se reúne no fim e fazemos ali o nosso
1: vamos
4: convívio.
1: Vamos ser claros, todos ganham. Dá
4: sim.
1: Para todos.
4: Sim, claro.
1: Depois, fora do festival, cada um quer olhar para a sua vidinha. Mas ali claro. É uma festa, não é?
4: Sim,
1: ou seja,
4: ali
1: o objetivo também é trazer este espírito competitivo saudável ao festival. No futuro, sabemos que gostava de entrar no livro dos recordes. Quer explicar?
4: Sim, é uma ideia que já tive há alguns anos. Já foi proposto à LADEC e aos comerciantes a execução da maior francesinha do mundo. Ainda não chegamos a realizar, porque é preciso uma certa logística, é preciso, pronto, ter alguns pontos em conta. Ainda não chegou a ser concretizada, mas tenho ideia em que mais um ano, menos um ano, seja um recorde a obter em Lousada, e se possível com os comerciantes da Festa Francinha, com a LADEC na sua organização.
1: Quem está no Festival da Francinha desde a primeira edição é a Pizzaria de Sérgio Gomes. O comerciante lousadense reconhece o aumento significativo de clientes durante o evento, mas considera que as coisas podiam ser melhores se os espetáculos a acompanhar o festival fossem mais variados e inovadores.
5: Tem decorrido muito bem em termos de aderência, logística, tem corrido muito bem. Sempre igual. Temos notado um aumento pessoal, não só no dia da festa, no recinto, como também pela Lousada, nas lojas onde temos as casas abertas. Neste caso, destes dias, batemos recordes francinhos nas lojas onde temos tudo promove. porque a festa fica cheia, fica saturada, então o povo vai procurar as casas e funciona muito bem. Excelente, não pode parar.
1: E do Festival da Francesinha passamos agora para um outro evento, também já com uma dimensão significativa, organizado pela LADEC, a Corrida de São Silvestre. Antero Correia tem 57 anos, é natural de Nogueira Lousada, contabilista de profissão, é um dos sócios fundadores da LADEC, tesoureiro da associação desde o início, um impulsionador de tudo aquilo que tem vindo a ser feito e um dos responsáveis pela organização desta atividade. Muito bom dia, Sr. Antero. Uma vez mais, seja bem-vindo ao A Nossa Terra. Hoje está cá noutra qualidade. Já cá esteve connosco na qualidade presidente da Associação Humanitária dos Bombeiros Voluntários de Lousada, hoje numa outra qualidade, mas é sempre uma honra tê-lo na nossa companhia. A Corrida de São Silvestre vai na terceira edição, portanto, foi a terceira edição, ou vai ser este ano a terceira edição, portanto, ajude-me lá.
7: Terceira edição organizada pela LADEC, portanto, será a quarta edição da São Silvestre. E já agora bom dia, porque não respondi ao cumprimento, e muito obrigado pela apresentação que me faz e por ter disponibilizado um espaço para a LADEC. É sempre um gratificante nós podermos falar sobre aquilo que vamos fazendo das nossas vidas em prol das pessoas que nos são mais queridas, que são os lousadenses. Efetivamente, a São Silvestre foi um desafio que me foi lançado pessoalmente e que eu acolhi de pronto para a LADEC, porque vejo que a LADEC tem sempre a estrutura organizativa capaz de realizar este evento. E pronto, foi a primeira edição que correu bem. Houve alguns senãos que poderiam ter corrido melhor. Na segunda edição correu muito melhor. Também já cresceu um bocadinho, não cresceu tanto como aquilo que eu pretendia. Já estou a preparar a terceira edição, que será realizada no dia 22 de dezembro, em que pretendo, de facto, impulsionar muito mais esta corrida. Eu quero que esta corrida, em nome da LADEC também quer, que esta corrida seja um marco do Vale do Sousa. E é nesse sentido que estou já a começar a trabalhar. Sim. E é nesse sentido que vamos levar esta corrida mais à frente.
1: À semelhança do que acontece com o Festival da Francinha, este é um evento que vocês terminam um e também já estão a pensar na edição seguinte.
7: Eu posso lhe dizer que ainda não tinha começado este e eu já estava a pensar no segundo, não é? Porque este dado a parte eleitoral, e por isto tenho uma parceria muito grande com a autarquia. Portanto, dadas as eleições, a decisão de organizarmos esta terceira edição foi muito próxima da realização da mesma. Foi em outubro, já que nós que nos foi entregue, digamos assim, para dar continuidade a neste momento. Já sei que a próxima também vamos ser nós, e se calhar a outra também vamos ser nós. Portanto, quer dizer, agora já dá para pensar em termos
1: longo
7: mais
1: prazo,
7: longos.
1: Curto,
7: sim, mas a mais longo prazo. Portanto, quando comecei a organizar a terceira edição, já estava a pensar na quarta, porque para mim a quarta tem que ser muito maior, de maior dimensão, com outro tipo de organização, com outros fatores de captação para de facto realizar um evento à medida de Lousada, que é aquilo que eu gosto de dizer, que Lousada tem alguma coisa melhor que os outros.
1: É de facto um homem bairrista que também gosta muito da sua terra e que a defende e que a serve acima de tudo pelo associativismo ao qual está ligado, e é o homem das contas, até porque é contabilista de profissão. E como dizia aqui o seu presidente, estes eventos já não são trocos, ou seja, já estamos a falar aqui de orçamentos com uma dimensão significativa. Como é que se gera isto? Como é que se consegue estas receitas? Como é que é?
7: Há muitas vezes chamando-me forreta, apelidam-me de tudo e mais alguma coisa, né? Porque sou extremamente rigoroso em questões orçamentais e de dinheiros de instituições. Já era assim nos bombeiros, já sou assim e sou assim de natureza. Portanto, quer dizer, o orçamento que nós temos que partir de um orçamento mediante as magras receitas que temos. E depois temos que negociar em função disso. Quer dizer, não vamos negociar em função do evento, mas vamos negociar em função do orçamento que temos. E temos que ser extremamente rigorosos nesse aspecto. Portanto, fui assim, quando cheguei à organização das festas do Conselho, os primeiros orçamentos que eu fiz, tive alguma dificuldade, não vou dizer que não, mas consegui que todos os orçamentos, desde a primeira hora, fossem rigorosamente cumpridos. Quer dizer, eu prefiro que me sobre um cêntimo do que gaste mais um cêntimo. Então, para mim, cadê isto? E então, eu estruturei o orçamento e depois eles chamavam-me, diziam que eu era muito forreta porque não abria a mão, que não posso mais. Quer dizer, assim, eu posso até aqui. E não é. E neste aspecto dos orçamentos, eu não aceito derrapagens em lado nenhum. Não aceito derrapagens nas festas, não aceito derrapagens no Festival da Francesinha, não aceito. Quer dizer, os orçamentos são para ser cumpridos. Porque nós temos receitas, as magras receitas, porque são magras as receitas que nos chegam. Quer dizer, nós temos alguns subsídios e nós temos que gerir muito bem para conseguir fazer os eventos que fazemos e não apresentar prejuízo. A LEDEC não apresenta prejuízo. A LEDEC tem uma estrutura financeira estável. Eu quase que podia dizer que em relação a algumas associações se calhar invejável, porque nós somos muito rigorosos, quer dizer, nós não estamos a contar que vamos receber aqui que podemos gastar mais, não, quer dizer, se o orçamento se é 10, não é de 11, é de 10, ou então que tem que ficar aquém, quer dizer, nós só podemos gastar menos que 10, não podemos gastar mais que 10, portanto, e é dentro disto que eu gosto de trabalhar. Pronto, quer dizer, assim, contra mares e marés, às vezes, quer dizer, não agrada a todos. Eu sei que não agrada a todos, mesmo dentro da minha direção, não agrada a todos. Mas eu tenho que pugnar por esta situação. Portanto, quer dizer, e só assim é que eu levo lá a Deca a bom porto.
1: E era isso mesmo que eu ia dizer. Talvez seja esse o segredo do sucesso desta associação. Ou seja, não se gastar mais do que o que se pode, não se dar passos à frente daquilo que não é efetivamente possível. Está na associação desde o início. O que é que o move? O que é que o motiva a servir também esta causa, digamos assim?
7: Olha, motiva-me assim, porque primeiro eu cheguei à associação a convite do meu amigo presidente, que lançou o desafio para integrar a LADEC. E eu, quando me meto em algum projeto, gosto de levar o projeto até ao fim e gosto de conduzir bem. E aquilo que me continua a mover é que eu continuo a ver que há pessoas muito interessadas na LADEC e a LADEC continua pronto, por minha sugestão, a dar passos seguros. Quer dizer, nós vamos, paulatinamente, vamos continuando sempre a seguir um caminho bem traçado. Quer dizer, não abandonamos em arco, fazemos as coisas como deve ser, fizemos festas estrondosas que me tiraram muitas horas de sono e muitas horas de trabalho que tive que disponibilizar para as festas em treinamento do meu escritório. Mas pronto, quer dizer, mas correu tudo muito bem. Negociamos muito. Nós somos duas pessoas, eu e o presidente, que negociamos todos os espetáculos e todas as aquisições para a LADEC. Negociamos muito, somos muito forretos a negociar. Mas regateamos até ao último cêntimo. Mas é desta forma que nós conseguimos fazer. Nós conseguimos fazer com trocos, digamos assim, eventos de algumas centenas de milhares de euros, não é? Quer dizer, pronto, mas conseguimos levar o
1: Só
7: porto.
1: Espero que os vossos parceiros não estejam a ouvir isto, porque senão dizem, bem, afinal...
7: Não, os nossos parceiros conhecem-nos. E depois há uma coisa que eu então tenho um orgulho muito grande. Eu, quando cheguei às festas, quase que tínhamos que pagar tudo a pronto, ou até antecipadamente. E eu saía das festas, pagava as festas a crédito, fazia as festas pelo telefone, as pessoas faziam as coisas e depois iam ter. Portanto, houve uma credibilização muito grande na parte das festas. A LADEC neste momento goza de uma credibilidade muito grande, quer dizer assim, qualquer pessoa gosta de fornecer a LADEC, porque sabe que não há problema nenhum com a LADEC, a LADEC é uma pessoa de bem, quem fornece a LADEC sabe que vai receber, quer dizer, não, e mais, assim, eu às vezes até me chatei com as pessoas, porque as pessoas nunca mais me apresentam a conta para eu pagar, portanto eu gosto de ter as contas pontualmente pagas.
1: Quem também faz parte da direção da LADEC e esteve ligado às grandiosas durante 26 anos, tendo sido o seu presidente em 2011, é Guilherme Teles. Aos 64 anos, este aposentado da área têxtil de Casais reconhece que as festas organizadas pela LADEC são sempre um sucesso. Gostava de ver a associação também ligada ao Teatro Amador de Lousada e à organização de eventos a nível nacional.
8: E gostava que a LADEC fosse mais, que as pessoas vissem na LADEC outro tipo de associação. Que o pessoal visse a LADEC, que a LADEC fosse uma associação para criar eventos e que viesse ao nosso encontro. Qualquer outra associação do outro lado que viesse connosco e dissesse, nós queremos o apoio da LADEC, vocês podem nos ajudar, queria que ela expandisse muito mais. Mesmo assim ela já está lá em cima, mas queria que ela fosse muito mais forte e que fosse uma LADEC a nível nacional. Então, nós estamos a tentar que a LADEC seja vista, mas só, não no concelho, mas que seja expandida para o Norte, Sul, Minho, essa parte toda que ela fez de nós, porque a LADEC tem argumentos, tem pessoas, tem gente que realmente merece.
1: Regressamos à conversa com o presidente da LADEC. Senhor Gonçalves, ouvimos aqui algumas sugestões de diretores para a LADEC. Falou-se em tertúlias, lançamentos de livros, Festival Teatro Amador. O que é que lhe parece?
6: Sim, parece-me sempre que haja essa opinião, é mais um desafio para a LADEC, acho ótimo, portanto nos obrigam a mais estar mais atentos nos eventos e a realizar outros eventos. Mas de facto, se repararmos, a LADEC já tem praticamente um plano de atividades já botado em assembleia e realizámos há poucos dias o Carnaval. Temos já um evento que vai ser o primeiro evento que a LADEC vai organizar deste tipo, que é a Noite dos Bombos, portanto, coisa que em Lousada nunca se realizou, vai ser dia 16 de junho.
1: Uma novidade.
6: É uma novidade, portanto. Depois temos o torneio de ténis, também com o ténis de Lousada, portanto já é anual já, e depois temos também, vamos ter uma reunião brevemente com o presidente da banda musical de Lousada, também para ver se fazemos lá um festival de bandas. Depois vamos ter o festival de francesinhas, depois temos a preparação de São Silvestre, temos o nosso convívio à Malafaia, portanto nós acabamos um evento, estamos a organizar outro, portanto não temos muito tempo para meter, de facto neste plano de atividades, meter já para este ano mais algum evento. É sempre, de facto, aliciante para nós termos ideias e os outros darmos essas ideias em relação ao teatro. A informação que eu posso dar, e já tivemos reuniões nesse sentido, já tivemos com a direção do Teatro de Vidas em Cena, porque dentro de dias ou brevemente iremos fazer um protocolo com eles, para eles estarem associados também à LADEC. Portanto, já é uma das novidades que eu posso dar aqui, e a LADEC pode dar também, até nessa área estamos atentos também. Em relação a outros eventos possíveis, temos que também dar tempo ao tempo, porque nós somos uma direção muito unida, é uma família. Nas nossas reuniões pode haver às vezes divergências de ideias ou datas na própria reunião, mas há uma coisa, no fim da reunião somos uma família. A LADEC hoje, eu como presidente, sinto-me com muito orgulho em ser presidente da LADEC, porque de facto eu tenho uma direção amiga e com vontade de trabalhar para a Lousada. Portanto, os lousadenses podem sentir e olhar para a LADEC que os seus dirigentes não fazem mais pela Lousada, porque não podem. Deixam as famílias, os empregos, têm prejuízo pessoal, mas estão com dedicação e de facto, eu, por aquilo que vejo na nossa direção, não vejo ninguém a recuar. Queremos sempre mais. E por isso, também temos que ver que ao longo do ano, os eventos que fazemos, cada evento que a gente faz, cada esse evento está a crescer, portanto, é pela nossa dedicação e
9: grupo de tempo que vamos perder. Portanto, às vezes vai haver planos de atividades, vai haver anos que a gente não pode acrescentar mais porque não há tempo e nem há disponibilidade, logicamente. Mas estamos abertos a outros eventos que porventura possam aparecer. Claro que são essas ideias de alguns lousadenses e até alguns diretores, que algum desses que a menina apresenta já foram falados em direção. Os lousadenses também pedem outros eventos que de facto olham para nós. Eu fico satisfeito e ela é que fica satisfeita, a nossa direção, e fica satisfeita porque os lousadenses, ao dizer-nos isso, olham para nós com a capacidade de podermos organizar, e para mim é muito bom para nós também as pessoas e os lousadenses terem essa ideia.
1: Muito bem, já ficamos a conhecer melhor a LADEC, a sua história, as atividades e projetos que desenvolve. Vamos ficar a conhecer agora a história ligada à sua imagem. O logotipo com as cores do Conselho e a Capela do Senhor dos Aflitos foi criado por um ex-diretor. Aníbal Silva tem 55 anos, é projetista e explica-nos como nasceu este símbolo.
10: Também não havia nome, não é? A LADEC. Tentei pensar um bocado como é que ia sair a LADEC. A LADEC, Lousada, Associação. Eventos, cultura, tal, e eu aí associei. Criei vários nomes, 10 ou 12 nomes, até engraçados, e para entregar, para ir à aprovação do nome. E aí surgiu um dos nomes que era a LADEC, Lousada Associação de Eventos Culturais. Pronto, saiu a LADEC. Criando logotipo, como uma associação se criava, estava a ser criada para fazer logo um primeiro evento, que era entrar na organização das festas dos seus aflitos. A Igreja dos seus aflitos é um espaço de eleição aqui no Conselho de Lousada, é a capela principal dos seus aflitos, e aí eu fui buscar um bocado a imagem dos seus aflitos. Essa imagem foi criada um pouco em frente à igreja, e eu olhei para a igreja, olhei para a imagem, fiz aqui uns riscos e fui buscar um bocado a imagem dos seus aflitos, aí surgiu aquela imagem que está no logotipo da LADEC.
1: Os lousadenses não sabem ao certo como nasceu o logotipo da LADEC, mas reconhecem o seu trabalho, o seu empenho e o seu amor à terra. Numa breve passagem por Lousada, vimos que todos fazem votos para que a associação continue a crescer e a desenvolver-se para outras áreas, sempre em prol de Lousada e dos seus habitantes.
11: Estamos inseridos cá há 20 anos e, como é lógico, ajudamos-lhes a eles como eles nos ajudam a nós, não é? Porque são um passa-palavra, hoje somos nós, amanhã são os outros. Basicamente é dentro disso. Qualquer pessoa que nos bate à porta, nunca dizemos que não. Tenham toda a sorte do mundo.
12: Têm feito um trabalho bom, a nível da organização de eventos, principalmente, que acho que é o que faz a LADEC. Acho que sim. Na minha opinião, acho que sim. Porque é uma associação de Lousada. E sinto, entre aspas, na obrigação de ajudar. E também porque tenho lá as pessoas, são minhas todas conhecidas e amigos principalmente. E como tudo, temos que ajudar uns aos outros.
13: Ajudar-nos porque eles vêm fazer e é um contributo que a gente faz para a festa. É por ser eles, principalmente, que são os nossos conhecidos, porque têm um trabalho bem feito. Também eles trabalham o ano todo para conseguirem fazer uma boa festa. É bom para a terra, não é? E para a convivência das pessoas. Muita sorte e que continua por muitos anos a fazer a festa e a oferecê-las para as ilhas.
14: Bem, é que nós ajudamos a associação LADEC porque, como somos locais, então nós sejamos de cá, gostamos de ajudar as entidades e essas coletividades que fazem pelas terras, não é? Eu sei que isso vai muito da carolice de toda a gente, porque não há dinheiros públicos para esse tipo de eventos, e nós compreendemos que devemos ajudar e dentro daquilo que podemos. Não é fácil, e sei que muitas das vezes essas associações não têm número suficiente de pessoas que levem ao fim esta batalha.
15: Portanto, também dá valor às pessoas como eles, que metem-se nas organizações para fazer as coisas como deve ser, não? Se não fossem pessoas como eles, como é que as coisas eram feitas? Não havia. Acho importante porque são elas que, no fundo, põe isto, as tradições não acabarem. Se não fosse pessoas, ninguém queria fazer nada, não havia mais. Não havia festa, não havia nada. Tudo está assim.
16: Tenho uma imagem boa, acho que são pessoas que lutam por uma causa, não é? Que o objetivo deles é realmente que as coisas

0: imensas pessoas que vão ver o cortejo e acho que não passa disso, só de um cortejo, enquanto que eles haviam de investir mais, pôr outro tipo, outras coisas para as pessoas virem mais pessoas ver o cortejo e identificar-se assim mais com a Lousada. Aproveitar que as pessoas estão ali para fazer algo mais pela Lousada.
1: E depois destas palavras tão encorajadoras, e já na reta final do nosso programa, aproveito para fazer ainda uma última questão aos nossos convidados aqui em estúdio. Sr. Presidente, que projetos tem a LADEC para o futuro?
2: Os nossos projetos para este ano é tentar cumprir com o plano de atividades que foi, de facto, votado na Assembleia Geral. E depois temos um ano de eleições que ainda não estamos a pensar. Ainda não falei nem tenho uma decisão do que vai acontecer, portanto nós somos um grupo unido e estamos dedicados de facto a realizar cada vez com mais capacidade e competência os eventos que de facto vamos realizar até ao final do ano e depois logo se verá, vamos conversar se vamos a votos novamente ou vamos deixar que outros lousadenses possam vir tomar o nosso lugar. Se perguntar
1: anseios.
2: Os anseios, de facto que eu, como presidente, e posso falar pela direção, nós temos sempre a ambição a mais. Sem dúvida nenhuma que depois deste plano de atividades, que é o mais forte, é o mais arrojado para este ano, desde que nós somos LADEC, de facto este plano para este ano é o mais forte. Se nós concretizar de facto este plano, sem dúvida nenhuma que eu quero dar os parabéns à minha direção. Há um objetivo que a direção tem, e é o meu, e tenho conversado muito com aqui o nosso tesoureiro, disse há bocadinho, e é uma verdade, que nós dois, se fôssemos irmãos, se calhar não dávamos tão bem, porque as ideias dele, como com as minhas e as minhas com a dele, e ele gera muito bem, e os dinheiros. Eu estou à vontade, muitas das vezes conversamos, e para termos um objetivo, ou pagar ali, eu ponho sempre à vontade ao Correia. Eu digo mesmo ao Correia: tu é que vejo o dinheiro, tu é que sabes o que vamos fazer. Porque eu tenho uma confiança absoluta, portanto, estou à vontade, durmo bem nesse sentido, e as provas estão dadas que nós chegámos à Assembleia Geral no final do ano, na apresentação de contas, e as contas estão a ler, saldos positivos, é muito importante. Sem dúvida nenhuma que o objetivo que eu tenho, e queria que a minha direção e eu tivesse também, comungo esse objetivo com o meu tesoureiro, sem dúvida, o Sr. António Correia, somos nós dois que estamos neste projeto, para que de facto a LADEC hoje fosse uma associação que me deixasse feliz. Eu já o sou, mas então seria muito mais, era ter o nosso espaço, que era o nosso objetivo, é comprar uma sede para a LADEC, porque estamos a viver de facto ao longo destes 8 anos pelos amigos. Neste momento estamos num espaço, estamos a pagar renda, temos na ordem dos 70 sócios, nem todos pagam, sem dúvida nenhuma, e eu aproveito esta oportunidade para agradecer o apoio que o município de Lousada nos dá, os nossos parceiros, a indústria, o comércio, os nossos amigos da LADEC, e vamos vivendo com estes apoios. Mas hoje a LADEC já não pode ser uma associação vista como era nisso. Nós hoje já representamos muito de Lousada, e a LADEC hoje já tem que ser tem que ter o seu espaço, em que as pessoas nos procuram no nosso espaço, para a gente ter um espaço condigno para receber os empresários, para receber os lousadenses, para qualquer informação. Portanto, o nosso objetivo da nossa direção, e eu e aqui o nosso amigo Correia, estamos na luta, somos dois que estamos na frente para ver se a médio prazo compramos uma sede. Não vamos dizer que será este ano, mas se for, é porque tivemos a felicidade de encontrar um espaço em um local que nos agrada, mas sem dúvida nenhuma o objetivo é fazer em grandes os eventos que de facto já estão programados para este ano. Mas a sede, sem dúvida nenhuma, era a cereja em cima do bolo.
1: Sr. Antero Correia, partilha deste anseio? Ou tem outros que gostasse muito rapidamente de partilhar connosco?
3: Não, assim, eu gostava de adquirir a sede, quer dizer, já esteve em cima da mesa mais que uma vez, mas, quer dizer, assim, dado uma rigor orçamental, não foi possível. Portanto, quer dizer, assim, neste momento estou a estudar outra solução, pode ser que se concretize, vamos ver, pode ser a tal cereja que o Presidente tanto quer pôr em cima do bolo, vamos ver, não prometo nada.
1: Para bem ou para mal, o senhor é que gera as contas, portanto, se não tiver, a culpa é sua, se tiver. o marido assim.

sua responsabilidade. Obrigada aos dois uma vez mais por esta disponibilidade para virem até junto de nós partilhar esta vossa dedicação e este trabalho sempre em prol da comunidade. Votos de muito sucesso para este ano, que ainda podemos dizer que está a começar, digamos assim, e esperamos tê-los cá em breve para partilharem mais novidades e que a sede já seja uma realidade. Assim que nos ouve desse lado, continuo por aí. Regressamos já de seguida ao sinal horário das 11 da manhã, para tal comprometido, lhe falar da Associação de Karaté do Valde Sousa.

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1: Olá, bom dia, sejam de novo bem-vindos ao A Nossa Terra, o programa que todos os domingos leva até si as histórias, coletividades e vozes daqueles que trabalham em prol da comunidade da região. Vai agora falar-lhe de desporto. Os grupos desportivos são, muitas vezes, um porta-estandarte das freguesias e concelhos onde estão inseridos. E ao longo destes mais de 20 anos de emissões de programa, temos vindo a trazer à antena vários exemplos que comprovam isso. Nesta segunda hora de emissão do programa, vamos dar-lhe a conhecer mais um bom exemplo. São nossos convidados, a Associação de Karatecas do Val de Sousa. Esta é uma coletividade que está sediada na freguesia de Sete, no concelho de Paredes, mas que, como o próprio nome indica, extravasa as fronteiras da freguesia e do concelho. Vamos conhecer o seu percurso, as suas conquistas e o espírito que se vive entre treinadores, dirigentes e atletas. E não vamos falar daquilo que comumente se associa à modalidade, que é a violência. Garantimos ter uma conversa tranquila e enriquecedora, portanto, fique connosco, faça-nos companhia.
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1: A Associação de Karatecas do Val de Sousa é uma coletividade que não tem fronteiras e que tem levado a modalidade a várias freguesias da região. Para melhor percebermos do que estamos a falar, o António Brandão começa por nos fazer uma breve apresentação.
3: Corria o ano de 1990, quando 4 amigos decidiram criar a Associação de Karatecas do Val de Sousa. A paixão pela modalidade unia Carlos Rocha, Manuel Ferreira, Mário Soares e João Bautz. Sete foi a vila escolhida para semear o projeto, mas rapidamente a iniciativa germinou e passou fronteiras. A sede da AKVS é um antigo edifício da Junta de Freguesia de Sete, cedido à associação. No entanto, o trabalho da coletividade está espalhado por 14 locais diferentes. As freguesias de Baltar, Croca, Galegos, Lagares e Figueira, Termas de São Vicente e São Miguel e ainda Vandoma são algumas das entidades que acolhem o projeto. No total, são 300 os praticantes da associação, com idades compreendidas entre os 2 e os 94 anos. Treinadores são 7. Carlos Rocha, Hélder Silva, João Baf, Emílio Santos, Mónica Gonçalves e Ricardo Silva. Rui Alves é outro aspirante a treinador em ordem de graduação. Além do karaté, a AKVS tem outras atividades: ginástica acrobática e pilates. Mas arte marcial é mesmo o principal foco da associação. Hoje, a AKVS já é uma referência da modalidade a nível nacional. A associação está federada na Federação Nacional de Karaté, onde muitos dos atletas são formados para serem árbitros. O sucesso de cada atleta é motivo de orgulho da escola. As vitórias nas provas multiplicam-se, assim como os atletas com o cinturão negro. Um dos pontos altos da história da Associação de Karatecas do Val do Sousa foi a participação no primeiro campeonato de Trissomia 21. Em 28 anos, o crescimento da associação é evidente, mas a AKVS promete não parar. Nos próximos anos, o grupo desportivo quer chegar aos Jogos Olímpicos e Paralímpicos de 2020 e a outras zonas da região do Val do Sousa.
1: Projetos e sonhos parecem então não faltar a esta Associação de Karatecas do Val do Sousa. Mas para melhor nos falar sobre estes e outros assuntos, temos connosco aqui em estúdio dois convidados. São eles Carlos Rocha, fundador e mestre da coletividade, e Hélder Silva, presidente e treinador desta Associação de Karatecas do Val do Sousa. Aos dois, muito bom dia, sejam bem-vindos ao A Nossa Terra. Nós vamos começar esta nossa conversa com um dos membros fundadores da Associação de Karatecas do Val do Sousa. Carlos Rocha tem 43 anos, é natural de Sete e faz do karaté a sua vida e profissão. Conheceu a modalidade na juventude e a paixão foi crescendo. Ao longo dos anos, Carlos tem acumulado graduações e conquistas. Atualmente, o mestre tem a graduação 5º Dan, o que, em linguagem mais simples, significa que está 5 níveis acima do cinturão negro. Mestre Carlos Rocha, muito bom dia. Uma vez mais, seja bem-vindo ao A Nossa Terra. Antes de mais, parabéns por este projeto que até agora já tivemos assim uma breve noção a que se dedica e aquilo que efetivamente concretiza. Mas começo por lhe pedir, no fundo, uma contextualização um bocadinho mais alargada de como é que surge ou como é que nasce esta Associação de Karatecas do Val do Sousa, que o senhor foi membro fundador ou o principal impulsionador.
4: Sim, já começou a minha juventude, tinha 15 anos, comecei a treinar karatê. Depois, o meu mestre, passado uns anos, eu tinha eu já 19 anos, deixou de ensinar e tomei conta das escolas. Mas uma hora dos alunos, meus colegas não conseguiram acompanhar comigo esse projeto e saíram quase todos. E depois comecei esse projeto sozinho e eu até os dias dois estamos a trabalhar.
1: Mas dizia que já praticava desde os 15 anos.
4: Sim, sim, desde os 15.
1: Começou a praticar de uma forma mais formal, menos...
4: Não, foi um amigo que me levou, ele treinava karaté, o meu amigo Abel, e eu fui com ele, gostei. Passado uns anos ele saiu, continuei sempre, mas esse bichinho, o karaté, eu costumo dizer às pessoas que eu não gosto de karaté, mas sim, eu amo o karaté, é a minha vida, eu respiro o karaté, o que eu faço é karaté e só isso basta.
1: E
4: é uma paixão
1: enorme. E quando nós estamos verdadeiramente apaixonados por algo, nós conseguimos descrever porquê, o que é que tem de tão importante aquela coisa ou aquela pessoa ou o que quer que seja para estarmos efetivamente tão apaixonados por ela. O karaté é tão especial porquê?
4: Porque assim, trabalhamos com as pessoas de várias de idades, tudo é como eu ia dizer, é muito envolvente. Desde crianças de 4 anos, 3, 2, até idosos. E é fantástico ver que o karaté se adapta a todas elas. É uma modalidade que se adapta desde crianças a idosos. E que é uma modalidade que faz bem à saúde, não é violenta e tem várias vertentes. Tem a vertente esportiva, tem a vertente só de
1: lazer.
4: Tem a vertente para quem quer ter melhor saúde, trabalhar mais um bocadinho. E depois aquela vertente da amizade, do convívio, dos colegas.
1: Que é transversal a todas as modalidades.
4: Exatamente.
1: E
4: em todo lado temos o karaté. Em todas. E assim, eu posso levar o meu karaté para todo lado. Eu vou para o supermercado, levo o meu karaté, vou para o cinema, levo o meu karaté, anda sempre comigo. É a minha defesa pessoal e, no entanto, é o meu desporto, é a minha vida.
1: É isso mesmo, ou seja, se calhar a melhor definição que podemos ter desta modalidade é defesa pessoal, não violência.
4: Sim, sim, sim, sim, não. O karaté assenta na defesa. Aliás, todos os katas, todas as técnicas começam sempre pela defesa, não pelo ataque. Isto é o mais importante. E todas as técnicas que são feitas dentro de regras que não podemos danificar o organismo de qualquer pessoa. Temos essa percepção. Ensinamos a que não estraga a nossa saúde. As posições, os andamentos em desencudeçais, sacindais, essas posições todas, mantemos a nossa coluna direita, tudo isso é importante só da saúde. Por isso considero que seja o melhor desporto. Considero não. Neste momento a ciência dos desportos vieram a comprovar que realmente o karaté está a mais alto nível, está o desporto mesmo de top.
1: Há mesmo quem diga, defenda que o karaté é mais do que um desporto, é um estilo de vida.
4: Sim,
1: concorda?
4: Sim, sim, sim, sim, sim, sim, sim. Exatamente. Adotamos esse estilo de vida em tudo que fazemos. A calma, a serenidade, a compreensão com as pessoas, isso vai nos ajudar em tudo, a subir um autocarro, a descer umas escadas, a pegar num saco de batatas, as posições, isso vai-nos tudo ajudar a vivermos o dia-a-dia com menos dificuldade. Acho que ajuda-nos bastante, com mais confiança, autodeterminação.
1: São esses princípios, esses valores, o que quer que a gente lhe chame, que vocês transmitem aos vossos atletas.
4: Sim, a ideia é mesmo transmitir esse companheirismo, essa união entre eles e esse espírito combatível, que nada é impossível de fazer. E isso vai-nos ajudar a eles, pela vida fora, pelo percurso deles, mesmo nos estudos, em qualquer coisa que eles façam. Se tiverem em mente o karaté, então o karaté é uma modalidade que é mesmo muito difícil de fazer. Se eu consigo fazer, o resto consegue-se tudo. A palavra de ordem no karaté é: não existe, não consigo.
1: Se calhar em qualquer desporto, não é?
4: Mas lá não existe, não consigo. Qualquer coisa que nós temos de fazer, não existe, não consigo. Temos que treinar, a exaustão, até conseguir, e conseguimos, toda a gente consegue. Se for de uma maneira, é de outra, mas não existe, não consigo. Qualquer coisa que nós tenhamos de fazer, não existe, não consigo. Temos que treinar, a exaustão, até conseguir, e conseguimos, toda a gente consegue. Se for de uma maneira, é de outra, mas todos conseguimos fazer.
1: Essa palavra de ordem que acaba de citar, que faz parte da prática do karaté, os valores que já disse que a modalidade transmite, de certa forma acabaram por mudar um pouco a sua forma de ver a vida. Ou seja, nota que era uma pessoa antes da prática do karaté outra, e que com os vários anos de dedicação à modalidade tem vindo a tornar-se uma pessoa diferente.
4: Totalmente, totalmente diferente desde quando eu comecei até os dias de hoje, e com o amadurecer, com a responsabilidade de estar à frente de uma grande equipa, ainda mais ter medo de falhar. Essas coisas todas ajudam-nos a modificar muito a nossa personalidade, tudo isso perante as pessoas muda totalmente.
1: O mestre...
4: E depois de começar a dar aulas à terceira idade, aos séniores, isso mudou-me mesmo radicalmente. Eu acho que dei outro significado à vida. Desde que comecei a dar aulas idosos, foi fantástico. E digo sinceramente, é das melhores coisas que me aconteceu até hoje, foi dar aulas a pessoas mais velhas do que eu. O bocadinho que elas conseguem, elas dão um valor fantástico.
1: Nós já vamos falar dessas atividades que a vossa associação tem. Antes disso, mestre, ainda no seu percurso e na sua experiência mais pessoal de prática de karaté, nós sabemos que foi subindo vários escalões. Cada etapa tem um significado diferente? Há uma etapa mais importante que outra? Como é que se... esta subida?
4: Eu vou-lhe comparar o karaté, as etapas. Nós, de cinto branco até castanho, eu considero é a primária. Nós andamos ali a aprender a primária na escola. Do castanho até ao negro, são três cintos castanhos, andamos ali, é o secundário. Estamos a aprofundar aquilo que aprendemos na primária, e é muito bom. quando chegamos ao negro, aí começa a nossa aprendizagem, começam as nossas pesquisas, começa o nosso caráter, nosso mesmo, que nós vamos evoluí-lo. Os mestres começam a evoluir o seu caráter e a mostrar o seu valor. E pelos os cintos acima do negro, é mesmo esse o seu caráter, a transformar o caráter que aprenderam até negro, e depois daí vamos modificando, vamos evoluindo. E aí mostra o nível dos mestres, que se eles conseguem evoluir tanto que vão aumentando as graduações, e por isso nota-se a diferença dessas etapas, é muito importante.
1: Mas há uma que acaba por ter um significado mais especial?
4: Sim, o cinto negro, o primeiro, nosso primeiro cinto é tudo. Quando chegamos a cinto negro, toda a gente tenta chegar a cinto negro. E quando se chega a cinto negro, ali é uma satisfação enorme. Conseguimos, porque até lá quase pensamos que não conseguimos. É porque é mesmo muito difícil.

0: quase toda a gente tenta chegar ao Cinto Negro. E eu acho que é o cinto que nos dá mais alento realmente, é chegar ao Cinto Negro. Eu sou Cinto Negro, agora sou karateca mesmo, sou um karateca. Depois daí já é pelo que nós fazemos, pelo aquilo que nós conseguimos moldar, e isso é importante. Isso também é importante. Mas chegar ao Cinto Negro é a nossa identidade. Nós somos karatecas. E isso é o mais importante no karate, é sermos cinturões negros.
1: Há pouco falava da satisfação que lhe dá poder treinar pessoas da terceira idade. Portanto, na vossa associação vocês têm cerca de 300 atletas que vão dos 2, 3 anos aos...
0: Dos mais novinhos dos 2 anos até aos 94. A senhora mais velha que eu tenho,
1: portanto,
0: tem 94.
1: Não há idade para se praticar karate.
0: Não, karate adapta-se. Se nós não podemos trabalhar pernas, podemos trabalhar braços. Se não pudermos trabalhar braços, podemos trabalhar as articulações da cabeça. Podemos... O karate adapta-se. Há sempre um bocadinho, o karaté é tão vasto que nós podemos tirar um bocadinho do que é o karaté e adaptar sempre àquela pessoa. E isso é fantástico.
1: De facto, não há uma idade ideal para se começar a praticar o karaté, mas também é verdade que esta é uma modalidade que para alguns não tem limites. Hélder Silva é o presidente da Associação de Karatecas do Val de Sousa e é também uma prova disto mesmo. Contra todos os estigmas e limitações, Hélder começou a praticar karaté há apenas 5 anos, quando o filho experimentou a modalidade. A aprendizagem foi rápida, hoje é treinador da equipa de competição da Associação e é juiz da Federação Nacional de Karaté. Bom dia, Hélder, seja bem-vindo ao A Nossa Terra. A paixão pelo karaté surgiu de uma forma inesperada.
2: Eu já tinha, como costuma dizer aqui o mestre, um bichinho, desde muito novo. Só que na altura os pais não tinham hipótese, não podia praticar, e então tinha um amigo meu que também praticava na altura, e ele treinava, quando saía do treino vinha ter comigo e nós íamos para um descampado na altura, e eu ia treinar tudo o que ele aprendia, e eu também fazia, né? E ele ensinava-me e eu fazia. É claro que não é a mesma coisa quando está um mestre a ensinar, não é?
1: Claro.
2: É totalmente diferente. E depois então, ao longo dos anos, o bichinho perdurou, até que decidi meter o meu filho no karaté. Andei à procura de uma associação que desse karaté na zona de Seto, ou Val de Sousa, ou até mesmo em Penafiel, e encontrei o mestre, andei à procura dele, encontrei o mestre ali em Seto, e então decidi meter o miúdo. O mestre, todas as vezes que eu ia lá levar o miúdo ou ir buscá-lo, ele estava sempre a dizer que eu tinha que também treinar, e eu dizia não, eu não posso treinar, senão vocês partem-me todo. Dizem, não, você tem uma ideia errada do karaté, isto é só, não é violência, isto é bem-estar, por isso você tem que vir, você tem que vir. E então eu achei aquilo, na altura, se for, o homem realmente está sempre aqui a teimar comigo, eu acho que vou ganhar coragem e vou. E então ele, uma ocasião, disse, então, você vem ou não vem? E então eu peguei e disse, olha, então eu, quando vier, eu já venho de kimono e tudo. E assim foi. Chegamos lá os dois, eu e o meu filho, e já ia de kimono e disse, ah, você afinal sempre um homem de palavra, sempre veio para experimentar. E então ali comecei a treinar juntamente com eles, e pronto, aquilo foi só um impulsozinho para eu seguir.
1: Porque, no fundo, o seu treinador, ou seja, o seu amigo foi o seu primeiro treinador, digamos,
2: sim,
1: assim,
2: sim,
1: ainda
2: sim,
1: que de uma forma informal, mas conseguiu passar-lhe muito daquilo que ele tinha como admiração pela modalidade. Quando chega aqui à associação, por este desafio do mestre, mais tarde é convidado a fazer parte da direção. Quer dizer, para quem nem sequer estava a pensar em se tornar atleta, depois diretor, isto é assim, sim, uma mudança radical.
2: Sim, sim. Isto é, gente, quando entra, nunca pensa em graduações, só pensamos em treinar. Só que depois a gente vai ganhando o cinto amarelo, vamos ganhar o cor laranja, e pronto, isto vai, a gente vai ganhando motivação e queremos sempre mais. E então depois, na altura, foi proposto eu entrar na direção. Entrei como tesoureiro na altura, e depois, mais tarde, então, eles também entrei como presidente, e até como estou agora atualmente.
1: O que é que o motivou a dizer sim a este cargo de presidente?
2: Eu acho que foi também a amizade que eu ganhei. Pronto, isto é uma família autêntica, não é? Isto, eu passo mais tempo com a Associação Karatecas de Valde Sousa que passo, se calhar, com a família, não é? É óbvio. Eu acho que foi mais pelo companheirismo, foi mais pela amizade. E depois então aquilo, pronto, depois comecei a gostar de ser presidente, afinal de contas eu sempre ia mandar em alguma coisa. E então foi mais fácil. E eu aceitei.
1: Mestre Carlos, enquanto fundador e principal impulsionador desta coletividade, o que é que foi que vocês viram no Hélder para lhe delegar este cargo de presidente da associação?
0: A culpa é do filho. O filho para mim, é um dos melhores karatecas a nível nacional. Está entre os 10 primeiros no ranking nacional de karatê. Começou comigo aos 12 anos. Já esteve duas vezes no Open de Paris, onde compete com os melhores atletas do mundo. No ano passado perdeu com um japonês. E então o filho é um excelente karateca e uma excelente pessoa. E então, mostrar lá o filho, tentar puxar o pai, tentar que o pai que assim eu pudesse acompanhar mais e ajudar no seu percurso. E realmente é isto que tem acontecido. O pai agora atualmente está lá sempre ao lado dele a apoiá-lo e nota-se que o Ricardo hoje é cinturão negro, já tem um percurso enorme, tem muitas medalhas, vários títulos. E realmente foi uma mais-valia o pai estar a acompanhar, porque assim pôde dar mais apoio ao filho. E também gostamos muito da companhia dele, gostamos muito dele.
1: Ele vive também, isto vive, também, vive, a sério.
0: Vive muito karaté, é uma pessoa mesmo dedicada. Toda a direção que temos a trabalhar é mesmo uma família e são todos impecáveis. Eu não sou muito bom de aturar, ele deve-se atrapalhar comigo, mas. Temos muito bons. O Sensei João, que é o secretário também da associação, que começou comigo com 5 anos e hoje é formado em Educação Física, está a ter agora a licenciatura e o mestrado. Acabou a licenciatura e o mestrado. Também desde os 5 anos que treina comigo. Também tem uma história caricata, porque ele não queria treinar e a mãe quase que o obrigava. É filho único. E hoje é árbitro da federação, é secretário da associação, é treinador. É um impulsionador também da associação. Ele, sem ele, realmente nós não chegávamos a lado nenhum, porque realmente ele é uma das pessoas que tem aquela personalidade mesmo forte, karateca, mesmo de verdade. E por isso o Sorel entrou e foi também para impulsionar. E neste momento temos essa equipa perfeita que conseguimos chegar a todo lado. E estamos realmente a trabalhar todos em equipa. Não é, é assim, nunca é fácil lidar com muita gente. Nós neste momento somos muitos, mas temos um grupinho da frente que é o mais importante, que está a dar o apoio a todos os outros, que é muito coeso. Isso é o fundamental.
1: Hélder,
0: fazer campeões.
1: Sem dúvida. Hélder, nós já falamos aqui há pouco que o karatê tem a capacidade, para alguns, se não para a grande maioria das pessoas, de mudar a vida delas. E não querendo entrar muito na sua vida pessoal, não é esse o objetivo, nós sabemos que nos últimos anos a sua vida sofreu algumas alterações, sofreu um acidente, entrou no desemprego. Que importância é que teve a prática do karaté, a ligação a esta associação, em momentos difíceis como esses?
2: Realmente foi um momento muito difícil. Chega a notícia que vais ficar com uma incapacidade para toda a vida. E derivado dessa incapacidade pedes o trabalho, o teu emprego que gostavas. É como se o mundo caísse em cima dos teus ombros. E então eu andei ali um tempo sem saber o que fazer à minha vida. E cheguei muitas vezes a dizer ao mestre que queria desistir de tudo, porque não me sentia bem psicologicamente. E aí o mestre foi uma peça fundamental. Ele disse, não, você não vai desistir, nós estamos aqui para ajudar e você vai superar essa sua dificuldade. E, na verdade, isso acabou por acontecer. Isso aconteceu e eu consegui depois lidar bem com a situação, dar a volta por cima, com a ajuda também do mestre, do Sr. João, que também me apoiou muito nessa altura, já no... Para não falar também da família, a família também é muito importante, a minha esposa também ajudou-me bastante nessa altura, e ainda hoje ajuda, mas realmente foi para mim, o karaté ajudou-me imenso. a superar essa dificuldade, essa desgraça, por assim dizer, que na altura que eu, no meu mundo, não é?
1: É o primeiro árbitro de karaté em Portugal com uma limitação física.
2: Sim, sim. Foi proposto, lá está, foi proposto aqui, o mestre anda sempre a empurrar a gente. Mas foi proposto pelo mestre. Eu não gostava muito de arbitragem. E o mestre, você tem que fazer arbitragem, você tem que entrar no mundo da arbitragem, por isso eu quero que você tire o curso de juiz. E eu disse, oh mestre, não gosto muito de arbitragem, não me sinto à vontade, se calhar não vou fazê-lo. E então, na verdade é que, juntamente também com o presidente do Conselho de Arbitragem da Federação, fui aconselhado a tirar o curso de juiz, e cá estou eu, com o curso de juiz, a arbitrar quase todos os fins de semana, quando sou solicitado, e adaptei-me bem. Comecei a gostar, porque a gente às vezes que não gosta, mas antes de experimentar as coisas. Depois de experimentar, a gente depois começa a ter uma visão diferente.
1: Hoje, o Hélder dedica-se à associação quase que a tempo inteiro.
2: Sim, sim.
1: O que é que na prática faz dentro desta coletividade?
2: Eu costumo dizer que sou presidente, sou treinador, sou secretário. Eu faço tudo um pouco, porque eu sei que o resto da direção tem a vida deles, não é? A faculdade, mas também tem a vida dele. E eu sinto que eu posso fazer aquilo que eles não conseguem, eu posso dar ali uma ajudinha, posso fazê-lo eu. Então assim é muito mais fácil, se alguém estiver ali a tempo inteiro. É muito mais fácil resolver qualquer problema que apareça à associação.
1: E o ser treinador é algo que lhe dá também muito gosto?
2: Sim, gosto muito de ser treinador. Tenho, aliás, a equipa, eu tenho uma escola que sou responsável, e o mestre, ele vai à quarta-feira dar o treino, eu dou à sexta-feira, e eu adoro os meus miúdos, costumo dizer que são os meus meninos, porque na verdade é isso que eu sinto, eles são os meus meninos, estou ali para ajudá-los, tento ensinar tudo o que sei, e às vezes até aquilo que não sei. E é gratificante quando chego a um ponto e vejo a evolução que eles tiveram. Eles começam a querer fazer as coisas como têm que ser feitas, e para mim é muito gratificante ver a evolução deles.
1: O fruto desse desenvolvimento que lhes passa. Mestre Carlos, há pouco dizia que adora trabalhar com a terceira idade, com os idosos. O Hélder fala aqui de um gozo que também tem com os mais novos, portanto, da experiência que tem com mais novos e com mais velhos, isto pode passar uma pergunta assim um bocado difícil, mas podemos dizer que há uma faixa etária que lhe dá particularmente mais gozo de trabalhar, ou são trabalhos diferentes?
0: Se formos a pensar, trabalhar, gosto muito de trabalhar com crianças e com os idosos, mas em particular mais com os idosos. Agora, que me dá mais alento também é os que fazem competição, os miúdos a partir dos 12 até aos 20, porque é o mostrar da nossa capacidade, do nosso saber, que vai estar ali. Se eles ganham medalhas, nós também estamos a ganhar. Eu acho que também isso dá-nos alento daquilo que sabemos incutir. Os idosos, ver as pequeninas mudanças que eles conseguem fazer e a evolução deles ao pouco e pouco, e manterem a aptidão física deles, que nota-se a diferença de quando nós começamos com eles. Isso aí também é o mais importante, mais do que formar, mais do que dar, ensinar karaté, ensinar a dar uns morritos, é mais importante é a formação das pessoas e ajudar a que elas superem as suas dificuldades. E por isso eu acho que a terceira idade dos idosos, eu acho que é o que me dá mais alento.
1: E da experiência que tenho, o que é que, no seu entender, leva pessoas com uma idade já avançada a quererem praticar esta modalidade que, há pouco, antes de estarmos no ar, dizia, mas o karaté até nem tem tanta importância como tem, se calhar, outras modalidades esportivas. O que é que acha que leva estes idosos a quererem praticar karaté e a não quererem, se calhar, dedicarem-se a outras modalidades?
0: Por isso mesmo, por pensarem que não podem fazer aquela modalidade. realidade, porque pensarem que aquilo é impensável de fazer. Então vão experimentar e realmente, ah, afinal isto conseguimos fazer isto, então afinal isto não é assim tão complicado. Porque lá está, as pessoas têm uma ideia muito errada do desporto do karatê. Porque dá, temos essa vertente, dá para lazer e dá para desporto e dá para manutenção de educação física. É importante.
1: Mais do que estarmos aqui nós a supor, sim, se calhar sim. O melhor é mesmo ouvirmos o testemunho de quem pratica karaté, de quem tem a experiência da prática desta modalidade. Emília Silva é a aluna mais velha da Associação de Karatecas do Val de Sousa. Está a praticar a modalidade na Associação para o Desenvolvimento de Lagares. Vamos ouvir o seu testemunho.
3: Eu acho que são ótimas, pelo menos para mim. Também todos acham que ele é bom treinador.
1: Com ele.
3: Aprendi a mexer como é normal. Pés, cabeça, costas, só andar com ele, que ele é que anda sempre à volta comigo. A gente já tem os ossos um bocadinho rompidos, mas vai andando. É uma família, conversa-se e participes. Eu acho que faz bem a toda a gente.
1: O testemunho de Emília Silvela, que tem 94 anos. Mestre Carlos, com estes alunos mais idosos, o que é que é mais importante? A melhoria da postura, a quantidade de exercícios, o que é o foco?
0: O mais importante é o lazer, é mesmo eles estarem a praticar e a se divertirem, passar um bocadinho do tempo e melhorarem a sua condição física. Mas o mais importante é mesmo essa parte lúdica, a parte que estão ali um bocadinho a conviver. Tenho lá alguns alunos que fazem parte do centro de dia e que só praticamente nesse dia nunca faltam, estão lá para vir a treinar. E desde treinar, contar histórias, anedotas, isso faz tudo. Acho que isso é que é o mesmo caráter puro, a convivência, a parte lúdica, que nós estamos ali e esquecem-se da dor que têm nas costas, esquecem-se da constipação que trazem, esquecem de tudo e estão ali um bocadinho divertidos e relaxados. Isso é o mais importante.
1: Já com os mini-atletas, podemos dizer que há uma certa imposição de regras que podem ser cruciais para o desenvolvimento destas crianças e destes jovens. A nossa terra esteve à conversa com André Cardoso, pai de Duarte, o aluno mais novo da associação. André garantiu que o comportamento do filho mudou com o início da prática de karaté e que Duarte já demonstra paixão pelo desporto.
4: O karaté foi a escolha mais lógica, porque é o desporto que temos mais próximo, com melhores acessibilidades, e depois o miúdo foi a umas aulas de experiência, gostou e mantivemos. Mas principalmente para ganhar responsabilidade, ganhar maturidade, transmitir-lhes valores que o mestre lhes transmite. Acaba por acatar melhor as ordens, sem dúvida. Se lhe pedirmos para ajudar em qualquer tarefa, já vai ajudando. Ele está sempre a perguntar quando é que é terça e quando é que é sexta. Todos os dias é sexta, é terça. A vontade dele é sempre ir. Se houvesse todos os dias, ele ia todos os dias. Fala no mestre em casa, quer levar o irmão já, está ali quase como um pai para eles. E isso é bom para nós.
1: Elder, ouvimos aqui o testemunho de um pai que atesta que de facto o karaté muda o comportamento das crianças. Enquanto o treinador, já teve algum caso assim muito desafiante de uma criança ou de um jovem a quem tenha notado que o karaté mudou significativamente a sua forma de ser e de estar?
2: Eu não tive esse privilégio. Eu tenho, agora entrou um miúdozinho para a escola onde eu dou treino, que é hiperativo. E o problema é que ele falta muito aos treinos e é um bocado difícil de ajudar o miúdo. Mas eu sinto um bocadinho de dificuldade, porque ainda não estou habituado a essa situação. É claro que com a experiência, a gente vem ganhando experiência e então vai sendo mais fácil. Mas por acaso ainda não tive uma criança com problemas.
1: Mestre Carlos, tem mais alguns anitos desta arte, digamos assim, se é que assim lhe podemos chamar, e portanto já teve algum caso que assim que sentisse Sim. uma mudança significativa? Sim. Esta questão dos hiperativos, ou o que a gente lhe quer chamar, há uma tendência natural para, por exemplo, até ser recomendado para pessoas com essas características Sim. a prática do karaté?
0: Sim, que sejam hiperativos, déficit de atenção, coordenação motora, tudo isso faz autistas. O karaté é muito bom, a nível de concentração, a nível de da parte de regras, a nível dessas coisas todas, o karaté é uma modalidade excelente. E neste momento nós temos quase todos os médicos a aconselhar os meninos a ir para o karaté. E é o que nos faz agora ter uma faixa etária muito, muito baixinha, muito pequenina, de crianças muito novinhas. Mas realmente o karaté é um desporto que realmente muda o caráter da pessoa. Ajuda bastante, tanto na parte física como na parte mental. E isso é fundamental.
1: Podemos dizer que há aqui uma mudança quase que de paradigma, que é se aqui há meia dúzia de anos atrás as pessoas iam para o karaté porque admiravam alguma coisa na modalidade,
0: para
1: se defender. Hoje vão para efeitos terapêuticos.
0: Sim, faz bem à saúde, exatamente. Karaté hoje está mais como é benéfico para a saúde. É considerado neste momento o melhor desporto. O que se antigamente mandava para a natação, quase todas as crianças iam todos para a natação, hoje não, hoje manda-se para o karaté. Mudou completamente. Por isso, essas crianças todas agora que nós temos, virem daí, dessa parte que é necessário. Porque os miúdos hoje saem do apartamento, desce o elevador, entram no autocarro, escola, autocarro, e precisam praticar desporto, precisam de mexer, precisam de corrigir a parte motora, precisam. E o karaté nesse momento é das modalidades que trabalha tudo, e toda essa parte é fundamental.
1: Vocês lidam com casos muito específicos, crianças, como dizíamos na apresentação desta hora de emissão, com crianças de certa forma especiais, e a associação já participou no primeiro campeonato de karaté para portadores de trissomia 21.
0: Sim, sim.
1: Isto, como é que foi?
0: Ah, fantástico. Eles quando ganharam, houve lá um menino quando ganhou, começou a correr o pavilhão todo com a bandeira nos braços, e para nós isso ali, eu nem sei se sabia se me apetecia chorar, se me apetecia rir, mas foi fantástico. A alegria dele, aquele bocadinho, pensar que também pode, acho que foi o que ele pensou, que também pode fazer, também consegue fazer como
1: todos
0: os outros.
1: Todos diferentes e no fundo todos iguais, não é?
0: Todos
1: um
0: iguais.
1: Bocadinho isso
0: foi
1: vocês, enquanto treinadores, têm alguma formação específica para lidar com estes casos? Como é que se adaptam?
0: Todos os treinadores que temos na associação têm o curso da federação, e nesse aspecto, na nossa federação de karaté, Federação Nacional de Karaté, está a trabalhar muito bem, tem a parte da formação também para estas pessoas com alguma deficiência, e nós temos uma formação muito vasta. Por exemplo, o curso de grau 1 tem 800 horas de estágio, é quase como uma licenciatura, é muito difícil de tirar, e isso ajuda-nos bastante para quem não tem. E depois mais a experiência, mais o curso, isto vai nos ajudar realmente pela vida fora. Eu acho muito importante estes cursos, e acho que toda a gente, quando começa a treinar karaté, antes de começar a treinar, devia se informar realmente bem onde é que tem os treinadores que estão realmente qualificados para dar ensinar esta modalidade. Hoje temos aí muita gente a ensinar karaté ou outras modalidades de desporto, de combate, que às vezes podem não estar bem habilitados para pegarem crianças. E porque o karaté, eu sou o ídolo de uma criança. Se eu disser para ela se atirar ao rio, ela atira-se ao rio.
1: Pois.
0: E nós temos de ter a capacidade de perceber bem que nós é que controlamos bem as crianças e conseguimos moldá-las. E isso não se deve pôr nas mãos de qualquer um. Temos que realmente ter uma formação para conseguir trabalhar com elas e levá-las para o caminho certo. É isso que às vezes as pessoas perguntam-me: o que é que eu queria para o futuro? Eu quero continuar a ser um bom exemplo e ter a capacidade de ajudar sempre para o bem e nunca para o mal, porque isso é que é mesmo mal. Porque um karateka, nós dizemos que o karaté é um desporto, mas o karaté, nós temos técnicas que matam. Se nós forem para o mau caminho, se nós quisermos levar as pessoas para o mau caminho, isso é o suicídio total. Por isso tem que estar em boas mãos. Quem ensina karatê, quem trabalha com crianças, tem que estar muito bem preparado e tem que ter muito, saber muito bem as capacidades que tem e as crianças que têm à sua frente. Conseguir perceber como é que elas lidam, como é que elas pensam, como é que agem fora de nós, e temos que saber realmente trabalhar com elas.
1: A associação tem levado muitos atletas de sucesso mais longe.
0: Sim.
1: Nomeadamente ao nível da arbitragem. Qual é que tem sido o feedback da Federação Nacional de Karaté e até mesmo do Conselho de Arbitragem em relação ao vosso trabalho?
0: A arbitragem acho que é uma, a menina dos meus olhos da associação, porque havia aquela faixa de meninos que aos 16 anos pegavam e iam para a universidade e então deixavam quase o karaté, não tinham muito tempo para o karaté e então quase deixavam. A maneira que eu agarrei para os prender foi: se eles queriam tirar o curso de oficial de mesa, primeira categoria de árbitros, então eles começaram a tirar o curso de oficial de mesa, que assim continuavam ligados à associação, continuavam a seguir a modalidade e iam arbitrar. E nunca desistiam. Quando acabasse a universidade, tornavam a entrar. E realmente resultou, porque começaram a entrar 3 ou 4, e depois uns levaram os outros, começaram a gostar. E depois, para um miúdo de 16 anos que vai arbitrar, ganhar 30 eurinhos como eles ganham por cada prova que fazem, isso dá-lhes um alento, né? São estudantes e isso tudo veio ajudar a que hoje saímos da associação das mais pequeninas, ligadas diretamente à federação, que temos 25 árbitros. Quase um quarto dos árbitros a nível nacional. Isso para mim é fantástico. Temos juízes, temos árbitros A, árbitros B, e ter oficiais de mesa de vários, desde os 16 anos até aos 20, é fantástico. E nós, numa prova, num campeonato nacional, ter um árbitro em cada tatame, às vezes são 8 tatames, 8 zonas de competição, ter um árbitro em cada uma delas é fantástico. Como estamos a dizer, só nós quase que fazíamos um painel de arbitragem. Não podemos estar todos juntos, mas se não, podíamos fazer um painel de arbitragem. Isso é fantástico. O presidente da arbitragem, o mestre Joaquim Fernandes, que é uma pessoa que eu estimo muito, não é meu mestre, mas é como se fosse meu mestre, mas um grande amigo mesmo, uma pessoa que realmente está sempre lá para nos ajudar, qualquer coisa que nós precisemos, mas não só na Associação de Karatecas de Bola de Sousa, mas acho que a toda a gente é uma pessoa mesmo especial. Eu acho que é o único karaté que é verdadeiro em Portugal. Eu acho que ele é uma das pessoas mesmo notáveis. É o presidente do Conselho de Arbitragem e toda a gente consegue estar bem com ele. Isso é um bocado caricato. Se formos ver as outras modalidades, há sempre artigos. E ele consegue. É fantástico, como toda a gente gosta dele. E eu admiro aquele homem por causa disso. E neste momento estamos muito bem vistos. Aliás, somos conhecidos em todo lado. Corremos o país todo. Vamos lá fora, corremos tudo, porque a arbitragem também assim permite. Já fomos a Espanha já a arbitrar, já fomos a Luxemburgo, já fomos a muitos sítios a arbitrar, acompanhados com o presidente da arbitragem, outras vezes fomos sozinhos, mas e quando vamos também levamos atletas, e eu acho que essa é uma menina nos nossos olhos, 25 árbitros a arbitrar. É fantástico.
1: Estávamos nós a falar de exemplos de sucesso que foram criados, digamos assim, na Associação de Karatecas do Val de Sousa. Noel Ferreira é um deles. O militar natural de Sete recordou à produção do A Nossa Terra o percurso de 10 anos que fez na Associação. Garantiu que o espírito e a amizade ficaram até aos dias de hoje. Noel destacou ainda a importância da modalidade para a sua vida profissional.
5: O que eu recordo, claramente a dificuldade que é ir para lá com 10 anos. Primeiro porque achamos que o karaté vamos para lá levar porrada. E eu lembro-me perfeitamente de pensar isso e o Carlos me fazer ver que afinal não era assim. E depois recordo todo o percurso, a união e a amizade que criamos entre nós. E o espírito de entreajuda. E a alegria que era na competição. Qualquer um de nós adorava competir, não tanto pelo competir, mas pela festa que era competir. O ser AKVS é claramente a união e a amizade entre nós atletas na altura. O facto de nos tornarmos uma referência, isso foi a cereja no topo do bolo. Veio ao fim de muito tempo, de muito trabalho, e quando nos apercebemos que as pessoas nos identificavam como os atletas da AKVS. O Carlos foi extremamente importante. Ou seja, para além da parte técnica e competitiva, que é o que qualquer mestre ou instrutor tem a responsabilidade de fazer, o Carlos passou muito para além disso. E acho que aí sim foi a grande vitória dele e da AKVS. Ele tornou-se um educador. E nós acabamos por crescer com base em valores. O Carlos, como pegou em nós tão pequeninos, acabou por nos formar e por nos moldar à volta desses valores, que é a honra, a glória, o espírito de sacrifício, a união, a amizade. Em termos profissionais, acabou por ter uma influência enorme. Eu sou militar, não é? Por a minha profissão acaba por andar muito à volta da capacidade de decisão e de comando e liderança. O karaté traz-nos uma autoconfiança enorme e eu acho que tudo o resto vem por acréscimo. Ou seja, o facto de termos tanta confiança em nós próprios é que só conseguimos projetar a vitória e o bom caminho. Ou seja, é muito difícil um karateca da KVS projetar uma derrota. Não faz parte, não vai imaginar isso.
1: Regressamos à conversa com o mestre Carlos Rocha. Mestre, falando agora um bocadinho da vossa da amplitude da vossa atividade e da vossa escola, vocês estão sediados em Sete, mas a vossa atividade vai mais além. Portanto, exercem funções onde e que atividades é que desenvolvem nesses locais?
0: A casa-mãe mesmo, nasceram todos os treinadores e de onde saíram todos esses treinadores é realmente o dojo de Sete. Dojo, para quem não sabe, a escola dojo de Sete. Temos lá também a ginástica rítmica, também fazemos lá. Temos lá a professora Ana, que dá aulas de ginástica rítmica, que também é mais valia para nós. Gostaríamos de ter mais modalidades, mas temos damos aulas de karaté em 8 freguesias. Bilarinho, na Associação Recreativa de Bilarinho, temos na Junta Freguesia de Bandoma, Junta Freguesia de Baltar, temos na Junta Freguesia de Croca e temos na Junta Freguesia de Lagares, temos na Junta Freguesia de Galegos e Termas de São Vicente. Depois temos o Centro Escolar de Mouris, depois temos infantários, temos pronto, os lares de idosos, temos essas coisas todas. O que mais desenvolvemos realmente é o karaté tradicional e o karaté desportivo. Temos uma equipa de competição que neste momento temos kata e comitê, que está ao mais alto nível, participa em todos os campeonatos nacionais e alguns internacionais, inclusive fomos a Paris, fomos a Luxemburgo competir, fomos a Espanha. Temos uma boa equipa, realmente temos vários títulos. Em Espanha tivemos lá 5 primeiros lugares. Aqui em Portugal temos atletas no ranking dos 10 melhores. No ano passado, nos escalões de juvenis, de infantis, tivemos um 5º lugar, que ficou em 5, é o 5º melhor atleta do país. Isso no karaté de todos os estilos, da Federação Portuguesa de Karaté, que é isso que é o que vale para irmos representar Portugal lá fora.
1: A nossa terra percorreu as freguesias onde a Associação de Karatecas do Val de Sousa está a funcionar. Quisemos ouvir a opinião dos presidentes junta e entre os autarcas podemos dizer que é unânime que a atividade é uma mais-valia para as freguesias.
6: É um orgulho muito grande para mim ter eles aqui a sede principal e estarem por vários conselhos do Val de Sousa e até no estrangeiro, onde têm ganho bastantes prémios e levam a bandeira da nossa junta para dizer que são de Sete. É um orgulho muito grande para mim. Se calhar daqui por mais alguns anos estaremos numa posição muito melhor, porque aquilo é sem dúvida muito importante, tanto aos atletas como aos pais, habitantes de Sete, que levem, nem que seja a título experimental, os miúdos, que com a organização que têm, eu acho que os miúdos que se ficariam entusiasmados, levem lá os miúdos para ajudar a associação a crescer, porque ali não tenho dúvidas nenhuma que eles estão bem entregues e ficam melhores preparados nas suas defesas, pelo menos pessoais.
7: É uma mais-valia porque vem movimentar os jovens a ter-se, tentar proteger e a defender de algo que lhes venha a acontecer no futuro. Costumo dizer aos jovens da minha freguesia, nós tentamos mostrar um caminho, que é o caminho certo, mas nesse caminho há sempre os desvios E nós tentamos é promover que eles não façam estes desvios, que sigam o caminho certo. Não tenham protocolo, porque são uma mente aberta e ensinamento aos jovens de voltar.
8: Acolhemos logo de imediato a ideia. Ele começou de imediato aqui a dar a suporte, o karaté. Ao início tinha muito poucas crianças, mas com o tempo, neste momento deve ter cerca de 20 ou 30 crianças, o que é muito bom. Que devem ter muita força e muita coragem para continuar, que nós estamos cá para ajudar. E continuem a formar bons atletas, que é o que eles têm feito. Galegos também vai mais longe com o karaté, porque eles, embora não sejam de galegos, os nossos meninos aqui são de galegos. E vão sempre com galegos no coração.
9: Para o grupo de jovens, para os jovens que nós temos, é mais uma oportunidade de uma atividade. Temos os nossos, a nossa população, os nossos jovens, e não só. Acabamos por cativar, por chamar jovens de outras freguesias para virem para Lagares. E os idosos, como da Associação para o Desenvolvimento de Lagares, também têm, penso eu, uma hora ou duas por semana de atividade, o que também acho que é muito bom.

0: competente e bem-haja honesto. Continua assim.
1: Também os amigos, pais e parceiros da Associação de Karatecas do Val de Sousa quiseram deixar uma mensagem aos karatecas e dirigentes.
2: Penso que é uma associação muito importante e às vezes as pessoas não dão o devido valor. Eu acho que é uma associação que devia ser mais valorizada. Mais valorizada porque ensina os jovens desde pequeninos até, sei lá, até a idade sénior, não é? E acho que é um trabalho de, acima de tudo, é uma relação de amizade, de conhecimento do trabalho que eles têm feito e, portanto, assim, do bem que eles fazem. Aqui à freguesia, eu acho que acima de tudo a responsabilidade, o sentido de quando tem treino, aparecer ao treino, eu acho que é mesmo esse, fazê-los sentir a eles que aquilo que é importante para eles e para a vida deles. Portanto, há um trabalho de há muitos anos feito por ele, pelo mestre Carlos, principalmente, que eu conheço já há uns anos, e para continuarem assim. Para continuarem fortes, que acho que estão fortes e sempre com ânimo e bola para a frente.
3: Eles ajudam muito, muito. Ela era capaz mais até de falar com eles qualquer coisa na vida dela do que mesmo é connosco. E foi assim que ela hoje chegou onde está. É dizer um obrigado a eles, pela minha filha. Todos os pais haviam de experimentar a pôr lá os filhos por um motivo, incentivá-los a ir e não desistir, porque hoje os miúdos entram em qualquer coisa e acham aquilo uma brincadeira e não têm incentivo e desistem de tudo, e eu acho que aquilo faz bem com o tempo.
4: No contexto geral, eles estão a fazer um bom trabalho a nível da sociedade. Eles ganham muitas competições a nível nacional e algumas internacionais, e pode ainda chegar mais longe, mas para isso tem que haver ajudas. Pelo que eu tenho conhecimento de causa dos meus filhos, a nível de concentração e calma, ajuda bastante. Continuo o trabalho que estão a fazer, para ver se conseguem alcançar melhores condições e outros níveis para os miúdos, para ajudar os miúdos a fazer melhor pelo desporto.
1: E na reta final desta hora de emissão, uma última questão aos nossos dois convidados aqui em estúdio. Hélder, as obras nas instalações estão a decorrer. Para quando a perspectiva da sua finalização?
5: Para breve, falta agora só a parte de pichelaria das casas de banho, os WCs. Acho que é uma mais-valia, os miúdos acabam de treinar, tomam um banhinho, podem ir embora para casa, jantar, e depois no outro dia é dia de escola. Acho que é uma mais-valia, não é? Acho que temos de ter condições também para a prática do karaté.
1: E atualmente estão a começar a ficar todas as condições reunidas.
5: Tá, felizmente já se vê a luz ao fundo do túnel.
1: Mestre Carlos, fundou, sonhou, impulsionou, e agora o que é que estava para o futuro desta associação?
6: Só agora há pouco tempo tivemos as instalações, que era um projeto meu, termos instalações para realmente juntarmos as equipas todas e fazermos lá o centro de prática de alta competição, e realmente já estamos a conseguir. Tenho a agradecer ao Presidente da Junta de Centro que nos cedeu as instalações, por isso mesmo. Agora, realmente o que eu queria realmente para o futuro é continuar com este empenho, com esta equipa toda, com este ânimo que estamos a ter, e que realmente nós os dirigentes temos a capacidade de guiar estes miúdos, estes futuros karatecas, estes futuros homens, futuras mulheres no futuro, e que sejamos realmente um bom exemplo. Isso é que eu queria, ter a capacidade de conseguir nunca deixar ficar mal, tentar que ser um exemplo, conseguir dar-lhes os melhores exemplos e as melhores experiências para eles conseguirem ter alguma referência para que consigam ser muito melhores no futuro.
1: É com esta garantia de vontade, querer fazer mais pelos atletas, pela modalidade e também pela região, que terminamos esta hora de emissão dedicada, recordo, à Associação de Karatecas do Val de Sousa. Aos nossos convidados, Carlos Rocha e Hélder Silva, uma vez mais, obrigada pela vossa disponibilidade. Parabéns pela forma como encaram a modalidade e por tudo aquilo que transmitem aos nossos jovens e séniores da região.

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1: Olá, bom dia, sejam bem-vindos ao A Nossa Terra deste primeiro domingo do mês de março, o programa que lhe dá a conhecer o que de melhor existe e se faz nas regiões do Tâmega e Sousa, vai hoje falar-lhe de desporto e música. Na segunda hora de emissão vamos ter connosco a Associação Os Pienses de Lousada e nesta primeira parte do programa são nossos convidados a Tuna de Rebordosa em Paredes. Ao longo desta próxima hora vamos levar até si a história desta que é uma das mais antigas coletividades da cidade e um dos grandes motores da promoção da sua cultura. Vamos falar-lhe também das atividades que estão a ser desenvolvidas e das festividades de comemoração dos seus 42 anos feitos na semana passada. Bons motivos não vão faltar para que nos acompanhe, portanto, fique connosco, faça-nos companhia.
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1: A Tuna de Rebordosa, no Conselho de Paredes, é uma das mais antigas coletividades da cidade. Comemorou 42 anos no passado dia 26 de fevereiro. Ao longo desta próxima hora, vamos levar até si a história desta coletividade. São mais de 4 décadas de dedicação à música e, por isso, nada melhor do que começarmos por ouvir parte do talento e repertório do grupo.

0: Vamos ouvir o António Brandão fazer-nos uma breve apresentação da Tuna de Rebordosa.
1: A Tuna de Rebordosa, a Associação Cultural, está em modo de festa com o 42º aniversário. Mas a verdade é que a história da coletividade remonta a 1890. Reza a história que, há mais de 100 anos, um falecido médico rebordosense, chamado Jorge, trouxe de Coimbra alguns estudantes e fundou o grupo. Pereira de Lagar, outro dos fundadores, cedeu a primeira sede da instituição, a Casa de Lagar. A Tuna funcionou até à Primeira Guerra Mundial, altura em que a atividade parou. Nos anos 30, o professor Rangel voltou a dar vida à associação, que acabaria por voltar a cair a quando da Segunda Guerra Mundial. Acabada a guerra, a Tuna voltou a juntar-se por volta do ano de 1948, mas a atividade apenas durou uma década. Depois de muitos interregnos, a Tuna voltou a dar música a Rebordosa em 1976 e funciona continuamente até aos dias de hoje. Ao longo dos anos, a história da Tuna de Rebordosa tem tido vários pontos altos. Em 2016, a associação foi distinguida com a Medalha de Mérito da Junta de Freguesia de Rebordosa. A sede da coletividade conta com muitos outros troféus, como a Medalha de Mérito Honrosa da ACELER e a Medalha de Mérito Cultural da Associação Desportiva da Portela. A Tuna é uma escola e tem formado muitos jovens músicos. Atualmente, o grupo tem cerca de 40 elementos, dos 17 aos 85 anos. A associação não quer parar e sonha em formar uma academia de música para atrair os mais jovens.
0: E para melhor nos falar sobre a história e a atividade desta coletividade, a Tuna de Rebordosa, temos connosco em estúdio Joaquim Neto, ele que é o presidente, Francisco Carneiro, maestro, e Rui Bessa, antigo presidente e conhecedor da história da coletividade. Aos três, muito bom dia, sejam bem-vindos ao A Nossa Terra.
2: Bom dia.
0: Antes de mais, quero dar-vos os parabéns por estes 42 anos de associação e que venham outros tantos, para começarmos. Vamos partir para a conversa aqui em estúdio com Joaquim Neto, ele que é o presidente da Tuna de Rebordosa há 3 mandatos, mas já está ligado à coletividade desde 1976. Este antigo marceneiro, de 75 anos, nasceu em Castelões de Cepeda, também no Conselho de Paredes, está em Rebordosa desde os 15 anos e apaixonou-se pela terra. O Sr. Joaquim nunca teve formação musical, mas sempre viu a música como uma paixão. A Tuna é hoje a segunda casa do presidente, ele que toca bandola e trata de toda a organização da associação. Muito bom dia, Sr. Joaquim, seja bem-vindo ao A Nossa Terra. Antes de mais, parabéns uma vez mais por estes 42 anos. Hoje e nos próximos dias, Rebordosa vai estar em festa com o aniversário da Tuna. Hoje, domingo, há festa. O que é que vai acontecer?
3: Bueno, o que vai acontecer é um ato relevante para a Tuna. É um passo histórico. A Tuna atingiu o seu nível mais alto da sua vida. A Tuna tem 100 e tal anos, em que o que vai acontecer é que não é propriamente dito um evento, não é origem minha. A origem que tomou a iniciativa foi Rui Bessa, que já sonhava em pôr-me aos mastros. Portanto, vamos hastear a bandeira nacional. Vamos hastear a bandeira do Conselho de Paredes, vamos hastear a bandeira da cidade de Rebordosa e vamos hastear a bandeira da Tuna. Portanto, isto acontece pela primeira vez, em que vai estar presente Sua Excelência o Sr. Presidente da Câmara, calculo que vai estar, o vereador Elias de Barros, que já confirmou, o senhor é o membro da Junta de Freguesia e da Tuna, que vai ser o grande impulsionador deste evento, o Rui Bessa, que vai ter a bandeira da Tuna.
0: Muito bem. Sr. Joaquim, como é ser presidente de uma instituição que tem uma história com tanto peso e tão forte como a Tuna de Rebordosa? Como é para si ser presidente?
3: Bom, o ser presidente não é fácil. Não é nada fácil. Mas quando nós temos orgulho e gosto pela causa, tudo esquece. Tudo passa a ser um espírito de aventura. A Tuna em si, todos os utentes, os participantes da Tuna, são, vá lá, voluntários, músicos, corolenses, todos lutam pela mesma causa, porque ali não há rendimentos, não há dinheiro.
0: É carolice.
3: É os carolenses. Pronto. Coral. Em que todos lutam pela mesma causa. Agora, o que é preciso é sempre o presidente tenha preocupação de chamar a atenção músicos, outros que não vejam, quer saber porquê, e portanto.
0: É quem põe ordem na casa, digamos assim, porque alguém tem que orientar as tropas, como se costuma dizer, sejam elas remuneradas ou não, mas alguém tem que comandar o leme, como se costuma dizer.
3: Sim,
0: neste porque... caso é o Sr. Joaquim que o faz, mas falo com orgulho.
3: Com vontade, com gosto. Eu, se me tirar a Tuna,
0: tirou-lhe tudo.
3: Vou embora.
0: Olha, estudou música, ou melhor, nunca estudou música, mas nós sabemos que sempre teve bom ouvido. Como é que surgiu esta paixão pela música na sua vida?
3: Olha, eu era garoto, pequeno, com os meus 7, 8 ou 9 anos, e a gente ia à Senhora da Hora, em Vilela, e eu vi a banda de música, a Filarmónica, a tocar, e eu sonhava, assim, muito gostava de estar no lugar deles, pequeno. Depois constituí família em Rebordosa, fiz lá a minha habitação, e um dia o senhor padre António Machado avisou para ir aprender música. E a minha preocupação logo, quando no fim da missa, vou ao seu padre, é música pop ou clássica? Diz: oh, rapaz, é clássica. Pronto, eu, se fosse pop eu não ia, porque eu não gosto. Pronto, e a partir daí convidou o senhor professor Rangel, que naquela altura era professor, mas tinha tido um problema com a política. E aí então começou a dar as primeiras aulas de música, que ele já tinha sido promotor dos anos de 48 a 59. E o nosso período dos 42 anos é precisamente 76 até à data atual. E pronto, e a partir daí ficamos, conseguimos...
0: Portanto, a sua primeira escola foi a Tuna de Rebordosa. Primeira e única, porque foi sempre...
3: Eu nunca estudei mais lado nenhum. Também não sei muita música.
0: Na primeira conversa que a nossa produção teve com o Sr. Joaquim, disse uma frase deste género: a Tuna é uma escola permanente, aqui estudam, aqui formam-se e daqui saem, são lançados músicos para a vida. Portanto, quer explicar-nos o que é que quer dizer com isto?
3: Olha, o que eu quero dizer é o seguinte: nós temos os documentos estatuários que diz que no fim da Tuna seria entregue o património à paróquia da Freguesia. Ora, eu, é evidente que nunca concordei muito com essa ideia. E neste momento tenho quase a certeza que a Tuna nunca acabará. E não acaba por isto. Nós temos o património imóvel. Esse património está lá escrito Tuna de Rebordosa. O que poderá acontecer no futuro é mudar o sistema de música, ou para sopro, ou para outro sistema de música dentro do clássico, porque a Tuna jamais acabará. Tenho esperança no futuro que a Tuna não vai acabar.
0: E o que é que acha que tem feito com que a Tuna se mantenha viva?
3: Bom, a Tuna mantém-se viva graças à classe empresarial, à massa associativa, junta de freguesia, pessoas anónimas que me dão talento e coragem para eu continuar. Até dizem pessoas, dizem, ah, é a nossa tuna.
0: Isso. Já é de todos.
3: Eu, para mim, enche-me de alegria ter-me uma confiança naquelas pessoas.
0: Já aqui falou dele e, portanto, vamos chamá-lo à conversa. É, de facto, uma outra figura importante da tuna de Rebordosa. Chama-se Rui Bessa e é antigo presidente da coletividade. Rui Bessa é militar reformado, tem 58 anos e é natural de Louredo da Serra. Atualmente vive em Penafiel. Esteve à frente do grupo durante 18 anos e contactou com as várias fases da história desta associação. Então, com este antigo presidente, que vamos fazer uma viagem no tempo e perceber como é que foi a evolução da tuna. Rui, muito bom dia, seja bem-vindo à nossa terra. Antes de mais, importa dizer que a sua ligação à música começa quando ainda era muito jovem. Quer contar-nos como é que foi?
2: Sim, pode ser, a gente nunca tem vergonha daquilo que é, não é? Ora bem, é como diz, quer dizer, eu estou ligado à tuna nestes 8 anos, mas eu não aprendi a música na tuna, né? Eu comecei a aprender música quando estava a estudar no seminário. Comecei primeiro com um trompete, depois passei para um acordeão, depois passei para uma bateria e só no fim é que fiquei com uma viola. Ou seja, uma panóplia de instrumentos que eu comecei. Eu aprendi música lá, portanto, e depois, quando saí do seminário e estava naquela fase dos 18 a 19 anos, fui desafiado pelo professor Rangel a dedicar-me à tuna, a ajudar a tuna. Ele um dia disse-me assim: olha lá, tu não tens vergonha que eu estou ali a formar uma tuna e tu não ajudas ninguém e tu que sabes música. Disse: professor, qualquer dia eu apareço aí. Pronto, e foi assim que fui parar à tuna, comecei a ir à tuna.
0: O que é que, depois de tantas experiências, ou de algumas experiências que teve na área musical, já percebemos que foi um convite que lhe fizeram para integrar, mas o que é que viu de especial nesta associação, digamos assim, neste grupo, que o fez ficar ali ligado?
2: Uma das coisas que me fez ficar ligado àquilo, àquela instituição, foi a união das pessoas em torno de um objetivo. Quer dizer, as pessoas, senti que naquela altura as pessoas tinham necessidade de criar alguma coisa, de que aparecesse algo que estava esquecido lá em Rebordosa, porque a tuna já tem 100 anos no seu total, e portanto deu-me a ideia que me foi transmitida pelo professor Rangel, foi que queria reativar um símbolo naquela altura da freguesia, agora a cidade de Rebordosa, que era a tuna. E então isso e a convivência das pessoas e a união das pessoas em torno desse objetivo fez com que eu participasse também.
0: O Rui e o Sr. Joaquim já falaram duas vezes do professor Rangel. Este homem foi um dos grandes obreiros, digamos assim, da tuna de Rebordosa. Para quem não sabe quem é que estamos a falar, quem é que foi este homem?
2: Quem foi este homem? Para mim, foi um homem que sempre lutou pelos objetivos e que transmitia o conhecimento dele às pessoas. Queria que as pessoas também aprendessem. Não queria que as pessoas se fechassem naquela ideia de nós vivermos sozinhos, não, naquela ideia de ser um mundo à parte. Era uma pessoa que queria que as pessoas se reunissem e lutassem por um objetivo como ele lutava. Ele, como professor primário, eu nunca o tive a dar aulas. Portanto, não sou suspeito de dizer se era bom ou se era mau, porque nunca me deu aulas. Mas incutia às pessoas a vontade de aprender. E isso levou a que ele, juntamente também com o Padre Machado, o Padre António Machado, tivessem a força para que toda a gente aprendesse. Portanto, a ideia que eu tenho do professor Rangel é aquela pessoa que queria transmitir o conhecimento e queria que as pessoas aprendessem, que soubessem mais alguma coisa fora do comum, que era uns marceneiros, outros pedreiros, outros caminhonistas, mas queria que as pessoas aprendessem.
0: E um dos apelos que nós sabemos que o professor Rangel fazia constantemente era que nunca deixassem morrer a tuna. O Rui acredita que uma das razões para o facto desta atividade nunca ter morrido efetivamente tem muito que ver com esse apelo que o professor Rangel fez?
2: Olha, eu tenho que lhe dizer que sim, da minha parte, porque eu lembro-me que um dia já ele estava doente, já, e numa conversa em casa dele, em que o fomos visitar, ele dizia assim: rapaz, vê lá se isto anda para a frente e não deixas cair isto. Pronto, talvez por isso, talvez por esse pensamento que ele transmitia às pessoas, de não crer que a obra que já 4 vezes que tinha começado e acabado, não é? E ele queria que houvesse uma continuidade. E então, talvez por isso, foi que levou a que, quer da minha parte, quer de outras pessoas ligadas à tuna, se faça esse esforço para que a tuna não acabe. É como eu digo, da minha parte, foi esse desafio dele. Primeiro desafiar-me
0: a
2: integrar a tuna. E depois foi o ele dizer-me essa conversa, dizer: pá, rapaz, ele usava muito essa expressão, rapaz, não me deixem acabar isto, vejam lá se levam isto até ao fim. Pronto, e isso leva a que um grande número de elementos da tuna façam com que ela prevaleça
0: Até hoje. Né? E esperemos que assim continue. Com a nossa terra, ouviu também uma das pessoas que acompanhou os inícios da tuna e que viveu naquela que foi a sua primeira sede, a Casa de Lagar. Essa pessoa chama-se Helena Pereira, tem 94 anos e partilhou as recordações que tem da fundação da coletividade.
4: Uma alegria muito grande. E ao mesmo tempo uma saudade muito grande daqueles que fundaram, da maneira como ela foi fundada, da união e da amizade que havia entre todos. O meu pai foi o primeiro, foi com 22 anos, a irmã foi então ela que bordou a bandeira e que o meu pai ofereceu depois para a tuna. E hoje tenho uma alegria muito grande, porque sei que ela está na Casa da Tuna, muito bem conservada, muito bonita e com muita estima por todos os componentes da tuna. E essa minha tia ainda recordava uma das canções que os componentes da tuna cantaram aqui em casa, que era: ó senhoras, cada casa, andai depressa se podeis, dá-nos doces rabanadas, vinho fino e pastéis. Essa tia, com 104 anos, recordava sempre isto quando falávamos na tuna. A tuna era muito bem recebida, era muito, pronto, havia uma união muito grande e uma amizade muito grande em todos os seus componentes. E não havia classes. E é assim que ela hoje funciona, de uma maneira fantástica, de uma maneira muito querida para mim, porque não tenho palavras para dizer a alegria e a satisfação que tenho em ver a tuna continuar tão bem como está a continuar presentemente, com tanto interesse, com tanta boa vontade, com tanta união entre os seus componentes.
0: Rui Bessa foi presidente da Tuna de Rebordosa durante 18 anos, portanto é uma vida quase. Como é que foram esses tempos? Que balança que faz? O que é que recorda?
2: Olha, foram tempos de luta. Para lhe dizer só uma das peripécias dessa luta foi quando pensamos em comprar a casa para fazermos a nossa sede. Lembro-me que um dia, às 3 da tarde, vencia uma letra e nós não tínhamos dinheiro e tivemos que andar à procura dele. Ou seja, foi um tempo de luta, quer tendo em conta os aspectos materiais da associação, quer em termos de humanos, ou seja, de tentar cativar pessoas para ficarem ligadas à tuna, para aprenderem a música e para que se conseguisse levar o mais longe, ou seja, até aos dias de hoje, esse objetivo.
0: E sente que hoje é mais fácil ou mais difícil trabalhar numa associação como a Tuna de Rebordosa do que era há 18 anos?
2: Bom, há 18 anos tínhamos uma coisa melhor, que era as pessoas não tinham tanta solicitação para perderem o norte da associação. Hoje em dia acaba por ser mais difícil porque em termos de juventude, em termos de pessoas que nos possam que possam vir integrar a associação, elas têm tantas solicitações e depois dizem assim, eu naquela ação sou mais rápido e tenho mais e obtenho mais depressa os meus objetivos do que na tuna, porque na tuna nós vamos passo a passo, não é? Só por exemplo, um miúdo que vai aprender música começa com o solfejo. Na grande maioria dos miúdos o que querem é pegar uma viola, começar a fazer acordes e ir para a lua, e alguns com um chapéu aqui na China. Claro que isso é o objetivo dos
0: meus. Eles querem partir para a prática rápido, e não querem ter a teoria,
2: exatamente,
0: não é?
2: E nós aí torna-se difícil, é por isso que eu digo, há duas componentes, é a parte humana antigamente era mais fácil, a parte humana agora é mais difícil, porque as pessoas não se ligam tão depressa a uma associação destas.
0: Há cultura, no fundo, também, não é?
2: Sim, talvez há cultura, mas sabe que hoje em dia os jovens veem a cultura com outro objetivo que nós não víamos aqui há 20 anos atrás, não é? A cultura hoje em dia é totalmente diferente.
0: Senhor Joaquim, apesar de vocês hoje serem perto de 40 elementos, também sente isto que o Rui está a dizer, que há falta de elementos na tuna? Gostava de ter mais gente ligada a vocês.
3: Bom, é uma aspiração
0: maior
3: de todos. Quanto mais números tiver, mais engraçado é. Só que nós verificamos que no tempo atual, e com pena vou dizer duas coisas, que é assim, a juventude nova apanhando-os a tocar umas coisitas, empregam-se logo nas bandas, formam grupos para ganhar dinheiro. E nós lá
0: não pagam nada a ninguém.
3: Não pagamos nada. Portanto, e será talvez essa a grande dificuldade que acontece. Apanham-se porque as aulas são relativamente, praticamente de graça. Apanham-se a saber um bocadito, já pensam que sabe muito e depois raspam. E nós ficamos a perder, sempre na esperança que venha um outro. Porque na parte de falou agora um bocado, que é a tuna, que é uma escola permanente, é assim. É, porque nós não temos músicos de fora, nós não contratamos ninguém de fora. É. Já disse uma vez às autoridades civis que disseram, perguntaram-me, a tuna havia de ter uma escola de música. Então, a tuna é uma escola de música permanente. Os músicos estão aqui que tocam, aprenderam aqui. E eu entendo que devemos de realçar muito bem este acontecimento, que há pessoas que pensam que nós contratamos músicos fora. Não, senhora, é músicos que nasceram na tuna e continuarão, e outros para o futuro. Temos orgulho de dizer que temos lá um rapaz novo, que tem 85 anos, felizmente está doente. Nasceu na tuna, nunca estudou em mais lado nenhum. Elias Moreira da Silva.
0: Muito bem, vamos agora falar com o homem que comanda as pautas, as notas, os instrumentos, Francisco Carneiro. Ele é o nosso próximo convidado, tem 68 anos e é de Passos de Ferreira. O Sr. Francisco foi músico profissional da GNR durante 22 anos e tem o curso de maestro e diretor de coros. O maestro Francisco Carneiro viveu metade da história mais recente da tuna, está lá há 25 anos. Seja bem-vindo, maestro, à nossa terra. 27 anos, portanto está feita a correção com a ajuda do público. A rádio não mostra, mas o público está aqui a dar-me indicações que assim é que é, há 27 anos. Maestro Francisco, como é que começou esta sua relação com a Tuna de Rebordosa?
5: Bom dia. A Tuna, portanto, quando eu fui para a Tuna já vinha de outros maestros. Já vinha do professor Rangel e vinha de um professor Manuel Neto, que era, portanto, maestro profissional, músico profissional, precisamente também na banda da GNR, comigo. Passamos a pasta um ao outro. Dali para a frente foi fácil de trabalhar sempre. Por exemplo, trabalhei com o Rui. O Rui é uma pessoa que, além de ser militar...
0: E vocês têm isso em comum, não é?
5: Além de ser militar, nós tínhamos um relacionamento e temos... Começou-se, a explorar o que havia de bom e há lá em Rebordosa, que é musicalidade. É uma terra que tem muita musicalidade. Um pequenito pega-se nele, passado 2-3 meses, sabe logo entoar notas e
0: está nas veias daquela gente.
5: Está nas veias. E além disso, fizemos muitos músicos. A Tuna de Rebordosa fez muitos músicos. Tem músicos nas escolas superiores de música. Temos um rapaz a estudar percussão em Inglaterra, que nasceu lá com 7 anos, também na Tuna. E pronto, e a partir daí foi um caminho que está ali. É fazer os programas dentro do que cantávamos. Houve muita transformação, porque sabe que a música ultimamente teve uma crise muito grande com este programa. O país teve, a música também pagou. E o que é que acontece? Acontece que começámos a ter também problemas. Problemas com arranjar músicos e tê-los nos seus devidos lugares. E além disso, dar uma nova vida à Tuna, e foi o que eu fiz. Quer dizer, fui as músicas antigas do professor Rangel e aquelas músicas, eu comecei a introduzir mais música portuguesa. Introduzi a Tuna.
0: Portanto, pegou no que já existia e adaptei aos tempos de hoje.
5: Coisas que fomos buscar ao canto alentejano, que é um canto muito grande, eu fui lá buscar muitas músicas, e a partir daí é fácil de trabalhar, porque é um grupo de pessoas que são muito unidos. É um grupo muito unido.
0: Ou seja, isso também justifica o sucesso da Tuna. Tem que ver com a relação que se vive entre os vários membros.
5: Sim.
0: Maestro, como aqui já percebemos, sobretudo pelas palavras ditas pelo Sr. Joaquim, os elementos da Tuna de Rebordosa são, na grande maioria, pessoas que lhes podíamos chamar de autodidatas, ou seja, a maioria deles não teve formação noutro sítio, que não na própria Tuna.
5: Sim.
0: Para si, que tem uma formação musical como Rui, como é que se trabalha com esta gente? Ou seja, é fácil, é difícil trabalhar com pessoas que aprendem ali, que não têm outras bases?
5: É fácil, não é difícil, é fácil. A música não é difícil, não é uma coisa que seja muito difícil. E as pessoas... Porque eu considero que todos os elementos da Tuna, sabem o suficiente para se defender com as pautas. Sabem o suficiente para se defender com as pautas. Eu estou a falar nos músicos antigos, os modernos, os músicos que nós fazemos agora, esses já zebravam a música com outra facilidade. Têm muito mais facilidade de tocar que os antigos. Mas se eles chegam, agarram-se a eles... E lá vai o barco.
0: É fácil esta, esta conjugação de idades, de conhecimentos, de formações. Vocês conseguem trabalhar com facilidade e esta intergeração, digamos assim?
5: É fácil. É só vendo. É uma coisa que só vendo que realmente que é fácil trabalhar.
0: Hoje podemos dizer que a Tuna de Rebordosa, Rui, é sobretudo constituída por pessoas com uma idade já média ou tem muitos jovens? Como é que é? Qual é o perfil dos músicos?
2: O perfil dos músicos é assim, a grande maioria está naquela faixa etária entre os... perto dos 40, 30 e qualquer coisa, e os 50. Depois há ali uns 4, 3 ou 4, que têm menos de 20 anos. E depois temos ali 5 pontas de lança, como o senhor Neto, o senhor Elias, portanto, que são os nossos pontas de lança, e que nós... O Manel Simão, que, ou seja, que faz, é o companheiro aqui do seu Neto na bandola, são pessoas que conseguem estar, apesar da idade, conseguem estar em espírito com os outros elementos, e por isso é que é fácil ligar esses, porque todos esses elementos, como eu lhe disse há um bocado, canalizam todas as forças para a associação que é a Tuna.
0: Podemos dizer que é gente com outro espírito, que está na música com objetivos, como dizia há pouco,
2: sim,
0: diferentes de cada maioria dos
2: jovens, claro,
0: hoje em dia,
2: claro,
0: que até sonham em fazer uma carreira
2: mas
0: musical.
2: Mas totalmente, mesmo nós temos a clara evidência, como disse o seu maestro, de que a maior parte dos jovens que nós ali formamos, se eles puderem sair, sem. Mas nós vamos, ou por este ou por aquele motivo, vamos conseguindo que um ou outro permaneça ali. E se não forem mais, por exemplo, em 10 ficarmos com um, já ficamos contentes. Não era isso que queríamos, ficasse os 10. Mas portanto, ou seja, é esta interligação de idades e que, apesar dessa diferença... A ideia é só uma, é a Tuna e executar música.
0: Maestro Francisco, falando do vosso repertório, quer dizer-nos que músicas é que fazem parte dele? Um bocadinho, para quem não conhece, nunca ouviu a Tuna de Rebordosa, podemos descrever como o vosso repertório?
5: O nosso repertório é toda à base de música portuguesa. À base de música portuguesa. E também tocamos música instrumental, que é de vários autores, como a Handel. Tocamos os instrumentos. Temos um grande coro, mas o coro portanto, tem partes que não canta. Que toca só a orquestra. E nós aí temos variadíssimos músicas para esse efeito.
0: O hino da Tuna, chamado Alvorecer, escrito pelo professor Alberto Rangel, é uma das músicas que nunca falta nas vossas atuações.
5: É o hino, a gente tem de tocar.
0: Este é o tema mais especial que vocês têm.
5: É esse e o Até Amanhã. Nós temos o do princípio e o do final. Esses dois números tocamos-nos sempre em todos os concertos que vamos.
0: Rui, os elementos têm temas prediletos, ou seja, estão todos de acordo com isto que o maestro diz, ou isto é relativo de elemento para elemento?
2: Sabe que em 50, ou 40, ou 30, ou 20...
0: É impossível todos pensarem
2: 5,
0: da mesma
2: ou 5
0: forma, não é?
2: Cabeças a pensar, cada uma vai pensar de maneira diferente. Agora é assim, quando se faz o programa, quando é elaborado o programa... Nós sabemos sempre que vai haver um ou outro que vai, já tocamos tantas vezes esta música, já fizemos tantas vezes aquilo, há muito tempo que não se toca aquela música. Ou seja, nós quando se faz um programa tenta-se
0: agradar a todos.
2: Toda a gente seja imbuído desse espírito, que aquele programa tem que ser executado. E executamos o programa, escolhemos o programa e todos acabam por acatar, por assim dizer, acatar a decisão. Agora que, por exemplo, eu posso dizer, uma das minhas mágoas foi que muitas vezes eu fazia programas e as pessoas diziam assim, já tocamos esta música tantas vezes, eu não quero tocar esta, não quero tocar aquela música e tal. E eu dizia-lhe, rapaz, a única cabeça que está aqui a decidir sou eu, depois o maestro. E daqui para a frente a música está na pauta para se tocar e nós tocávamos. Tinha que ser assim. Tem às vezes, tem momentos que tem que ser assim, tem que se dizer, não, nós vamos tocar este número, não tocamos aquele, mas não tocamos aquele porque não tocamos, foi escolhido, foi este.
0: Alguém tem que decidir, porque no meio de tanta gente, isto seria uma salgalhada, como se costuma dizer, não é?
2: Poderia correr-se este risco se não houvesse o espírito de cumprir aquela missão.
0: Muito bem. Nós, naturalmente, não conseguimos falar com os 50 elementos que a Tuna de Rebordosa tem, mas tivemos a conversa com um deles. É, efetivamente, um dos membros mais antigos da Tuna. Estamos a falar de Carminho Silva, e ele que nos falou, então, como é que é fazer parte deste grupo. O cantor e tocador relembrou os momentos que viveu já com os amigos da música.
6: Eu tinha paixão já de cantar, gostava muito de cantar e depois, pronto, comecei a gostar daquilo e até hoje. Eu gostava muito de cantarolar quando andava no monte a agradar as ovelhas. Foi a minha infância, foi no monte a guardar gato, a guardar ovelhas. E eu gostava, andava no monte já, cantava para lá. Depois, pronto, tive a oportunidade de entrar neste grupo e já lá vão 26 anos. A gente, pronto, fazemos imenso gosto quando alguém nos contrata para a gente ir e temos ido para. Agora, ultimamente, não, mas já fomos para terras longínquas, já fomos para terras muito longe. O segredo é gostar, ter paixão de tocar estas brincadeiras. Tenho boas memórias, não tenho nenhuma delas má memória. Pronto, é uma coletividade que temos cá na terra e eu faço gosto que isto continue pela vida fora aqui em Rebordosa, que isto não pode acabar.
0: Maestro, há pouco disse que Rebordosa é uma terra com muita musicalidade. O Sr. Joaquim e o Rui descrevem aqui um grupo que, muito dedicado à causa, que gosta do que faz, que tem uma paixão pela música. E no que diz respeito ao público, enquanto maestro, sente apoio da população, das gentes de Rebordosa? Sente que eles apreciam aquilo que vocês fazem e que gostam de vos ouvir?
7: Sim. Sim, há muito apoio da Junta de Freguesia, de todas as entidades de Rebordosa. E também eu digo esta parte, Rebordosa é das coisas boas que tem a Tuna. Não é por estar lá, mas é realmente das coisas boas que a Tuna. E, portanto, a Tuna, quando é solicitada, tem sempre muitos espectadores, porque a Tuna toca razoavelmente bem.
0: Isso está a ser naturalmente modesto. O público tem sido, de facto, grande motivação da Tuna. O A Nossa Terra conversou com uma das pessoas que nunca falha às atuações do grupo. É conhecido como o João Catrino. Este rebordezense nunca fez parte da Tuna, mas apaixonou-se pela música do grupo e acompanha-o há já vários anos.
8: Eu tenho a paixão da associação porque tem lá uma Tuna muito bem afinadinha, boas músicas, que eu gosto muito, tanto de cordas como teclados, e aprecio e vou ver, porque cai-me no coração aquela música. Quando eu ouço que eles vão fazer um concerto, lá vai o seu Catrina ver. Nós temos ali uma banda de música que aquilo dá luxo, onde eles forem, deixa ficar marcas. E isto vai crescendo, e temos um bom maestro que é uma pessoa muito, com muita categoria. Quando é que eles vão, eles todos guapos, aqui em Rebordosa temos aqui uma Tuna muito, muito, muito boa.
0: Não é só João Catrino que valoriza o trabalho da Tuna de Rebordosa. Na freguesia, muitos são os amigos e sócios que veem o grupo como um forte dinamizador da cultura na cidade. A nossa terra ouviu-os.
9: Fazer parte da Tuna, ora bem, é mais para termos um divertimento mais saudável para quem tem uma idade como eu, gostam de ser mais divertidos com qualquer coisa, e acho que a Tuna que é uma coisa muito importante cá na nossa terra. Muitas pessoas vêm dar, devem nos alegrar com o trabalho que nós fizemos, e acho que nós temos valor aqui cá na Rebordosa, não é? Tenho muito orgulho de representar a nossa terra em qualquer lado. Conversamos, ganhamos amizades, pessoas amigas, e aquela, às vezes juntámos-nos, fazemos a festa dos anos, e acho que é importante isso para nos juntar como família.
10: Outras franjas da população mais jovens, isto é, o repertório que não tem necessariamente deixar de fazer o que faz, é ir buscar música pop, por exemplo, alguns temas que acham que sejam emblemáticos, e fazer uma adaptação ao estilo Tuna. E acho que desta forma poderiam ir buscar ou ter um público diferente que neste momento não se identifica com o estilo dos temas tocados pela Tuna, mas que poderiam vir a ficar e até a cativar, e desta forma assegurar o futuro da própria Tuna, porque nós hoje estamos cá, mas no futuro serão outros que cá estarão com certeza, e que nós queremos que haja esta renovação de gerações.
11: Esta Tuna, portanto, sendo uma associação cultural, digamos assim, porque, enfim, o trabalho deles é fazer música, e eu sempre gostei de os ouvir. Reconheço de certa forma que é um trabalho difícil, e sei que não tem sido fácil de cativar, principalmente gente jovem. São poucos, realmente, mas que me parece que está lá alguém com muita capacidade para se engrar. Sei que está um jovem que penso que terá um futuro promissor, mas claro que eu gostava de ver outros jovens também a fazer companhia àqueles jovens que estão lá. Acho que a Tuna que tem tudo para crescer.
6: Acho que tem trabalhado bem, inclusive esse presidente é uma pessoa bastante ativa e que gosta muito daquilo, portanto é natural que tenha um certo de momento que talvez possa evoluir muito mais do que até aqui, na medida em que ele trabalha bastante para isso. A mensagem que eu desejava é que realmente evoluíssem cada vez mais, para se tornar mais ativa, para que as pessoas realmente evoluíssem mais lá nessa mesma turma.
12: E penso até que as autoridades, portanto, as autarquias deviam de apoiar mais coletividades que se dedicam realmente a divulgar o nome das suas terras. Dar-lhes parabéns e dizer-lhe a continuidade, e que nunca mais acabe, porque é uma das coisas bonitas que a Rebordosa tem. Eles merecem, como eu disse, o nosso respeito, e vamos com todos continuar a ajudar o melhor possível. Sei que não é fácil para eles, porque têm grandes dificuldades financeiras, mas o seu trabalho é importante para a Rebordosa, e penso que temos que estar ao lado deles e acarinhá-los, eles merecem isso.
13: É uma das associações que faz parte da tradição de Rebordosa. O especial é que consegue unir ali um elenco de pessoas que se dedicam com corpo e alma àquela instituição, e que se nota que fazem aquilo com gosto e com prazer. É um orgulho para os rebordosenses.
0: Sr. Joaquim, acabamos de ouvir vários elogios ao vosso trabalho. A vossa missão continua a ser levar a música e a cultura a todas as pessoas, mas estes elogios motivam-vos ainda mais. É sempre bom ouvir falar bem do vosso trabalho, ter incentivos para se continuar.
3: Bom, é muito consolador saber que há pessoas que dizem bem. Mas se nos disser mal, e se nos disser o defeito, às vezes também vale a pena para corrigir. Às vezes vale a pena ouvir a crítica. Agora, o que me custa muito é, às vezes, ouve-se a crítica e a pessoa não tem soluções. Isso é dramático. Mas, na maioria, 99%, ninguém diz mal da Tuna. E é Rebordosa.
0: Isso é que agora, é confiança no que se faz.
3: Agora, um bocado, falaram aqui que tem muita musicalidade. Sim, Rebordosa, desde a era de 1890, por essa data, e já se formou a primeira tuna que nós temos lá na bandeira comemorativa dessa data, que foi bordada em 1913. Já na altura se arranjava, tocava-se violino e violas, e portanto já havia, portanto, isto há 110 anos, bem assim, já havia qualidade musical herbordosa. Temos uma certa dificuldade porque todas as terras que sejam de cariz industrial é um bocado difícil. É um bocado difícil. Mas ao mesmo tempo que essa causa de ser industrial, temos à partida.

0: Oferta é muito.
1: Não está bem organizado. E custa um bocado. Associações que marcam um evento naquele dia, a Tuna marca para o mesmo dia, o Rancho marca para o mesmo dia, e às vezes lutamos com muita dificuldade da organização, que não nos compete a nós. Eu tenho sempre o cuidado de procurar e informar as pessoas e as autoridades da freguesia sempre entre 60 a 90 dias, que é para dar tempo a todo o núcleo de pessoas de outras associações se prepararem, mas alguns não ligam nenhum. Tenho-me queixado sobre isso, porque aconteceu comigo. Foi convidado para dois eventos e nós tínhamos um tamanho. Disse, agora vou-me partir em três ou quatro. Ah, cada um desenrasca-se. Isso não pode ser assim.
0: Claro.
1: Porque para ser assim, então alguém tem que ficar mal. Então, para ser assim, não me convidam.
0: Olha, Sr. Joaquim, a Tuna de Rebordosa faz sempre que pode e que consegue, por estar presente nos eventos da freguesia de Rebordosa e de outras associações. Sempre que vocês podem, dizem que sim a qualquer convite.
1: Normalmente estamos disponíveis, nomeadamente em Rebordosa, porque nós não podemos virar a cara àqueles que tanto nos têm ajudado. Nem a cara, nem as costas, vá lá, não podemos.
0: Rui, quer dar-nos agora, exemplos
1: o que nós,
0: de
1: o que
0: sítios...
1: Nós procuramos,
0: sim, sim.
1: O que nós procuramos é que não vá coincidir com outro evento.
0: Claro. É assim. Rui, quer dar-nos exemplos de eventos onde vocês marcam presença com assiduidade ou regularidade?
2: Nós, em Rebordosa, temos sempre três momentos marcantes. O primeiro momento... É o nosso aniversário. O segundo momento é as festas da cidade. O programa cultural das festas da cidade nós fazemos sempre questão de participar. E depois o outro evento também marcante, que por acaso este ano fizemos de maneira diferente, nós costumamos sempre fazer um concerto de Natal. Este ano, excepcionalmente, fizemos um concerto de Ano Novo. Abrimos as hostilidades do ano com um concerto, porque, fruto de haver muitas associações e nós temos a noção que no Natal todas as associações querem a sua quintinha, e foi uma proposta minha feita ao Sr. Neto, e então de novo começamos o ano com esse concerto. Portanto, estes três eventos fazem parte anual da nossa organização. Depois vêm os convites. A Tuna não... A divulgação é... Não temos um programa de oferta, mas estamos solícitos a todos os convites, mesmo dos conselhos vizinhos, de paredes. Estamos em... Inclusive as freguesias de Paredes, se nos convidarem, nós vamos lá a tocar. O Tuna que quer é tocar. O nosso lema é praticar a música, tocar, dar, e depois sabe que quem ensaia e não faz, não tem concertos, é um bocadinho desmotivante. Então é isso que nós fazemos, aceitamos os convites desde que tenhamos a nossa agenda livre, não é?
0: Muito bem, Sr. Joaquim, estamos mesmo a terminar esta hora de emissão do A Nossa Terra. Algum projeto futuro que vocês estejam já a trabalhar, que já tenham falado entre vocês e que gostassem aqui de partilhar connosco?
1: Ora bem, eu antes de responder à sua pergunta, eu posso, muito rápido, posso dizer que a Tuna é composta por 40, mais dois ou três, ou menos dois ou três. Mas temos músicos de muitas terras. Temos Penafiel, temos de Baltar, temos de Vandoma, temos de Passo Ferreira, temos de Vilela. Portanto, esse núcleo de pessoas que vieram para a Tuna com certeza gostam do nosso trabalho. O projeto para o futuro é um bocado... Não sei responder muito bem a isso. Eu teria vontade que aquilo...

0: se transformasse um tipo orquestra. É, nós já chamamos orquestra, mas ir mais longe, até se fosse possível oficializar uma academia, que é complicadíssimo com os estatutos que a gente tem, não, sem fins lucrativos. E se fundasse uma academia, tem que haver lucros, tem que se cobrar dinheiro. Portanto, enquanto estiver o sistema assim, vamos andando.
1: A certeza que fica é que vocês vão continuar a dar música à Rebordosa.
2: Isso é obrigatório.
1: Chegamos ao fim desta hora de emissão da Nossa Terra sobre a Tuna de Rebordosa em Paredes. Recordo uma coletividade de promoção da cultura que está a celebrar 42 anos de história. Aos nossos convidados, uma vez mais, obrigada pela vossa participação. Mais uma vez, parabéns pelo aniversário e votos de muito sucesso para a vossa associação e para as vossas empreitadas mais pessoais. Quanto a si que nos ouve, fique desse lado. Voltamos já de seguida para lhe falar de desporto. São nossos convidados na segunda parte do programa, a Associação Os Pienses de Lousada. Até já.

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1: Olá, bom dia, sejam de novo bem-vindos ao programa A Nossa Terra deste primeiro domingo do mês de março. Mês de primavera, estação do ano em que as flores, os raios de sol e as temperaturas mais amenas acabam por colorir um pouco mais os nossos dias. Este tempo também pode ser considerado como mais propício à prática de determinados desportos ao ar livre e é precisamente sobre o desporto que vamos falar agora. É nossa convidada a Associação Os Pienses, do Conselho de Lousada. Vamos falar-lhe da história desta coletividade, mostrar de que forma é que a garra dos jovens que atualmente a estão a dirigir é tão contagiante. Está curioso por saber mais? Fique desse lado, faça-nos companhia.
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1: Com mais de 30 anos de existência, a Associação Os Pienses é uma coletividade que foi já distinguida pelo município como uma das associações mais dinâmicas de Lousada. Há pouco mais de um ano está a ser dirigida por um grupo de 21 jovens com muita vontade de fazer mais e melhor pelo desporto, mais concretamente pelo futebol. Para melhor ficarmos a conhecer esta coletividade, António Brandão faz-nos uma breve apresentação.
3: A Associação Os Pienses, Arte, Cultura e Recreio nasceu no ano de 1982 com o objetivo de juntar agentes da freguesia num local de convívio. Na altura, vivia-se num tempo em que poucas eram as distrações e a freguesia de Pias não era uma exceção. Começaram por organizar uma equipa de futebol intitulada como Passarinhos da Ribeira e ainda um grupo de teatro que nasceu como iniciativa da paróquia. E muitos eram aqueles que participavam nas duas atividades, unindo-se em prol do amor pelo teatro, pelo futebol e pela freguesia. Assim, os pienses acharam por bem juntarem-se para formar uma associação que lhes permitisse unir estas duas paixões e que, ao mesmo tempo, servisse de local de convívio entre as gentes da terra. O sonho ganhou vida com a formalização dos estatutos da coletividade nos anos 80. Com passos muito pequeninos, mas muito confiantes, a Associação Os Pienses deu os seus primeiros passos numa garagem alugada na freguesia. Passados alguns anos, aventuraram-se na compra de um terreno para de lá fazerem um edifício e um campo de futebol. A par desta evolução fantástica, infelizmente, também existiram projetos que correram menos bem. Por coincidência, muitos dos elementos da associação eram jovens e estavam, por esta altura, em idade casadoira e, por isso, na sua maioria, acabaram por ter de abandonar a terra e o grupo de teatro deixou de ter forças para continuar os espetáculos que, em tempos, faziam encher todas as salas. Mas nem tudo ficou pelo caminho. A equipa de futebol ganhou forma e o edifício da sede também. Seguiram-se anos de trabalho árduo em que a angariação de fundos para a sede era o objetivo que movia agentes da terra. Desde leilões a donativos de particulares e empresas, passando até pela ajuda de subsídios estatais. Muitos quiseram ajudar a levantar as instalações desta associação, que se tornou numa realidade no fim dos anos 80. Nestes primeiros 20 anos de vida, a Associação Os Pienses apenas manteve de pé a equipa de futebol e era através dos espetáculos dentro das quatro linhas que a freguesia se unia. Ao longo dos anos, para além da equipa de futebol, outras atividades chamavam os populares à coletividade. Em 2003, um concurso Chuva de Estrelas, organizado pela Associação, teve um sucesso tão grande que acabou por dar o mote para se criar um grupo de dança, que foi o primeiro grupo de dança associativo a nascer no concelho de Lousada. E depois da dança chegou também o canto. Importante é ainda referir que uma associação deste género, ao longo da sua vida, precisa sempre de angariar fundos. E o Cantar de Janeiras era uma das iniciativas em que a coletividade andava de porta em porta a desejar as boas festas à freguesia para receberem donativos que lhes permitissem continuar esta caminhada. Mais uma vez, desta atividade subsaíram alguns talentos na área da música, o que lhes permitiu criar também um grupo de cantares. Por esta altura, a associação Os Pienses tinha uma dinâmica muito elevada devido à existência do grupo de dança, da equipa de futebol e do grupo de cantares, grupos que faziam encher a casa em todas as atividades. Esta coletividade foi assim distinguida pela Câmara Municipal de Lousada e pela Junta de Freguesia de Pias como uma das melhores associações do concelho de Lousada, quer pelas suas instalações, quer pelas inúmeras atividades realizadas ao longo do ano e que trouxeram à freguesia milhares de visitantes. Graças à sua dinâmica, a Associação Os Pienses deixou, ao longo dos anos, uma imagem bem positiva do que melhor se fez nesta coletividade. Apesar de todas estas conquistas, a associação acabou por passar também por fases menos positivas. O grupo de dança e o grupo de cantares terminaram e apenas a equipa de futebol se manteve sem nenhuma interrupção até aos dias de hoje. Depois de algumas direções lá terem passado, em 2016, a coletividade acaba por ter de estar durante 6 meses a ser gerida por uma comissão administrativa. Depois desta instabilidade, há pouco mais de um ano, um grupo de 21 jovens, na sua maioria jogadores da equipa de futebol, aventuraram-se em formar uma direção. Fruto de uma crise financeira e social que a associação atravessou, estávamos assim num momento difícil, quando ninguém acreditava que a coletividade iria renascer. Mas a verdade é que renasceu com a determinação e coragem partilhadas pelos 21 jovens que não quiseram deixar morrer esta casa. Com uma força incalculável, prometem continuar a lutar pela associação e deixam no ar o desejo de aumentar as atividades e trazer de novo para a coletividade a dinâmica de outrora.
1: E para nos falar um pouco mais desta associação, temos como nossos convidados aqui em estúdio 4 importantes rostos da coletividade. São eles Pedro Sousa, presidente da Associação Os Pienses, Luís Machado, um filho da terra muito ativo na coletividade, Fábio Ribeiro, treinador da equipa de futebol, e Rita Silva, dirigente do grupo de dança. Aos quatro, muito bom dia, sejam bem-vindos à nossa terra.
4: Bom dia.
1: Depois de feitas estas apresentações, vamos então partir para a conversa e começamos com o presidente da associação. Pedro Sousa tem 26 anos, é natural de Aveleda e já veste a camisola da freguesia de Pias há quase 10 anos. Estreou-se na equipa de futebol aos 18 e desde esse momento que o amor pela freguesia e pela associação nunca mais parou de crescer. Pedro é o avançado que veste a camisola 22 dentro das quatro linhas e há um ano e meio assumiu a responsabilidade de ser o presidente da direção. É um dirigente muito ativo, mas muito corajoso, que diz ter ao seu lado uma equipa muito forte e trabalhadora, capaz de revitalizar todas as atividades da associação. Pedro, muito bom dia. Uma vez mais, seja bem-vindo à nossa terra. Foi há um ano e meio, sensivelmente, que decidiu assumir este desafio de ser presidente da Associação Os Pienses. Tomou conta da direção, sabemos nós, numa altura considerada complicada, em que talvez poucas pessoas acreditassem que vocês seriam capazes de pegar e dar a volta à situação. Quer contar-nos em que pé é que estava efetivamente Os Pienses?
4: Os Pienses sempre foi uma associação difícil de conseguir organizar, porque tenho uma história longa e sempre bem representada pelas pessoas por que lá passaram, e então nós entramos com um bocadinho de ansiedade e tudo, se éramos capazes de conseguir estar ao nível das pessoas que já representaram a associação. Entramos numa altura difícil na associação, porque sabemos que nos tempos que estávamos todas as ajudas financeiras têm sido escassas, e então nós procuramos um bocadinho a partir daí conseguir trabalhar para que essas dificuldades fossem cada vez menos.
1: O Pedro é novo e nem sempre estamos habituados a ver na liderança de uma associação uma pessoa tão jovem quanto o Pedro. O que é que o fez assumir este desafio?
4: Eu acho que foi mesmo pelo amor que tenho por aquele clube, por aquela associação, por toda a história que ela representa para a minha família. Partiu um bocadinho daí, também pela amizade que existe ali, porque desde eu estou lá sensivelmente há 10 anos, mas crescemos ali naquela associação, porque ela já foi, já fez parte, a sede já foi em casa dos meus falecidos avós. E então já vem de uma história antiga. Eu quis agarrar isso com unhas e dentes, e acho que foi um bocadinho daí que partiu esta ideia de representar, de ser presidente da associação, e também porque senti que tinha uma equipa que estava com garras para trabalhar, e sendo assim acho que as coisas tornam-se mais fáceis.
1: Isso mesmo, sentiu que tinha uma equipa. Portanto, a título de curiosidade, podemos dizer aos nossos ouvintes que o elemento mais velho tem 60 anos e os restantes estão na casa dos 20, 30. O Pedro costuma dizer orgulhosamente que são 21 diretores a trabalhar em prol da associação. Que equipa tão especial é esta que tem a seu lado? Como é que caracteriza estes jovens? E vá lá, que está a chegar a sénior.
4: É assim, a pessoa mais velha é o meu pai, e os restantes diretores são todos amigos de infância, como acabei de dizer há pouco, que acabamos por crescer todos ali naquela associação, e já partilhávamos momentos da escola e de outros esportes que fazíamos juntos, e acabou por ser um bocadinho daí. Por isso é que digo que tenho uma equipa que trabalha e que confio, porque conheço já há mais de 15 anos, sinceramente, e então foi isso que me fez motivar para avançar com esse projeto.
1: Sente que, no fundo, vocês todos sentem o mesmo, ou seja, querem o sucesso da associação e a continuidade. Nós sabemos que na vossa primeira reunião de direção, todos os membros presentes pagaram de imediato 1 euro de cotas e aumentaram as cotas dos diretores de 1 euro por mês para 3 euros.
4: Exatamente.
1: Quer dizer, esta ação que no fundo acaba por nos levar a dizer que foi nobre, permitiu liquidar logo uma das dívidas que vocês tinham, não é verdade?
4: Sim, nós na altura quando tomámos posse, ao fim de algum tempo, porque foi mesmo em cima do final do mês, teríamos uma não foi uma dívida, mas sim uma fatura que tínhamos para liquidar da luz. E então, como nós não conseguimos fazer dinheiro, não temos uma máquina que nos faça dinheiro, nós tínhamos que arranjar algum, e nem dava tempo sequer para conseguir fazer uma atividade que pudéssemos rentabilizar para fazer esse pagamento. Então decidimos que as cotas dos diretores, em vez de ser 1 euro, iria passar para 3, e assim conseguimos fazer um valor que chegasse para conseguir liquidar essa fatura. E é nisso que eu digo que tenho uma direção forte e que trabalha todo no mesmo sentido e em prol da associação, porque sabemos que os tempos são difíceis, e cada um tem, independentemente de gostarmos da associação, sabemos que temos uma vida por trás da associação, alguns já têm família, são casados, têm filhos, e sabemos que a vida custa a todos, mas isso mais uma vez foi prova de que gostamos e de que estamos na associação para trabalhar e para fazer cada vez melhor.
1: Falar em trabalho e em dedicação de todos, neste ano e meio de direção, já existe obra feita por vocês. Remodelaram os balneários por completo e tudo com mão de obra da casa.
4: Sim, nós nós durante a época passada já estávamos a pensar em fazer algumas obras, não porque que não necessitasse, porque tínhamos as mínimas condições para realizar os jogos e para nos sentirmos bem dentro do balneário, mas sim porque gostávamos de ter um espaço melhor, um espaço maior, para conseguir aconchegar todos os jogadores, porque é para isso que se trabalha. E então decidimos que, mais uma vez, não tínhamos possibilidades financeiras para conseguirmos ter uma empresa lá a trabalhar, então decidimos que ao fim do trabalho que nos juntaríamos ali todos e que iríamos tentar bater pelas portas para conseguir arranjar materiais de construção para conseguir meter pés ao caminho. E foi assim que conseguimos. Tivemos 2 meses, não estou em erro, a trabalhar das 7 à 1 da manhã, se calhar, não sei. E o que é certo é que agora temos ali uma obra magnífica, que já recebemos parabéns de vários clubes que já foram lá jogar, e mesmo outros clubes que visitaram. E, se calhar há equipas de profissionais que não têm as condições que nós temos agora ali, mas é como eu digo, para ter resultados custa, dá trabalho, mas nós estamos fortes e sabemos que se quisermos obter alguma coisa temos que trabalhar por nós, porque é disso que vive uma associação, é do trabalho, da ajuda de todos, e nós ali, graças a Deus, temos, sempre que precisamos, temos sempre a ajuda das pessoas que gostam daquilo.
1: Agora que já conhecemos um pouco do espírito de quem está a dirigir a Associação Os Pienses no Conselho de Lousada, importa também ficarmos a conhecer um pouco o percurso desta coletividade, que, recordo, conta já com 30 anos de história. Nós temos aqui connosco Luís Machado, ele que é um filho da terra, que acompanhou o percurso da coletividade desde a sua fundação até hoje. Cantor de profissão, Luís foi um dos impulsionadores do antigo grupo de dança e do antigo grupo de cantares. Luís Machado era também um dos artistas que subia a palco, na altura em que o grupo de teatro brilhava em todos os palcos que pisava, e há pouco mais de um ano assumiu a presidência da Comissão Administrativa da Associação. Luís Machado, bom dia, seja bem-vindo uma vez mais à nossa terra.
5: Muito bom dia.
1: O Luís era um dos elementos do grupo teatro, um grupo que nasceu antes da associação, a pretexto de se juntar o grupo teatro e a equipa de futebol da freguesia, que decidiu fundar a associação, não é? Foi um pouco assim, certo?
5: Em primeiro lugar, quero dar um bom dia a todos os ouvintes da Rádio Clube Penafiel e a toda a produção deste programa, que é um programa que acho que é muito importante.
1: Obrigada.
5: Até para que algumas todas aquelas coletividades que aceitaram ou que aderirem a este projeto vão também para expandir um bocado o que se passa na nossa terra. Quanto à associação, desde o início eu não fui fundador, porque ainda era novo demais para ser fundador. Mas tenho gente na família que foi fundador. Infelizmente o meu falecido pai já não está cá, mas foi fundador, não de escritura, mas foi fundador também da associação. Mas acompanhei aquela associação desde praticamente do início. Claro que não estive sempre inserido em direções, porque também não podia estar sempre, mas fui acompanhando sempre aquela associação. Aquela associação tem um historial engraçado, mesmo até desde a construção do próprio símbolo da associação, que às vezes entre amigos vamos falando e vamos comentando, e muita gente esquece coisas que foram, que chegaram ao ponto de se realizar em determinados aspectos que fez desenvolver aquela associação. A Associação Os Pienses foi fundada através, porque na freguesia existia, portanto, uma equipa de futebol, que é os Passarinhos da Ribeira. Da Ribeira de Lousada, não é da Ribeira do Porto. E depois foi fundado, melhor, começou-se a fazer no Salão Paroquial. Portanto, criou-se ali um grupo de teatro. Nessa altura, o padre Sousa Alves, que hoje está no António Sousa Alves, que hoje está em Paz de Sousa, na altura era parco de Pias e Menedo, também foi um dos fundadores. Criou-se o grupo do teatro e depois, a partir do grupo do teatro, criou-se a associação. Portanto, haviam até jogadores que jogavam na equipa dos Passarinhos e também faziam teatro. E então formou-se a Associação Os Pienses no Salão Paroquial em Pias. Esteve ali durante 2-3 anos e depois foi portanto, passou para as instalações da casa, da casa dos avós, falecidos avós, aqui do Pedro. Portanto, a associação tinha o grupo de teatro funcionava, ensaiava lá no Salão Parroquial, teve diversas saídas, não só no concelho, como também fora do concelho, e a equipa de futebol ia jogando, também não tínhamos campo próprio, ia jogando nos torneios que se fazia lá nas associações vizinhas, que era o caso do Romariz, do Macieira, do Buim, e fazia-se, portanto, esses torneios de futebol. A associação, portanto, foi-se desenvolvendo e, numa determinada altura, que há males que vêm por bem, e isso foi um bem para a Associação Uspiense, pensou-se em fazer uma união das duas associações que existia na freguesia, que era a Associação Uspiense e a Associação Criativa e Cultural de Pias. Portanto, pensou-se fazer a união, e essa dita união foi, de facto, realizada, e conseguiu-se, e até foi muito engraçado na altura, fez-se uma festa, aquilo foi muito, muito importante. Numa determinada altura, as coisas começaram a funcionar muito mal, porque até, portanto, a distância de uma para a outra é um bocado distante. E depois já há ali uma rivalidade na freguesia, um regato a meio, que já devido à freguesia. E eu acho que devido à freguesia e à mentalidade das pessoas, porque a freguesia é a mesma.
1: Sim.
5: As pessoas deveriam estar e se unirem. E que, aliás, que agora eu noto isso, porque mesmo até na parte desportiva, na parte de futebol, eu vejo que as pessoas da Associação Recreativa Cultural de Pias, porque essa associação não tem futebol, e estão ali ao domingo de manhã e vêm a ver a bola, portanto, e até estão ali a torcer pelos pienses, portanto, é importante isso. Portanto, aquela distância não funcionava. E como também, portanto, haviam as duas, embora a Associação Uspiense não tivesse sede própria, mas tinha o seu mobiliário, tinha determinadas coisas que era pertença da associação, enquanto a Associação Recreativa Cultural de Pias tinha a sede própria, começaram a haver determinadas divergências, e então chegámos a um consenso de manter conforme estava. Pronto. Nessa altura, quando se tentou fazer a união, e fez a união porque surgiu no local onde a Associação dos Pienses hoje tem a sua sede, era um campo agrícola, e surgiu ali um negócio de se comprar aquele campo. E então comprou-se o campo. Na altura tivemos uma ajuda da Câmara Municipal de Lousada, tivemos uma ajuda do Governo Civil, tivemos uma ajuda dos associados e amigos e da própria população, e conseguimos então comprar o campo. Dada o tal divórcio entre aspas as duas associações, tivemos que partir. Portanto, tivemos que pagar à Associação Recreativa e Cultural de Pias metade, e nós ficamos com o campo. Prontos, foi uma mais-valia para a Associação Uspiense, porque a Associação Recreativa e Cultural de Pias já tinha sede própria, e nós ficámos ali com um terreno onde construímos a nossa sede e onde fizemos o nosso campo de futebol, e temos ali o nosso espaço, que é pertença da Associação. Prontos, já foi mais fácil ali funcionar, porque a Associação tinha um belíssimo espaço, tinha e tem. A parte esportiva já nos ficava mais económica, porque em vez de tanto estarmos a jogar em torneios fora e a pagar fora, já tínhamos nós a tomar conta da receita e não pagar. Começou-se, pronto, a própria população e os próprios sócios começaram a aderir muito ao nosso empenho, porque nós tivemos que fazer vários peditórios, um leilão, temos que pedir dinheiro.
1: Iniciativas de angariação de fundos.
5: Exatamente,
1: não?
5: Dinheiro emprestado. A Câmara Municipal também fez-nos um excelente trabalho, porque toda a pavimentação e além de subsídios que vieram para a sede, portanto, a Câmara Municipal foi muito ativa na nossa construção do campo e da própria sede. A partir daí, depois de termos obra feita, que claro que ainda falta concluir muita coisa, não é? Mas também é bom que nunca se concluía de uma vez, porque onde vir outras direções e ter trabalho. Mas acima de tudo, eu acho que às vezes o mais importante, a obra é muito importante, mas o mais importante ainda das associações, porque o associativismo é mesmo assim, é criar movimentos, e neste caso as atividades, para que a associação não fique parada. E para que a associação, e nós, eu tive um cuidado muito, muito com isso, quando estava naquela associação, como dirigente, tentar fazer uma programação cultural para todas as faixas etárias, que era para chamar crianças, chamar pessoas jovens e chamar pessoas já até velhinhas. Então, fazer determinadas atividades em função...
1: Chegassem a todos.
5: Exatamente.
1: Luís, nós já vamos falar sobre esse trabalho que no fundo depois acabou também por implementar, mas estávamos a falar sobre a fundação da Associação Espienses e a juntar-se a esta conversa sobre os inícios. Temos a acrescentar agora o testemunho de Joaquim Barros, ele que foi sócio fundador, antigo jogador da equipa de futebol e um dos atores mais cobiçados em cima do palco. Foi um filho da terra escolhido para o primeiro presidente da Associação Espienses, com apenas 22 anos. Joaquim Barros falou-nos com muito orgulho desta fase da sua vida, contou-nos quais foram os desafios neste primeiro ano de funcionamento da coletividade e, questionado sobre as expectativas que tem para o trabalho desta nova direção, o primeiro presidente da coletividade, hoje com 60 anos, deixa uma mensagem de incentivo dizendo que o futuro está nos jovens.
6: Da Associação Espienses, quando foi nasceu, partiu do grupo de teatro. E para a angariação de fundos, então pensou-se em formar uma associação. A freguesia estava um pouco dividida, portanto havia dois grupos de futebol. Pensou-se em unir a freguesia. Foram tempos difíceis, mas depois então tentou-se juntar outras atividades, uma das quais era o futebol. Para uma equipa temível, tínhamos uma equipa muito unida, pessoal não com muita técnica, mas com muita força e com muito amor à camisola. O facto de ser o primeiro presidente, portanto, eu não era a pessoa mais antiga, nem era... Portanto, eu era das pessoas mais novas. Eu era uma pessoa bastante conciliadora. Propuseram-me ser realmente o primeiro presidente para tentar conciliar as coisas. Não foi fácil. Neste primeiro ano, portanto, eu era muito jovem. Sem a experiência que tenho hoje. Sem fundos, era mais para mantermos o grupo de teatro ativo e o futebol. Eu, antes de sair, tive a preocupação de ir arranjar alguém que desse continuidade. A associação cresceu muito. Tem uma sede, tem um campo de futebol. Tudo isto dá muito trabalho e muito sacrifício. Quando se é jovem, tem-se dinâmica, preciso de espírito, de união e ir para a frente. Nos jovens é que está o futuro. Assim como eu assumi com 24 anos a associação.
1: E depois de escutarmos o primeiro presidente, vamos ouvir agora mais um dos sócios fundadores desta coletividade. Miguel Sousa já foi duas vezes presidente da Associação Espienses e desde que esta coletividade nasceu, nunca mais a deixou. Acompanhou todo o percurso e por isso, em conversa com a nossa equipa de reportagem, contou-nos qual foi o objetivo da criação da coletividade e reconheceu que a associação tem evoluído muito. Hoje em dia, Miguel Sousa é o presidente da Assembleia Geral e é o elemento mais velho desta direção. Então, de brincadeira, diz ser o avô destes jovens diretores e deixam muitos elogios ao trabalho da nova equipa.
7: Ali uma equipa de futebol, que era os Pescadores da Ribeira. A partir daí começámos a crescer e tínhamos de objetivos de comprar um golfe de futebol. O dia foi que nos levou a criar a associação, porque era um grupo de teatro de jovens e tudo amigos, tudo era uma família que estava ali. Na altura nós não tínhamos valizas, foi logo a primeira coisa, foi pôr as valizas. Depois a seguir arranjámos dinheiro para as redes. Depois pronto, a partir daí começámos a construímos a parte de baixo, mas isso já, só digo uma coisa, o primeiro não mostrou se que fosse vivo, porque se chegasse ali e visse uma coisa daquela ficava espantado, ficava encantado. Eu sou o avô deles todos. Eu digo que nós reunimos todos, pronto, a equipa de futebol, disse, pronto, vamos todos fazer parte da direção. Assumi com eles, eu estou aqui por vocês, tudo para precisarem, eu ajudo-vos. E assim fizemos, pronto. Vi que aquilo, toda a juventude lá está, eles trabalham, mas é com gosto. Nem qualquer um, ou sabe, é para marcar campos, fazer isto, fazer aquilo.
1: Regressamos agora à conversa com Luís Machado. Luís, falando das atividades que a associação foi organizando ao longo deste tempo, em 2003, o Luís sugeriu que se organizasse um chuva de estrelas, o sucesso, ao que sabemos, foi enorme. A partir daí nasce um grupo de dança e depois também do grupo de dança surgiu um grupo de cantares após uma iniciativa de um cantar de janeiras. Portanto, o grupo, a associação no fundo foi ganhando uma dimensão mais cultural que ultrapassou o só a questão mais desportiva. Isto era um bocadinho aquilo que queria, que vocês queriam para a associação, era alargar o leque.
5: Evidentemente, porque alargando o leque, estávamos a largar tudo. Portanto, faziam-se mais sócios, as pessoas aderiam mais à associação, porque também temos lá um bar e é preciso fazer receita, porque o bar também suporta as despesas da associação. E foi sempre um dos objetivos, criar os grupos. E pronto, e na altura, que não é fácil, não é fácil, porque lidou-se ali com muitas mentalidades e depois partiu-se de um princípio que nunca teria ali existido nada, foi muito difícil. Depois começou-se a conduzir e foi mais fácil, portanto, a conduta dos grupos, que seja do grupo de dança, seja do grupo de cantares que nasceu depois. A associação, portanto, teve e foi uma das associações mais portanto,
1: dinâmicas
5: e mais destacada até pelo município, pela Câmara Municipal de Lousada, porque era uma associação. Nós tínhamos, portanto, o nosso grupo de dança, o grupo de cantares, nós tínhamos a quase o, digamos que era uma arma secreta para qualquer evento cultural que a Câmara organizasse. Nós estávamos lá em representação, portanto, isso foi muito bom. Não só também por isso, porque também os subsídios eram dados em função das atividades que se envolvia. E depois também, além disso, era um plano de atividades que nós elaborávamos todos os anos, era aprovado em Assembleia Geral, e na qual fazíamos diversas atividades ao longo do ano, e isso era muito importante. E inseríamos sempre os grupos da terra. Depois tínhamos os nossos grupos, quer o da dança, quer o grupo de cantares, que utilizávamos como intercâmbio. Portanto, tínhamos as outras coletividades, até de fora do concelho, e depois recebíamos lá para as nossas festas, para o nosso aniversário, para a nossa desfolhada, para a nossa Feira de São Martinho. Tínhamos em troca, e tudo a custo zero, que a associação não pagava nada, e fazíamos então assim as nossas festas, e festas com sucesso. Fizemos uma altura uma Feira de São Martinho que tivemos lá, além do Cantares ao Desafio, tivemos lá 5 ranchos. Portanto, foi muito bom.
1: Portanto, como todas as áreas da vida, e neste caso associativa, há momentos altos e há momentos mais baixos ou menos bons, como lhe queiramos chamar. E nós sabemos que em 2016, se calhar foi um desses momentos menos bons, em que o Luís entra novamente em ação, numa altura em que ninguém queria formar direção para a coletividade, e durante 6 meses foi o Luís que assumiu a presidência da Comissão Administrativa dos Pientes. Foram 6 meses que descreve como, muito rapidamente.
5: Esses 6 meses, muito propriamente, eu fiz o seguinte: esperei, porque às vezes temos que parar um bocado para depois começar melhor, para ter um arranque bom. E então eu tentei ver, porque já era bastante desgastador, muitos anos, e sempre ali na direção. E depois é assim, a gente sabe, eu sei perfeitamente, e o Pedro certamente também já está a ver isso, porque depois os favores, seja quem for, somos nós, o que está à frente é que vai pagar isso tudo.
1: Pois.
5: E eu já estava, pronto, bastante cansado. Eu estava mesmo com necessidade de parar. E então, marquei uma Assembleia Geral, não apareceu, vamos aguentar agora mais algum tempo. Aliás, eu tinha convidado o Pedro, porque achava ali no meio, temos que virar aqui um bocado, meter aqui gente nova, para ver se as coisas mudam de uma certa forma. Embora eu não sou diretor, mas estou lá, e o Pedro sabe, pode contar comigo, dentro das minhas capacidades e possibilidades, eu estarei lá sempre
1: e
5: gosto de colaborar. Portanto, foi um tempo, foram 6 meses mesmo para tomar determinadas decisões, esperar, ver como é que vai ser, como é que não vai, porque a associação não iria fechar, não é? Mesmo por acaso apareceu uma direção, claro, que se caso não aparecesse, não iria fechar, porque iria ter que tomar outra atitude, não é?
1: Luís, em novembro de 2016, estes 21 jovens assumiram o desafio, formaram uma nova direção para a coletividade. Como é que vê o trabalho que eles estão a desenvolver?
5: Eu vejo que estão, pronto, é um trabalho jovem, um bocado às vezes, muita gente mais velha não estava a contar, talvez, com a ideia que eles têm, mas é um projeto inovador, eu continuo a dizer, é um projeto inovador, e é bom para as associações, porque nós, digamos que o modelo antigo temos que começar a ultrapassar, embora às vezes, tocando em alguma coisa, em algum aspecto, será importante. Claro que não é fácil, e eu sei perfeitamente que o Pedro que atravessa essa dificuldade, não é fácil ter as pessoas todos os dias, não é fácil ter as pessoas sempre quando quer, porque a vida hoje é muito condicionada, não é? E agora, eu estou convencido que esta equipa que o Pedro tem é uma equipa boa e é uma equipa para trabalhar. Agora, era para trabalhar em mais dois ou três mandatos. Mais dois ou três mandatos.
1: Por falar em equipa, novos projetos, está na hora de passarmos a palavra a mais uma das nossas convidadas aqui em estúdio. Rita Silva foi uma das dezenas de crianças que há mais de 10 anos atrás fazia parte do grupo de dança da Associação Espienses. Uma menina que se estreou no mundo da dança da Associação com 8 anos e que sempre mostrou ser capaz de brilhar em cima do palco. Depois de alguns altos e baixos no grupo de dança, Rita acabou por ser desafiada para liderar o grupo quando tinha apenas 12 anos de idade. Entretanto, por força das circunstâncias, o grupo de dança acabou por encerrar, mas parece que este projeto vai renascer. A Rita está hoje com 20 anos de idade e se calhar vem aqui trazer-nos promessas do arranque desta atividade. Muito bom dia, Rita, seja bem-vinda ao A Nossa Terra. Portanto, muito nova quando entra para o grupo de dança da Associação Espienses, mas o certo é que não tardou muito até que o seu talento se sobressaísse. Portanto, com 12 anos, enfrenta o desafio de liderar e ensaiar o grupo de dança. Isto era uma responsabilidade daquelas, tão nova.
8: Sim, mas na altura se calhar nem tinha tanta essa ideia, talvez por causa da inocência e da idade. Então achava aquilo muito engraçado, era mais uma brincadeira, tinha as minhas amigas todas juntas, era mais uma diversão. Eu fiquei à frente do grupo de dança por proposta do presidente da altura e do Luís Machado. E então eu disse logo que sim, que ficava, mas era para ficar durante um período curto. Mas foram passados os anos e fiquei 5 anos à frente do grupo.
1: 5 anos. E que balanço faz dessa participação? Tinham muitas atuações, fizeram muitos eventos diferentes. Como é que foi esse tempo?
8: Nós tínhamos sempre muitos espetáculos. Nós atuávamos tanto nas freguesias de concelho, fazíamos intercâmbios com outras associações, com outros grupos de dança, e também já chegámos a ir a outros concelhos. Chegámos também a ir a Figueira da Foz, a Viseu, assim, a sítios mais longe.
1: E é verdade que vocês eram a claque da equipa de futebol?
8: Também chegámos a fazer algumas coisas em conjunto com a equipa de futebol, que fazíamos a apresentação da equipa.
1: A Rita esteve nos últimos anos afastada da associação, mas nós sabemos que o bichinho da dança não morreu e por isso também já foi instrutora de Zumba. Sente que este talento que acabou por ter para a dança, ou que acaba por ter para a dança, nasceu nesta coletividade? Foi ali que descobriu este gosto, esta paixão pela dança?
8: Sim, foi ali. Eu já tinha andado noutro grupo de dança, que era de Lousada, das piscinas municipais de Lousada, mas foi realmente na Associação Espienses que eu comecei a gostar mais da dança e descobri o gosto.
1: Falando agora do projeto que tenho em mãos, que é criar novamente o grupo de dança da Associação Espienses, como é que nasceu esta ideia e como é que estão a pensar em que este projeto funcione?
8: Eu agora estou a criar, mas é um grupo de Zumba, que é para pessoas mais velhas, mas também podem aderir crianças, é para todas as idades. Mas é um grupo de Zumba, porque eu sou instrutora de Zumba. Tirei há cerca de dois anos e qualquer coisa a formação de Zumba. E dedico-me agora mais a esse projeto, que é o Zumba, não propriamente a dança que nós fazíamos, que era mais o hip hop e assim, agora é mais virada para o Zumba. Eu gostava de ter um grupo meu, propus isso ao presidente da junta, ao Sr. Fausto, e em conjunto tivemos a ver um local indicado para fazer as aulas na freguesia, que era essa a minha ideia, era fazer na freguesia, e chegámos à conclusão que o local mais indicado era a Associação Espienses, porque tinha todas as condições necessárias.
1: Na última terça-feira, 27 de fevereiro, vocês tiveram a primeira aula de grupo de Zumba. Correu bem? O balanço é positivo?
8: Sim. Apesar do tempo que estava um temporal e estava muito frio, as pessoas aderiram, tivemos cerca de 20 e tal pessoas, foi um balanço positivo. E agora daqui para a frente espero que venham muitas mais.
1: Pedro, o renascer das aulas de dança, portanto, é um facto já. O que é que espera deste projeto?
4: Eu espero que seja um sucesso, tanto para a associação como para a Rita, que ela merece pelo trabalho que dedica a este gosto que ela viu nascer na associação. Desejo-lhe as maiores felicidades para ela, para a associação e para todas as pessoas que quiserem participar.
1: Além do grupo de Zumba, nós sabemos que vocês gostavam de concretizar mais atividades. Porquê? De certa forma, Pedro, porque acha que as pessoas ainda olham para vocês e associam apenas a futebol?
4: Nós queremos que isso não seja um ponto de focagem, porque a associação não é só o futebol, a associação é muito mais do que isso. Provavelmente as pessoas não devem ter essa ideia, mas quando se fala de uma associação as pessoas dizem é futebol, mas uma associação passa muita coisa por trás de não ser o futebol, e nós estamos a tentar que isso seja notório, a criar várias atividades para que consigamos elevar o nome da associação e não só o nome dos Pienses de Futebol.
1: Não é a intenção da associação Os Pienses ser só futebol, mas é um facto que é também futebol. E para nos falar sobre a equipa de futebol, a única atividade que está de pé desde o primeiro dia e que ainda se mantém passados 30 anos, temos connosco em estúdio o atual treinador da equipa principal, Fábio Ribeiro, a quem coordena os 26 jogadores que compõem o plantel dos Pienses já há menos de um ano, mas já foram muitas as mudanças. Fábio Ribeiro tem hoje 27 anos, é o mais jovem treinador da Associação de Futebol Amador do Conselho de Lousada, depois de ter estado 2 anos a treinar o clube da sua terra. Há meio ano abraçou a equipa dos Pienses com muita vontade de fazer mais e melhor. Nestes primeiros 6 meses já conseguiu que a equipa conseguisse a qualificação para a Taça da Federação e diz que ainda há muitas coisas que quer melhorar no plantel. Fábio é um amante de futebol desde pequenino e o atual treinador diz que o seu objetivo é ajudar o clube a crescer. Muito bom dia, Fábio, ou Mister, como é que lhe chama?
9: Fábio, pode ser Fábio. Bom dia.
1: Há 6 meses que está na equipa, vem a treinar durante 2 anos, o clube vinha de treinar o clube da sua terra, que para muitos é considerado um clube maior do que os Pienses. Como é que foi? Foi fácil tomar esta decisão?
9: Sim, para já isto de ser maior é relativo, porque cada pessoa vê a grandeza do clube como quer. Há quem veja por número de títulos, há quem veja pelo número de adeptos. Eu acho que consideram mais pela massa associativa do clube onde eu vim. O que mais aliciante foi o facto de eu ser um jovem que ia participar e que faço parte de uma família que também é jovem. E é sempre interessante ver-me jovem a convidarem outros jovens.
1: Foi isso que o fez aceitar.
9: Acima de tudo, isso é que foi o mais aliciante. Porque como eu também já tinha tido um bocado da experiência que o nosso presidente tem, percebi bem o que é que ele poderia passar, e isso também me cativa, porque sou mais um a juntar-me a um grupo de jovens e mostrar que também há muita competência na juventude, apesar de sermos mais novos que as outras pessoas, temos menos experiência, mas acho que é bom termos jovens como nós, que gostam de manter estes clubes, estas tradições, manter o associativismo acima de tudo. E como eu gosto de futebol, gosto mesmo muito de futebol, e a proposta era boa, acho que a equipa era boa, acho que o clube me podia oferecer condições que não tinha antes, que era só poder treinar e dedicar-me exclusivamente ao treino, e penso que a proposta foi excelente e foi acima de tudo também porque já simpatizava um bocado com o clube.
1: Portanto, já conhecia grande parte da equipa?
9: Sim, não digo grande parte da equipa, mas tipo, tinha ali 5, 6, 7 pessoas com quem era amigo, uns mais próximos, outros menos próximos, mas já por norma ia lá ver jogos, e quando tinha algum tempo livre e não estava a treinar ou não tinha coisas para fazer, costumava lá ir, porque sinceramente o espaço em si cativou, já tinha algum apreço pelo clube, e depois do convite aceitei, e até agora penso que...
1: Portanto, o Fábio, ao que percebemos, dá muito valor à existência de uma relação de proximidade entre todos vocês.
9: Sim.
1: E entre o treinador e os jogadores, é algo que defende?
9: Sim, porque acho que principalmente se nós queremos cativar mais juventude, porque acho que é uma coisa que, e nós percebemos isso, há menos jovens a participar nessas associações, até mesmo a irem ao café da própria associação, conviverem um pouco também com as pessoas mais antigas da freguesia. E acho que o mais importante nestas associações ditas amadoras e nestas coletividades é a parte humana. E por muito que eu queira que uma pessoa
1: ganhe... Convive entre vocês.
9: Exatamente. O importante é nós perceber que, acima de tudo, temos aquilo para abstrair um pouco dos nossos problemas diários e para sair um bocado da rotina, para termos um bocado de alegria, termos algo diferente. Mas algo que seja diferente, mas ao mesmo tempo que nos obriga a ser competentes, organizados, que nos obriga a trabalhar também para percebermos que estamos a fazer algo com algum sentido e ele está por algo e a defender alguma coisa. Dentro de uma família, de uma parte que seja alegre, mas sem tudo dúvida. Dentro de...
1: Qual o balanço que faz destes 6 meses no clube?
9: O balanço é positivo.
1: E do ponto de vista das técnicas e das táticas, do resultado propriamente dito ou desportivo do seu trabalho, está satisfeito com aquilo que tem alcançado?
9: Pessoalmente, queria fazer mais, mas isso sou eu. Não digo que o clube ou que a equipa me poderia dar mais. Eu pessoalmente queria fazer mais. Ou como eu ia dizer, acho que até estou a alcançar muitas metas, mas queria ter elas alcançado um pouco mais cedo. Mas acho que isso faz parte. Porque era um clube que estava habituado a tipos de liderança, se calhar, com pessoas mais velhas. E eu sou um jovem que aprendi, se calhar, novas maneiras de liderar. Sou liberal, gosto muito, sou daquelas pessoas um bocado democráticas, aceito muito a opinião do jogador. Acho que temos de ter um feedback muito bom do atleta para podermos fazer um bom trabalho. E acho que, no fundo, o melhor... acho que ainda está para vir, mas a base é essa. Acho que podíamos estar, o meu trabalho poderia ter sido melhor, mas acho que a equipa está-se a portar muito bem a nível da educação desportiva. Acho que estão
1: desportivamente os pienses competem na Liga da AFAL. Gostava de ir mais longe?
9: Sim, mas gostava de ir mais longe, mas quero que as pessoas percebam que isto tudo, este é um trabalho que é um pouco demoroso e que tem que ser passo a passo e temos que ir coisa a coisa. Primeiro montar uma equipa. É depois ter uma equipa, perceber se a equipa tem capacidade para jogar com os melhores deste campeonato, que acho que tem, mas depois, se realmente formos tão bons como os melhores, aí sim, dar o passo em frente. Enquanto ainda faltar essa ligeira diferença de ter qualidade na teoria e mostrar a qualidade toda na prática, acho que ainda temos que fazer algum trabalho, mas acho que poderemos chegar lá agora. Passo a passo e devagarinho.
1: Já ouvimos a opinião e o pensamento do Mister. Está na altura de passarmos a bola até aos jogadores. Quem vamos agora ouvir é o atleta que carrega a responsabilidade de liderar a equipa dentro de campo. César Machado é o atual capitão dos Pienses. Já é desde os 16 anos que veste a camisola do clube da sua terra. Apesar de se ter afastado da coletividade durante alguns anos, aos 29 voltou para a equipe e não demorou muito até que chegasse à conclusão de que seria a pessoa certa para carregar a braçadeira. O capitão partilhou connosco o orgulho que é vestir a camisola do clube da sua terra, sem esquecer todos os desafios que exige andar com a braçadeira dentro de campo. Para César Machado, ser capitão é incentivar e estar com o plantel nos bons e maus momentos.
10: Como que eu voltei, encontrei uma equipa muito jovem, tinha alguma qualidade, mas estava a precisar de mais ajuda no mobiliário, para dar ainda mais qualidade à nossa equipa. Foi uma prenda muito boa, passado nenhum ano, nomear-me outra vez capitão da equipa, que é um orgulho muito grande. Fiquei muito contente pela confiança que o plantel, que esta associação, e ter-me esse cargo, que ser capitão da equipa não é passear a braçadeira. Os desafios é ser líder, além de termos o símbolo para representar, também o capitão também tem que ser o líder, tem que ser quem incentiva, tem que estar sempre nos bons e nos maus momentos, o capitão tem que estar sempre por cima, e às vezes é complicado. Acima de tudo, ser capitão da Associação de Experiência é uma orgulhatura. O mais gratificante no fim disto tudo é representar o clube da minha terra, é ter o símbolo ao peito, é a braçadeira de capitão, é a confiança dos meus colegas.
1: Presidente Pedro Sousa, estivemos aqui a ouvir o Fábio falar da equipa principal dos Pienses, mas importa dizer que a vossa coletividade tem também uma equipa de veteranos, os séniores, no fundo, não é? Que equipa é esta?
4: Esta equipa de veteranos é uma equipa comandada pelo presidente do futebol, o Sérgio. É uma equipa que a maior parte dos jogadores foram jogadores que jogaram anos anteriores na equipa dita principal, na equipa que está a disputar o campeonato de Lousada. E então, mais uma vez, para conseguirmos acolher todas as pessoas, foi criada a equipa de veteranos para não deixar fugir aqueles que por lá passaram. E tem sido bom. Tem sido. Temos tido
1: é um regressar à casa.
4: Exatamente. Acabou por ser um regressar à casa que nunca sair.
1: Sérgio Pedrosa está há 6 anos no clube e é o atual presidente do departamento de futebol e é também o treinador desta equipa de veteranos. Depois de ter passado pelo papel de jogador, surgiu a oportunidade de treinar a equipa de veteranos da Associação Os Pienses, um desafio que diz ter enfrentado com muito entusiasmo. O treinador tem 39 anos e afirma saber estar nos dois lados, como treinador e como atleta, e que o mais importante para si é que os seus jogadores veteranos tenham gosto em jogar ao domingo de manhã. Para Sérgio, ganhar ou perder são pequenos pormenores, porque a amizade é aquilo que comanda tudo dentro das quatro linhas.
11: Para essa associação fui recebido com muito carinho, sem dúvida nenhuma, que me deu a ficar este tempo cá, principalmente as pessoas e os amigos que encontrei, de um debate diário, tem cabeça para amigos, dentro e fora, que é o nosso objetivo do futebol, é isso mesmo. Acabei, neste caso, de deixar de jogar na equipa IAC. Depois surgiu esta oportunidade de jogar um bocadinho um ano nos veteranos. E depois também surgiu a oportunidade de ficar, tomar conta da equipa, porque fui jogador e agora sou treinador. E saber o que está dentro do balear, sei estar nos dois lados. Moça é muito fácil. Moça é. Temos que jogar, é cá está. E quero jogar ao domingo de manhã, passar um bocado de tempo, e é isso que nós também temos que ver, essas situações. E porque ajudam-me, também me estão a ajudar, porque eu também tomaria eu ter sempre os melhores jogadores para ganhar jogos, isso é mais adorável. Assim, o que eu levo, sem dúvida nenhuma, é quando se ganha, é muito bom, e sem dúvida nenhuma, e ganhando, é uma alegria enorme. Perder, também leva, porque a amizade está lá e os amigos continuam lá. Portanto, desses jogos que nós temos, sem dúvida nenhuma, que isso é bem importante, é ninguém se alejar e toda a gente conviver.
1: Regressamos à conversa com o presidente da Associação Os Pienses, Pedro. Como é que acha que atualmente as pessoas veem o trabalho que está a ser desenvolvido pela vossa direção? Que imagem é que acha que passa para fora?
4: É assim, eu penso que as pessoas estão a ver com bons olhos o nosso trabalho. Acho que demora o seu tempo a conseguir introduzir novas ideias mais jovens, como há pouco o Luís falou, porque nós tentamos sempre aplicar as nossas ideias, mas nunca esquecer as ideias que pessoas anteriores, que mais antigos as tiveram, mas para as pessoas mais antigas ainda custa um pouco interiorizar as ideias mais novas. Mas penso que estão a ver a bons olhos o nosso trabalho, porque nós também fazemos isso de corpo e alma e com o objetivo de ajudar a associação, e acho que é isso que as pessoas têm que ver e têm que entender que estamos ali para fazer o nosso melhor.
1: Tem sentido, portanto, o apoio?
4: Sim, tem sentido o apoio, e sempre que necessitamos, temos sido correspondidos.
1: Uma associação vive, de facto, de apoios, seja dos sócios ou dos patrocinadores. A nossa terra foi ouvir quem apoia e saber que imagem tem deste clube. E para todos eles, esta coletividade é um bom exemplo de associativismo e dedicação. É

0: Dos rapazes que eu conheço que se propunham avançar com uma reestruturação a nível de organização e efetivamente eles precisavam de apoios e de imagem. E acho demasiado importante o futebol, até porque o futebol move multidões. Mas é o facto de certo ter uma junção das pessoas, por vezes passam uma semana toda sem se encontrar e ali acaba por ser um convívio com eles, que são bastante novos. É de louvar e é de uma coragem extrema assumirem a responsabilidade.
1: Os penso neste momento, a direção, acho que merece ser acarinhada e incentivada por todos que possam ajudar, porque eles são um grupo jovem, são dinâmicos e querem realmente mostrar que conseguem valorizar aquela associação e dar nome novamente aos pienses. Também tenho que reconhecer que o trabalho deles tem sido fantástico. Como tal, merece o meu apoio e aqui estou para ajudar sempre no que puder. É notório o esforço que eles estão a fazer, pelas obras que eles estão a conseguir fazer, o dinamismo que eles próprios empenham-se em fazer as coisas, em mostrar que estão ali para a associação. As obras foram feitas praticamente com a ajuda deles. Conseguem criar ali um ambiente fantástico, são cativantes nas relações pessoais. Eles merecem neste momento toda a ajuda que precisar. Só tenho que louvar a atitude deles, o dinamismo, a juventude, e eu espero muito sinceramente que consigam mostrar à população o valor, o empenho e a dedicação que estão a dar aos pienses.
2: A Associação aos Pienses é uma associação em que eu já tinha lá estado aqui há alguns anos. Agora, o voltar à associação foi o reencontrar de amigos. Foi a parte associada com aquilo que eram os meus amigos, aquilo que eram as pessoas que eu até já nem convivi há algum tempo. E foi o encontrar de um espaço acolhedor e um espaço que me sinto bem e que faz as outras pessoas se sentirem bem também. Nós queremos dar a todo o povo de Pias um espaço para socializar, um espaço de entretenimento, um espaço que divirta as pessoas. O balanço é muito positivo. Muito sinceramente, o balanço é muito positivo. Toda aquela inexperiência que nós tínhamos, somos pessoas que nunca tínhamos estado na direção de uma associação.
3: E depois de ouvirmos os sócios, patrocinadores e amigos da Associação Os Pienses, quem não quis deixar passar esta oportunidade em branco de enaltecer também o trabalho desta nova direção foi Fausto Oliveira, o presidente da Junta de Freguesia de Silvares, Pias, Nogueira e Alvarenga. Para o autarca, esta associação é um exemplo de perseverança, garra, irreverência e empreendedorismo. Quando questionado sobre os apoios, o Presidente Junta falou do orçamento participativo associativo, um dos apoios que a Junta vai atribuir em concurso pelas associações da União de Freguesias. Fausto Oliveira enaltece a vontade de fazer mais atividades e deseja a continuação deste trabalho exemplar por parte desta nova direção.
4: Quanto do meio conhecimento de que a direção ia ser encabeçada por gente jovem e a maior parte dos membros são todos jovens, para mim acho que foi uma novidade e ao mesmo tempo um ato de coragem e um desafio muito importante. Os jovens têm algo que muitas vezes nós vamos perdendo com a vida, que é alguma irreverência e alguma capacidade de se atirar a projetos novos e a projetos empreendedores. E portanto eu vi nesta direção essa possibilidade de continuarem já um trabalho realizado, darem continuidade a projetos existentes com outra garra, com outra iniciativa e com outro dinamismo. Começamos este novo mandato enquanto junta, um novo projeto que é o Orçamento Participativo Associativo, que se destina às associações da União de Freguesias, onde os pienses também podem concorrer e esperemos que tenham um bom projeto e, portanto, que seja merecedor de ter uma boa votação e, portanto, realizar uma obra que eles há muito tempo anseiam, que é concluir a churrasqueira e aquele espaço envolvente, digamos, do trabalho desportivo. Eles têm feito um trabalho excelente. Quando tomaram conta da associação, a associação também estava com poucas atividades, a não ser a parte desportiva. Portanto, e há na parte deles uma vontade de alargar atividades. Até agora não se tem proporcionado muito, mas espero que neste ano agora possam conseguir concretizar alguns dos projetos que eles tanto ansiavam.
3: Na reta final desta hora de emissão, uma última questão ao presidente da Associação Os Pienses, Pedro Sousa: que anseios e projetos têm vocês para o futuro?
5: É sim, nós ainda continuamos com o nosso projeto de sonho, que já vem de antigas direções, que é conseguir construir a bancada e acabar o nosso parque de lazer. Estamos a trabalhar para isso, estamos à espera de ajudas que poderão vir. Vamos aguardar, mas continuando a trabalhar e continuando com o mesmo foco de sempre e o mesmo empenho de sempre que temos tido desde o primeiro dia que assumimos representar a associação. E espero que consigamos realizar todos os nossos objetivos, que todas as pessoas que nos possam ajudar, e penso que no fim iremos todos sorrir e

0: e saber que estamos ali, que tudo que está ali feito foi com o nosso trabalho e com o nosso suor. É isso que eu espero para o futuro.
1: Nós também esperamos que isso aconteça, porque efetivamente, quando há vontade, não se deve cortar as pernas a quem quer fazer mais e melhor pela sua terra. É assim que terminamos mais esta emissão do programa, que lhe dá a conhecer o que de bom existe e se faz nas regiões do Tâmega e Sousa. Recordo que foi nossa convidada ao longo desta última hora a Associação Os Pienses no Conselho de Lousada. A vocês os quatro, uma vez mais, muito obrigada pela vossa participação, devotos de muito sucesso para os vossos projetos. Assim que nos acompanhou, obrigada por estar desse lado. Nós voltamos para a semana, à hora de sempre, às 10 da manhã, para lhe trazer então um pouco mais da nossa terra. Até lá, fique bem, fique na nossa companhia.

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1: São 6 horas. 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
1: Olá, bom dia. Seja bem-vindo a mais um Raízes. Este é um programa que lhe faz companhia nas manhãs de sábado e que lhe mostra as nossas tradições, a nossa cultura popular e os nossos costumes. Depois de uma breve pausa para as férias da Páscoa, estamos de volta neste primeiro sábado de abril para falar sobre o grupo folclórico Ceifeirinhas do Valmezio, na freguesia de Souzela, concelho de Lousada.
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1: O programa deste sábado é dedicado a um rancho folclórico que nasceu há 39 anos por uma brincadeira de crianças e que se federou há duas décadas. O rancho folclórico Ceifeirinhas de Valmezio tem sido uma referência na freguesia, no concelho e além fronteiras. Desde 1979 que este grupo tem levado a cultura popular a todo o país e também ao estrangeiro. Uma história que será contada pelo António Brandão.
5: Foi há quase 40 anos que um grupo de crianças de Souzela se vestiu à moda antiga para participar num cortejo na freguesia. Uma ideia que foi tão bem acolhida por todos que se tratou de criar um grupo na terra dedicado ao folclore. Foi então que um grupo de homens adultos se juntou para dar vida ao rancho. Este rancho tem sede própria, uma sede com ótimas condições. Tem um bar, uma cozinha, um auditório e um museu com o espólio do grupo. O rancho faz parte de uma associação que se situa na parte mais baixa da freguesia de Souzela e que se chama GACER, Grupo Associativo de Cultura e Estudos Recreativos de Souzela. O grupo foi fundado a 1 de junho de 1979 e filiado a 17 de março de 1994. Segundo o seu historial, publicado na internet, foi criado pela organização de um cortejo de ofrendas organizado por José Teles e Agostinho Cunha, com o fim de angariar fundos para as festas em honra de Nossa Senhora do Rosário da freguesia de Souzela, que se realizam no mês de outubro de cada ano. Este grupo iniciou-se como infantil e atuou em palco nessas festas, mas na altura não tinha intenção de continuar. No entanto, como foi notável a sua atuação, o seu jovem organizador, José Teles, continuou a ensaiar as crianças. Com danças e cantares à sua maneira e acompanhado por instrumentos musicais, foi assim que prosseguiu levando o grupo a representar em algumas localidades da região. Dado o interesse manifestado pelos souzelenses pelas tradições populares, surgiu a ideia, em alguns pais das crianças, em formar uma direção e levar em diante os usos e tradições populares da região. O grupo foi crescendo no seu todo, em trajes e danças regionais. Anos mais tarde foram apurar as danças regionais e os cantares que eram usados junto das pessoas idosas da terra. Tem em arquivo várias gravações oficiais em cassete e DVD, a primeira em 1987, a segunda em 1991, entre outras. A última está gravada em DVD e foi realizada a 9 de agosto de 2014, inserido no 30º Festival de Folclore, as Ceifeirinhas de Valmezio. Além das gravações, das atuações em palco, o grupo conta ainda com duas gravações de recriações históricas ligadas ao ciclo do milho. As danças e os cantares que o grupo de folclore As Ceifeirinhas de Valmezio representa eram dançados nas eiras e nos terreiros no fim dos trabalhos agrícolas, tais como as vindimas, desfolhadas, espadeladas, arringas de linho e ainda nos largos dos caminhos, aos domingos à tarde. Nas romarias, como a Senhora da Aparecida, Senhora da Pedra, Senhora do Porto e outras. Os trajes com que o grupo de folclore se mostra são cópia fidedigna dos trajes antigos que foram cedidos para reproduzir, outros são originais. A sua diversidade representa várias estações do ano, vários trabalhos agrícolas e várias classes sociais. São confeccionados com tecidos de chita, riscado, linho, algodão, merino, fazenda de lá, armur, brocado e seda.
6: Quanto aos acessórios ou alfaias, exibe os sacos de farinha, os moleiros, ancinho, malho, focinha, palha, açafate de varas e toalhas de linho.
1: Para nos falar um pouco mais deste grupo, da sua história, necessidades e projetos, temos aqui connosco dois convidados. E são eles Hélder Ferreira e Paula Sousa, são marido e esposa e também os responsáveis por este grupo. Olá, bom dia, sejam bem-vindos.
7: Bom dia.
1: Vamos então começar pelo Hélder. Normalmente é as senhoras, mas hoje começamos pelos senhores. Hélder Ferreira tem 42 anos, é natural de Meinedo, mora em Sousela, que é a terra da esposa, há cerca de 20. Começou no folclore muito cedo, com apenas 6 anos de idade, num grupo da sua terra. Está nas Ceifeirinhas do Valmezio, há cerca de 20 anos. Hélder, começou muito cedo no folclore.
7: Sim, muito cedo. Desde quase criança que faço parte desta família de folclore. Não é há cerca de 20, mas já há cerca de 30 anos que faço parte desta família de folclore. Portanto, comecei no grupo folclórico das Labradeiras do Baldo Sousa, em Romariz, em Meinedo, a terra onde eu nasci, com o meu pai. Foi-me ensinado a tocar cavaquinho nessa altura e durante alguns anos realmente fiz parte do grupo de folclórico das Labradeiras. E esse grupo realmente diz-me algo mais de especial também. E depois, entretanto, houve algumas alterações e, acompanhado também do meu pai, na altura fiz parte do grupo pela qual ainda agora pertenço, das Ceifeirinhas do Valmezio.
1: E como é que tem sido, ou como é que tem acompanhado a evolução, neste caso em Sousela, no grupo folclórico, ao longo destes anos?
7: A evolução a nível de folclore, isso é um termo um pouco complexo de se abordar. Em que sentido? Os grupos folclóricos representam uma determinada época e essa evolução pode ser quanto muito na recolha de factos, de dados que possamos ter, e que é um dos grandes cuidados que o nosso grupo das Ceifeirinhas tem, de fazer essa recolha cuidada. E sim, nesse sentido temos evoluído muito, felizmente as pessoas têm colaborado, o que permite sermos o mais fiel possível aos usos e aos costumes, portanto às tradições para o qual nós nos propomos representar e que os grupos folclóricos se propõem representar.
1: Em termos de elementos, vocês são um grupo federado, portanto têm alguma responsabilidade acrescida?
7: Como disse, somos um grupo federado já há cerca de 20 anos.
1: E a nível de elementos, tem sido fácil ao longo dos anos manter a qualidade e o número de elementos no grupo?
7: Os grupos folclóricos têm uma dificuldade em que é um movimento em que precisa, portanto, em que normalmente fazem parte cerca de 40 pessoas, mais ou menos. Portanto, não é fácil, de facto, sendo um movimento que necessita, digamos, desse número de pessoas, às vezes ter todos esses elementos. Felizmente que o Grupo Folclórico das Ceifeirinhas tem tido mais ou menos esse número de elementos. Neste momento temos cerca de 38 elementos, número suficiente para podermos representar com dignidade e fielmente as tradições. Temos tido, é claro que há uns anos que para cá, nas nossas aldeias houve um problema económico, não é? A nível nacional, digo, e houve uma imigração, não é? Um aumento da imigração, o que dificultou, de facto, termos elementos nos grupos, mas vamos tentando colmatar isso e tentando captar novas pessoas e que se interessem pelo folclore e pela cultura portuguesa, e temos, felizmente, que temos conseguido isso de forma muito positiva.
1: Já que falou em captar novas pessoas, nós fomos falar com alguns elementos do grupo. O Rancho de Sousela tem quase 40 anos de existência e está sempre de portas abertas para receber então novos elementos, como disse bem. Jacinto Botelho, de 46 anos, é disso um bom exemplo. Mora em Passos de Ferreira, trabalha como cabeleireira em Lousada e é natural da Régua. Sempre gostou de folclore, mas nunca teve a oportunidade de fazer parte de um grupo. No ano passado foi convidado a ir para o rancho de Sousela, foi e adora, como nos contou, numa pausa do seu trabalho e na companhia da sua amiga de quatro patas. Além dos cães, Jacinto adora ler, ir à praia, passear e agora também dançar folclore.
8: Eu tinha falado, eu tinha-lhe manifestado o interesse que eu tenho pelo rancho, pelas músicas tradicionais e não sei o quê. E o rancho foi uma das coisas, é aquele bichinho que ficou desde pequenino, que eu gostava, não sei o quê. E então esse senhor convidou-me naquela altura e disse assim, olha, vou ter que, já que eu prometi ao senhor que ia ao ensaio, eu vou ter que ir para não faltar à minha palavra. E fui.
9: Mas nunca tinha dançado?
8: Não, nunca tinha dançado, até porque eu achava que aquilo que era chegar lá e dançar. E não, não é bem assim, aquilo tem os seus...
9: Foi fácil aprender a dança do folclore?
8: É assim, nada é fácil. É custoso, porque é uma coisa... existe muita exigência na forma como se dança. Acho que na música, naquele tipo de música, não é o ser exigente, é fazer por fazer. Não é fazer por fazer, é fazer com gosto. E eu acho que no folclore, acho que exige mesmo que a gente demonstre o gosto pela dança.
9: Nunca tinha dançado num grupo folclórico, mas gostava, sempre gostou.
8: Sim, era o bichinho que eu tinha desde pequenino, que estava ali a crescer, a desenvolver, e que eu nunca... Sei lá, acho que não surgia a oportunidade e depois de uma certa idade começa a haver aquela coisa. Agora com esta idade eu achava que o rancho que... Sei lá, que não era para qualquer um. Eu achava que o rancho não era para qualquer um.
9: Pois tem uma ideia diferente.
8: Muito diferente. E tenho muita pena dos jovens não valorizar as tradições das suas próprias terras. Estão a perder coisas muito interessantes. Que hoje eu com o rancho, aqui em Sousela, tenho aprendido muita coisa. Para mim são como uma família. A gente no rancho é uma família. E aqui em Sousela tenho aprendido coisas que eu próprio não sabia que elas existiam. Então o folclore representa um bocado a tradição de uma terra. Cada roupa que nós vestimos representa algo, algo maravilhoso. O rancho é uma coisa maravilhosa mesmo, não? Uma hora que a gente passa no rancho limpa-nos tanta coisa que a gente, tanta sujeira que a gente tem na nossa mente.
9: Acaba por ser também uma terapia.
8: É uma terapia, sim, aquilo acaba por ser uma terapia. A gente quando vai aos ensaios, a gente sai de lá, eu pelo menos saio de lá feliz. Eu logo que ouço uma concertina a tocar, eu vibro ao som da concertina.
9: Portanto, aqui é o início de uma história bonita.
8: É o início de uma história bonita. Se Deus permitir e me der saúde, eu quero envelhecer no folclore, que é uma coisa que eu... Pá, eu agradeço a todas as pessoas que me têm dado essa oportunidade, porque é uma coisa que eu me... Algo que faltava no meu puzzle, certo? Era a peça que me faltava no meu puzzle. Era a minha profissão, que graças a Deus consegui, e algo para, tipo, a terapia da minha vida.
1: E depois de um elemento que está no grupo há cerca de um ano, até menos, vamos passar para alguém que faz parte do grupo desde sempre. Paula Sousa tem 44 anos, é natural de Sousela, está no grupo quase desde a primeira hora, dança, gosta muito de dançar, gosta muito do grupo, e foi lá que até conheceu o marido. Não é assim, Paula?
10: Exatamente. Eu estou no grupo desde os meus 6 anos de idade, com aquelas brincadeirinhas iniciais antes de ser realmente um grupo folclórico, para aquelas danças de cortejos nas freguesias, que era muito usual. Pronto, e depois criou-se a situação de formarmos um grupo folclórico e eu sempre lá estive desde os meus 6 anos, por isso faz 38 anos que lá estou. Eu nunca deixei. Estive sempre um pouco à frente, mais naquela ligação interpessoal, recursos humanos, que é muito importante. Saber lidar com as pessoas não é fácil, e sendo uma coisa de Carolice ainda mais difícil é. E pronto, e temos que ter uma capacidade muito grande e estar muito, muito atentos para motivar e cativar as pessoas, nomeadamente os jovens, que hoje em dia
1: hoje
10: o folclore, entre aspas, não é fácil. É um termo muito popular, é parolo, dizem eles, não é? E nós temos que incutir nos nossos jovens, que temos alguns, felizmente, que não se deixam descair por alguma palavra menos agradável de um amigo que não goste. Estamos a tentar trabalhar nessa base e temos conseguido. Temos pessoas jovens de todas as idades, desde o... agora já não digo 6, porque tinha 6 anos, agora provavelmente já tem 10, 12 anos, que eram os mais novos que tínhamos, até perto dos 80 já.
1: E tem lá também as duas filhas, que provavelmente sim, nasceram quase no grupo.
10: Nasceram, andaram na barriguinha, e nasceram e estão lá. Eu falo exatamente pelas minhas filhas, que tentei sempre, sempre motivá-las para que elas não se deixassem descair pelos comentários menos agradáveis dos colegas, porque ando na escola, ando a estudar, já são mocinhas, já estão jovens, uma já é jovem, adolescente, e aí tentei sempre motivá-la para que não, nenhum comentário de algum colega a deixasse descair e desmotivasse do folclore. Pelo contrário, elas sabem responder aos colegas, e que não é desprezo nenhum e não têm problema nenhum de envergar um traje, e gostam. E gostam de sair, gostam de ter saídas, gostam de ir para além, conviver com outras pessoas, saber estar. É muito agradável uma pessoa ir por esses...
1: O que é que a motiva tanto a estar num grupo há tantos anos?
10: É sim, realmente. Mas eu gosto muito de convívio, trabalhos de grupo, de conhecer pessoas. É um desafio. Gosto, adoro dança, sempre gostei. Não gosto de estar parada. Acho que estando parada não estou bem. E sempre gostei muito de dança. E o folclore é a música que me desperta. Gosto de qualquer tipo de música popular, portuguesa, não interessa. Cada momento tem o seu momento. Depende do meu estado de espírito. O meu estado de espírito pode ser para um dia mais calma, mas a música de folclore, se eu estiver em baixo, desperta-me. Porque automaticamente, ao ouvir a música de folclore, eu tenho que começar a dançar. Ajuda-me. Isso alegra-me, desperta-me.
1: É um antidepressivo para mim.
10: Também pode ser. E hoje em dia, isso foi uma das razões também. Acho que quando eu estou mais em baixo, se me juntar a uma destas, alguma coisa, isso ajuda-me a que eu não tenha tempo a pensar nos piores momentos. Porque estou ocupada. Estou em movimento, em ação. Isso ajuda-me muito. E tenho falado por vezes de alguns jovens que não gostam e por vezes deixo-os a pensar. Porque isso é uma mais-valia. Lá está, é um antidepressivo.
1: Muito bem, para mostrar que é um antidepressivo, vamos ouvir uma música das Ceifeirinhas. Vamos.

0: E depois da música, voltamos à conversa aqui no estúdio, retomamos a conversa com o nosso convidado, Hélder Ferreira. Hélder, como é que é gerir a vida profissional? Sei que tem uma vida profissional muito ocupada, a vida familiar também, e o grupo folclórico.
1: Pois, e neste só falou...
0: E tudo o resto.
1: E tudo o resto, pois claro. Assim como a Paula disse, de facto nós sentimos bem, eu sinto-me de facto realizado, tendo os meus tempos ocupados e tentando conciliar da melhor forma possível, conseguimos de facto ter tempo para estar presente nos momentos em que é preciso estar no folclore, em que é preciso estar para a família, em que é preciso estar noutras áreas, para a empresa. Conseguimos conciliar isso de forma a que nada fique defraudado, não é? E é saudável. É saudável.
0: Em relação ao grupo, já está há muitos anos, qual terá sido assim o momento ou a atuação ou a saída mais especial ou mais marcante da vossa história?
1: No grupo... Na minha opinião, eu penso que o grupo já teve atuações em que elas ficam na memória, algumas no país, fora do país também. Recorda-me que nós, aqui há dias, a propósito também deste programa, estive a consultar alguns históricos e encontrei uns documentos de uma atuação que nós fomos fazer junto a Badajoz, portanto, aqui ao lado, na vizinha Espanha, e vi os dados, vi os elementos naquela altura do casal que nós contactámos, que eram responsáveis do grupo. Passámos lá 3 dias excelentes e gostámos muito da atuação, por acaso, a população aceitou-nos de uma forma muito anímica, foi muito interessante. Essa é uma delas. O nosso festival de folclore é de facto também sempre um festival que nos honra muito e uma atuação que nos honra, porque estamos apesar de estarmos a fazer um espetáculo na nossa terra, é sempre muito interessante atuarmos para os sousalenses.
0: E depois também trazem sempre grupos relativamente longe.
1: Nós há um dos cuidados a ter nos nossos festivais de folclore. Do modo geral, todos os grupos tentam fazê-lo, é tentar demonstrar à população usos e costumes de vários pontos do país, para que se percebam que, de facto, as influências existiram, não é? As influências existiram e que ficaram radicalizadas nessas regiões. Então, esse é um dos cuidados, é trazermos grupos de vários pontos do país, se possível também fora do país, nem sempre é possível, para que se perceba essas diferenças, as formas de trajar, as formas de cantar, algumas representações que poderemos falar nisso mais tarde, que é um dos novos temas que se aborda muito no folclore, não ficarmos apenas pelo canto e pela dança, mas também pelas representações. Portanto, há esse cuidado, de facto, a organizarmos um festival de folclore e, como lhe tinha dito a propósito da questão que fez, realmente a nossa atuação no nosso festival de folclore são momentos
0: marcantes,
1: são momentos marcantes.
0: Pegando neste tema das representações, é cada vez mais importante mostrar, porque cantar e dançar não mostra, ao fim e ao cabo, o que eram antigamente. Para estas novas gerações, é importante representar para eles perceberem o que é que se passa, ou o que é que se passou?
1: Sim, compreendo, em tudo que nós estejamos a fazer, é muito importante contextualizar as coisas. Acho que é o fator principal, o fator base. E o que nós fazemos com os nossos jovens, com os elementos que fazem parte, que começam, desculpa, a fazer parte agora, o caso do nosso amigo Jacinto, de outros também, é importante o trabalho que nós fazemos, o trabalho que a ASAE dizer-lhes o porquê de se fazer assim. Esse porquê nós vamos também adquirindo pelas recolhas que fazemos, como é claro, não é? Pelas opiniões que colhemos. Mas explicar-lhes, contextualizar de porque é que trajavam daquela forma, porque é que devem representar de determinada forma, e então aqui as representações são realmente extremamente importantes para podermos fazer, no início que tivemos no início da nossa conversa, para podermos progredir e dignificar-se, se assim entender um pouco mais o folclore no seu verdadeiro sentido. O grupo As Chefeirinhas já há alguns anos para cá tem trabalhado nas representações, nas desfolhadas, na espadelada, e acho que de facto o futuro do folclore caminha por isso. Aliás, uma das diretrizes da Federação de Folclore é essa. Portanto, é realmente um fator importante para a sustentabilidade dos grupos folclóricos, é as representações e mostrar a estas novas gerações o que se fazia e como se fazia.
0: Falou há pouco também dos trajes, e pegando na questão dos trajes, as pessoas, se calhar mais velhas sabem, mas se calhar os mais jovens ou quem chega de novo, é capaz de não perceber muito as regras e o porquê e para que serve e porque é que é assim. Vocês também têm esse cuidado, e falo agora com a Paula, de mostrar e de ensinar como é que as coisas se fazem e explicar o porquê que é assim.
2: Sim, sem dúvida. Muita gente não entende o porquê, e nós temos que saber explicar para eles perceber porque é que estão a envergar aquele traje. O tipo de calçado, o tipo da maneira como pega, como veste uma saia e outra saia, e não entendem. Os interiores, nas mulheres principalmente, é muito importante. E elas não percebiam, muita gente não percebia a razão daquilo, mas é muito importante a maneira como se veste, como se coloca um lenço, como se coloca. Pronto, e há pessoas que, por vezes, ai, mas se for desta forma, vale mesmo. Não, é a maneira como as pessoas o colocavam que identifica a mulher trajada dignamente ou não. Colocar assim um lenço ou um chale de qualquer forma. Não, tu tens uma maneira de existir.
0: E tu tens uma explicação.
2: E tu tens uma explicação, se está numa atuação, se está num se for um traje de domingar, de ir a ver a Deus, louvar a Deus, de romaria, é totalmente diferente. Um traje pode ser envergado de várias formas, depende da ocasião. E não é fácil, nós temos que tentar em todas as saídas, não há ninguém que vá fazer o desfile, que vá para cima do palco, sem a gente realmente analisar se as pessoas estão a envergar devidamente o seu traje.
0: Quem é que normalmente trata dos trajes? Portanto, ver se está tudo bem, se alguém se esqueceu de alguma coisa.
2: Sim, essa parte, tirando o meu pai e o Sr. Sousa, que também já tem alguns anos, que foi-nos incutindo, foi-nos ensinando, foi uma das pessoas principais. Eu, neste momento, sou uma das pessoas mais responsáveis nesse aspecto da ligação interpessoal, de ver se ele está tudo bem. Sou eu que estou sempre a avaliá-los. Eles já vêm, estou bem, ao Paulo estou bem, é bem assim. Porque, pronto, há pessoas que estão mais recentes, quem já tem muitos anos, já tem a mínima noção do que estão a fazer. Mas mesmo assim, há algo que eles vêm sempre questionar. As mais recentes, em todas as cidades, vêm perguntar se realmente é assim que tem que pegar nas coisas, é.
0: Muito bem. Uma das pessoas, um dos elementos do grupo que aprendeu a colocar o lenço foi uma dançadora, que por sinal é par do Jacinto que nós já ouvimos. Trata-se da Olga Ribeiro, que aos 46 anos é esta engomadeira, a nível profissional, que está no grupo há cerca de 10, adora dançar e diz que gostava de ir aos Açores mostrar as vossas danças e as vossas cantares.
3: Aquilo, para nós, aquilo é uma família, é um convívio, é um tempo que a gente passa ali a conviver uns com os outros, e também é bom que é para divulgar, passar aos mais novos as coisas que os mais antigos, os nossos, os que por lá passaram já, e estamos a transmitir aos mais novos. Sente-se o viver daquelas pessoas que já passaram por aquilo, é diferente. É completamente diferente.
0: Algum sítio que a tenha marcado mais ou que tenha gostado mais de estar?
3: Todos eles fazem, são diferentes. Todos eles, por onde a gente passa, o que nos deixa mais, que nos marca mais é o convívio, o conhecimento entre nós, ou seja, nós fazemos amigos com outros grupos, não é? Fazemos amizades, transmitimos da nossa terra, levamos coisas, costumes, e chegamos lá e ficamos a conhecer conhecimentos de outros costumes daquela terra, daquela freguesia, daquele lugar. Muito bom.
4: E há algum sítio que gostasse de ir com o grupo?
3: Sim, mais longe, porque não é? É sempre bom a gente ter assim, conhecer lá fora os costumes, não é? Açores, por exemplo, que é o mais perto.
4: O que é mais difícil para quem entra no folclore?
3: Aqui não é difícil, aqui tem que querer, tem que gostar, tem que sentir. Quando a gente sente, quando a gente gosta, anda por lá porque gosta, isso é tudo. Depois o resto vem com o tempo, vem com a aprendizagem, porque nós não sabemos tudo. Nós, até um simples pôr de lenço nas mulheres, por exemplo, faz muita diferença. Entre estar em cima de um palco, entre ir a uma cerimónia, uma missa, o lenço, entre ir a um campo, entre ir a uma romaria, o lenço faz toda a diferença. Tudo isso a gente aprende. Não é só dançar, a gente aprende, além disso, aprende muita coisa.
0: De volta ao estúdio, vamos falar novamente com o Hélder Ferreira. Hélder, já falamos das atuações, ou de algumas que poderão ter marcado mais o grupo. Vamos falar deste ano, de saídas. Como é que está o calendário para as Chefeirinhas?
1: Chefeirinhas está no... A exemplo de anos anteriores, tem já algumas atuações agendadas, de facto. A próxima, e já quase que tradição, é o 25 de Abril. É as comemorações do 25 de Abril em Lousada, em que há sempre o Festival de Folclore Concelhio. Portanto, no dia 25 de Abril, convida-se todos os ouvintes a assistirem ao Festival de Folclore Concelhio em Lousada, da parte da tarde. Normalmente participam todos os grupos do concelho. E temos agendado o nosso Festival de Folclore já para o dia 30 de junho. E depois, durante o mês de julho, agosto, setembro, outubro, temos atuações aqui em Boelho, Penafiel, nas Trigueirinhas do Pisão, que é em Pedroso, em Pombal. Participámos também nas feiras, na feira que a Federação de Folclore Português promove, que vai ser agora no dia 5 e 6 de maio. Também participámos nas feiras. É importante, de facto, também os grupos folclóricos darem-se a conhecer, mostrarem-se. Aliás, esse cuidado eu e a Paula já o temos há imensos anos. Quase que me atrevo a dizer que foi dessa forma que realmente o grupo ficou um pouco mais conhecido a nível nacional, quando nós, há muitos anos atrás, começámos a participar nas feiras promovidas pela Federação e na exposição do traje ao vivo, que é realizada em vários pontos do país. Já foi no Algarve, já foi no interior, na Guarda, na Madeira.
0: Também já foi em Amarante.
1: Já foi em Amarante. Não há muito tempo foi promovido por um grupo folclórico de Amarante também, e pela Câmara Municipal de Amarante. Portanto, o grupo não é só as atuações, mas também estas feiras, em que nós, nomeadamente nas feiras, conseguimos juntar duas, digamos, duas iniciativas. Uma, a promoção do grupo. Hoje em dia a promoção está em tudo. E a outra é angariar alguns fundos também, que é muito importante para o grupo folclórico. Porque ao vendermos, de facto, algumas coisas que nos são dadas, alguns produtos hortícolas, nomeadamente, conseguimos angariar algum dinheiro para o grupo folclórico. Temos também, não agendado, mas sim, portanto, calendarizado para este ano, uma nova gravação pelo menos temos isso projetado, uma nova gravação. Realmente há custos e então...
0: Mas já estavam a precisar.
1: Estamos a precisar porque é a última gravação.
0: Já tem uns anos.
1: Já tem uns anos, pá. Pronto. E, basicamente é isto. Vamos realizando durante o ano os nossos ensaios, os nossos encontros, os convívios com os elementos do grupo. Portanto, vamos promovendo esta união entre os elementos do grupo, que é importante, e no fundo vamos também enriquecendo os conhecimentos em termos de cultura folclórica dos nossos elementos.
0: Vocês têm, ao contrário de muitos grupos, vocês têm uma sede muito simpática. E têm também um sítio onde têm colocado o vosso espólio, a vossa história, ao fim e ao cabo. É importante ter esse, chamemos de museu, onde podem ter as vossas recordações?
1: Com certeza. Nós, de facto, temos uma sede e umas instalações. Né? O Grupo Folclórico pertence, ou faz parte de uma associação que é a HACER. Há uma pessoa que, de facto... convém referir que é um elemento muito importante na vida da HACER e na estrutura da HACER e das várias secções, que é o Sr. Fernando Sousa, que faz parte da HACER desde a sua fundação e ainda continua, é o atual presidente da HACER. É ele que colabora muito connosco também e no grupo, foi ele muitos anos também responsável, muitos anos responsável pelo grupo folclórico. E é importante, nós temos também já há algum tempo para cá projetado numa secção da Associação das Instalações criar mesmo o nosso museu, a imagem que colegas nossos temos em Lousada, temos um museu riquíssimo em termos folclóricos, que é dos nossos colegas do Grupo Folclórico de Nogueira. E, portanto, nós também temos já algumas recolhas feitas. Realmente já existe na nossa associação um espólio, já lá existe esse espólio das memórias e das lembranças que outros grupos nos deram, não só em termos de folclore, mas também em termos desportivos. Mas, realmente, é um dos nossos... Uma das nossas prioridades é realmente conseguirmos concretizar o museu e poder colocar todos os objetos que já nos vêm dando e que possamos vir a angariar para... até porque esse museu, esse espólio vai ser importante porque vai servir de suporte para o grupo folclórico e para as novas gerações, para que possam... quer em termos de locais, né? A nossa população local possa visitar e ver os utensílios que eram utilizados na nossa freguesia, e, portanto, para perceber quais eram as raízes que existiam em Sousel, em termos da agricultura, que era nomeadamente o que se fazia em Sousel, era muita agricultura de regadio, devido ao Valmezio, não é? Ao Rio Mezio ali. Portanto, o museu é muito importante.
0: O grupo de folclore de Sousela tem muitos elementos que não são da freguesia, são dos arredores. Um desses elementos chama-se António Moreira, tem 65 anos, mora na Ordem, que é uma freguesia ao lado, é empresário têxtil e toca cavaquinho neste grupo folclórico há cerca de 4 anos. Já tinha feito parte do coro de um grupo folclórico infantil, mas no passado, mas ele diz que é num instrumental que se sente mais à vontade.
5: Para mim é uma experiência muito boa e, como é que é dizer, uma mais-valia assim, para a minha vida, para o stress do meu dia-a-dia, não é? Aquilo via-me um bocadinho...
4: É quase uma terapia, então.
5: Uma terapia, exatamente, uma terapia.
4: E o grupo, qual é o ambiente que se vive ali no grupo?
5: Ótimo, muito bom. Uma camaradagem boa, toda a gente é amigo uns dos outros, tentamos ajudar uns aos outros, compreendemos-nos bem.
4: Por onde tem passado? Há algum sítio que o tenha marcado mais? Alguma atuação? Algum local?
5: Todos os locais onde vamos atuar são bons, mas assim,
4: Fomos
5: no ano passado à Espanha, que gostei imenso da nossa atuação e da participação e o acolhimento que lá tivemos em Espanha. Pronto, não desfazendo caso das atuações que temos, temos uma muito bonita, muito boa, em setembro, foi em Sousellas, correu otimamente, pronto, muito bom. E são essas, assim, esses pontos que nos marcam.
4: E quando era novo, alguma vez pensou fazer parte de um grupo folclórico?
5: Já, só que a vida não me deu essa oportunidade. Já.
4: Portanto, era uma coisa que gostava de fazer?
5: Gostava, mas que nunca tive uma oportunidade e quando se viu, agarrei-a logo.
4: Portanto, sendo-se realizado ali?
5: Muito, muito, muito, muito.
4: E acha que a juventude, hoje em dia, vê com bons olhos o folclore?
5: Vê, mas não quer participar.
4: Porquê? Terá vergonha?
5: Eu acho que é vergonha aquele conceito de ser para os antigos, assim, isso. Mas, digo-lhe uma coisa, vi em Fátima, no ano passado, há dois anos, todos os anos temos uma peregrinação anual a Fátima do folclore, e vi juventude de Viana, o Minho, muito, muito, muito jovem, e com a força muito boa.
4: Então aqui está a faltar alguma dessa juventude?
5: Falta aqui no nosso meio, falta. E não estão. Acho que o Minho está mais empenhado na juventude.
4: E há algum sítio que gostasse de ir com o resto de Sousellas a atuar?
5: Ui, ao estrangeiro. A França, a Suíça, gostava muito. Não tirando a nossa participação cá, não é? São muito boas. Mas gostava de ir assim
4: para fora.
5: A França ou a Suíça, que já me abordaram para nós lá ir. Então, gostava que os jovens que aderissem e que não tivessem preconceito, porque é uma cultura que nós transmitimos dos nossos antepassados para os dias de hoje.
4: Até uma escola, ao fim e ao cabo.
5: Uma escola de vida. E momentos que a gente vive lá, inesquecíveis. Muito bons, muito bons. Que o folclore para mim, olha, foi a coisa melhor que me aconteceu na vida. Enche-me a alma.
0: E depois do testemunho do tocador de cavaquinho, vamos para a dançadeira. Paula Sousa. Paula, o que é que sente quando se traja? É diferente?
2: Sim, é diferente.
0: Ao fim de tantos anos?
2: Ao fim de tantos anos. Sinto-me bem. Gosto de me ver trajada. Sempre gostei. Não tenho problema nenhum de estar em qualquer sítio trajada. Não me incomoda, não me interfere. Não me importa que as pessoas olhem, estejam a olhar para mim da forma como eu estou. Gosto, adoro. Porque estou a representar algo de muito bom, que é os nossos antepassados. E sinto-me muito bem.
0: Usou sempre o mesmo traje? Em princípio não, porque foi crescendo.
2: Sempre o mesmo. No mesmo traje, porque realmente fui crescendo, deixou de servir ou foi rompendo. Mas foi sempre baseado no mesmo traje. É sempre a mesma estrutura. É sempre o traje de linho, sempre usei. Mudando sempre uma coisa ou outra, um avental, um lenço, mas foi sempre o traje de linho.
0: O grupo ainda tem peças originais, guardadas, obviamente.
2: Tem. Tem peças originais que lá está, nós estamos. Temos que as guardar cautelosamente, porque estão algumas a ficar mesmo muito, um pouquinho danificadas, e lá está o museu que nós queremos, que é a nossa prioridade neste momento, para colocar exatamente lá estas peças que têm que ser guardadas com muito carinho. Nomeadamente o lenço que eu trago, que tem cerca de 100 anos ou mais, tem que ser guardado. Mas ainda não encontrei algo que me diga é este que vai substituí-lo. Tem furinhos, buraquinhos, é mesmo dos antigos. Mas ao trocar aquele lenço que acho que é indicado, tenho que arranjar algo muito, muito, muito similar àquele. Por isso, sinto-me muito bem. Gosto de estar trajada. Não tenho problema. Gostei sempre.
0: Estes anos todos no grupo, deve ter muitas histórias engraçadas, outras nem tanto, mas as nem tanto nós não queremos saber.
2: Tem.
0: Mas algumas engraçadas, algumas mais marcantes. Quer partilhar connosco alguma que guarde, alguma ou algumas que guarde com especial carinho?
2: Sim, todas elas foram importantes. Mas as que me marcaram e adorei, e foi quando andava de barriguinha grande. Nunca deixei de pegar num traste. Deixei de dançar, sim. A barriga foi crescendo das minhas duas filhas, mas tive que envergar outro traje, é óbvio. Mas adorava. Sentia-me bem. Gostava mesmo de estar grávida e de poder andar a envergar um traje. Foi uma das situações que as pessoas... Eu arranjava maneira de algum traje me servir. Eu colocava alguma coisa para que a saia aumentasse. Eu arranjava. E andei sempre de início ao fim.
0: Muito bem. Sim, por
2: essa
0: isso
2: foi
0: elas...
2: uma das... Tirando outras situações, adoro as representações, não só o cantar e dançar, que me incentiva, adoro que o grupo represente, que faça demonstrar aos outros como eram as coisas que ainda tive o prazer do meu avô me ensina a explicar certas situações, que ele também fez parte de muitos anos, que ele faleceu com 94 anos, por isso tive tempo suficiente para aprender alguma coisa com ele. Adoro representações. Apesar de gostar muito, adoro representar, e só assim é que nós podemos demonstrar o que é o verdadeiro folclore. Não é só cantar e dançar. Por isso,
0: e como é que vocês
2: foi
0: são,
2: também uma das grandes...
0: Como é que vocês são vistos na freguesia?
2: Isso terá que ser um pouco as outras pessoas a dizer o que é que eles acham.
0: Sentem-se apoiados, sentem-se acarinhados?
2: Sim, sim. De certa forma, sim. Sim, de certa forma, as pessoas por vezes digo, não sei como tens tempo de fazer tudo. A profissão, a casa, os filhos, o folclore e outras coisas mais que ainda faço parte, como consigo? Eu simplesmente digo, ando nas coisas porque gosto e tento reconciliar o meu tempo da melhor forma.
0: É uma questão de organização.
2: É uma questão de me organizar. Sim, as pessoas sempre dizem, não sei como consegues fazer parte de tanta coisa. Porque gosto, sinto-me bem. É o que eu digo, é sentir-nos bem naquilo que fazemos.
0: Helder, acha importante, e já que estamos próximos 25 de Abril, acha importante Lousada ter este carinho especial pelo folclore?
1: Sim, o carinho pelo folclore é importante. Esse carinho foi transmitido, eu tenho vindo, no meu entender, por uma pessoa que eu sou, a professora Eduardo Vilar, não é, que foi sempre, enquanto vereador da cultura, veio sempre a tentar a fomentar esse festival, em que não posso precisar os anos que ele tem, mas de facto já tem muitos, muitos anos de existência. Tentou-se idealizar um novo modelo para esse festival. Não é fácil, de facto, às vezes as mudanças não são fáceis, mas tentou-se realmente fazer um novo modelo para esse festival. Talvez num futuro não muito longínquo ele venha a ser alterado o modelo, mas é importante, no meu entender, continuar a existir o Festival de Folclore. Conseguir, se não é no dia 25 de Abril, uma outra data, mas... Tem sido sempre no 25 de Abril. É importante juntarmos os colegas, esta família, concilia, não é, de folclore. Acho que é importante juntá-los num dia só. E se houver algum elemento, ou se o seu vereador estiver a ouvir, não estiver a ouvir, olha, surgia, já me tinha surgido esta ideia, porque não fazer depois... Do espetáculo, confraternizar todos os elementos do grupo num só local e poderem estar ali, lanchar, digamos, mas com todos os elementos dos vários grupos folclóricos. Acho que é importante cada vez mais nos aproximarmos uns dos outros. Nós Ceifeirinhas, temos esse exemplo, de facto. Já colaboramos com. Já tivemos elementos do nosso grupo a colaborar com outros grupos folclóricos, assim como também já tivemos elementos de outros grupos folclóricos do nosso concelho a colaborar connosco. E, portanto, este intercâmbio, esta interligação é importante. E daí o Festival Concelhio também ser uma atividade importante para o concelho.
0: Muito bem. Estamos mesmo na reta final. Desafio-vos a deixar uma mensagem aos vossos elementos, aos vossos amigos e também a quem nos ouve para terminarmos este programa. Agora sim, vou começar pelas senhoras.
2: Agradeço o programa, tudo bom? Deixo um apelo de agradecimento àqueles que nos acompanham com muito carinho. E outro apelo mais importante, as portas estão sempre abertas, estamos cá para acolher quem quer que seja, para ensinar, porque há pessoas que têm receio, lá está, ou têm vergonha, e nós estamos cá para os ajudar. Precisamos, com esta imigração, nomeadamente dos homens, não é? A nível profissional, precisamos de homens, de jovens, não tenham receio, venham, podem-nos. Nós acolhemos qualquer um. Podem vir ter connosco, que serão muito bem-vindos.
0: Hélder, para terminar, uma mensagem.
1: A mensagem começa por primeiro agradecer o convite à Rádio Clube Penafiel. Por estar aqui presente e por agradecer à pessoa da Anabela o facto de nos ter convidado e o facto de permitir que a cultura de Sousela e do Grupo Folclórico das Chefilhas Balmesio passe além fronteiras e não é? A nível nacional. Portanto, muito obrigado por isso. Depois agradecer também a todas as pessoas que têm colaborado connosco no grupo, não só dos próprios elementos que dançam, que cantam, que representam, mas também as pessoas, digamos que as amigas do grupo, que colaboram nas atividades que nós realizamos lá em Sousela, um outro jantar convívio,

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1: São 8 horas.
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0: São 9 horas. 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
2: São 10 horas.
3: O Parque Fluvial de Boelho, no concelho de Penafiel, vai ser palco no próximo dia 6 de setembro do Triatlo e do Atlo Cross, uma iniciativa do Triclube de Penafiel. Esta é uma prova organizada sob a égide da Federação de Triatlo de Portugal, que conta com o apoio da Câmara Municipal de Penafiel e da Junta de Freguesia de Boelho. No dia 12 de setembro, a Assembleia Penafidelense vai ser palco da tertúlia Poesia, um ângulo diferente de ver o mundo, um evento que vai contar com a presença do poeta penafidelense Augusto Filipe Gonçalves. O encontro vai abordar as suas influências poéticas, quer ao nível da poesia escrita, à poesia que existe nas letras das canções. Em setembro, os sábados voltam a trazer a magia das histórias à Biblioteca Municipal de Lousada. Era uma vez na biblioteca. É uma atividade de promoção da leitura que estimula a imaginação, a criatividade e o gosto pelos livros. Cada sessão é acompanhada por uma atividade relacionada com a própria história. O Indie Music Fest está de regresso entre os dias 3 e 5 de setembro na Floresta Mágica da Quinta do Cabo, em Baltar, no Conselho de Paredes. Ao longo de 3 dias, o festival vai acolher 40 atuações distribuídas por 3 palcos. O primeiro dia terá entrada gratuita. Amarante vai abrir as inscrições para aulas gratuitas de mandarim destinadas a alunos até o terceiro ciclo. As inscrições decorrem de 1 a 15 de setembro, uma iniciativa gratuita que é promovida pelo município de Amarante. As aulas realizam-se aos sábados de manhã, na Casa da Portela.

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2: Uma questão, André!

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0: São 11 horas. 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

0: 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É meio-dia.
1: O Parque Fluvial de Boelho, no concelho de Penafiel, vai ser palco no próximo dia 6 de setembro do Triatlo e do Atlo Cross, uma iniciativa do Triclube de Penafiel. Esta é uma prova organizada sob a égide da Federação de Triatlo de Portugal, que conta com o apoio da Câmara Municipal de Penafiel e da Junta de Freguesia de Boelho. No dia 12 de setembro, a Assembleia Penafidelense vai ser palco da tertúlia Poesia, um ângulo diferente de ver o mundo, um evento que vai contar com a presença do poeta penafidelense Augusto Filipe Gonçalves. O encontro vai abordar as suas influências poéticas, quer ao nível da poesia escrita à poesia que existe nas letras das canções. Em setembro, os sábados voltam a trazer a magia das histórias à Biblioteca Municipal de Lousada. Era uma vez na biblioteca, é uma atividade de promoção da leitura que estimula a imaginação, a criatividade e o gosto pelos livros. Cada sessão é acompanhada por uma atividade relacionada com a própria história. O Indie Music Fest está de regresso entre os dias 3 e 5 de setembro na Floresta Mágica da Quinta do Cabo, em Baltar, no Conselho de Paredes. Ao longo de 3 dias, o festival vai acolher 40 atuações distribuídas por 3 palcos. O primeiro dia terá entrada gratuita. Amarante vai abrir as inscrições para aulas gratuitas de mandarim destinadas a alunos até o 3º ciclo. As inscrições decorrem de 1 a 15 de setembro, uma iniciativa gratuita que é promovida pelo município de Amarante. As aulas realizam-se aos sábados de manhã, na Casa da Portela.
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0: 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São 15 horas.
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0: poesia escrita à poesia que existe nas letras das canções. Em setembro, os sábados voltam a trazer a magia das histórias à Biblioteca Municipal de Lousada. 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Cada sessão é acompanhada por uma atividade relacionada com a própria história. O Indie Music Fest está de regresso entre os dias 3 e 5 de setembro na Floresta Mágica da Quinta do Cabo, em Baltar, no Conselho de Paredes. Ao longo de 3 dias, o festival vai acolher 40 atuações distribuídas por 3 palcos. O primeiro dia terá entrada gratuita. Amarante vai abrir as inscrições para aulas gratuitas de mandarim destinadas a alunos até o terceiro ciclo. As inscrições decorrem de 1 a 15 de setembro, uma iniciativa gratuita que é promovida pelo município de Amarante. 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
2: São 16 horas.
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0: Estamos a 6 minutos das 5 nesta tarde de domingo, o último domingo do mês de agosto de 2026. Boa tarde, bom fim de semana. 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
1: Está aberta mais uma edição. Agora vamos ter desporto em direto aqui no RCP. Vamos acompanhar 2 partidas da Taça de Portugal. Vamos estar no Complexo Desportivo de Azevedo, em Revordosa, no Revordosa Alpendrada. E vamos estar também na Maia, no Estádio Municipal Dr. José Vieira de Carvalho, para acompanharmos o Futebol Clube da Maia Lidador Vila Mian. São as 2 partidas que vamos acompanhar a partir das 17. Depois, mais tarde, a partir das 18, vamos também acompanhar o Porto B Futebol Clube de Penafiel, o jogo referente à jornada 4 da Liga Portugal 2.
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1: Edição de Desporto. Vamos então para já, durante alguns instantes, ao encontro de José Ferreira, que vai estar a acompanhar o Rebordosa Alpendurada, Complexo Desportivo de Azevedo. José Ferreira, boa tarde, bem-vindo. Em 2 minutos, as equipas que vão subir ao retângulo de jogo para o início desta partida, que está previsto para as 5 da tarde.
3: Boa tarde, António Brandão. Boa tarde também ao Diogo na Maia. Boa tarde aos nossos ouvintes, Rádio Clube Penafiel, fiéis, felizmente. Pois bem, aqui numa tarde soalheira, com as bancadas bem compostas. Este é um grande estádio, portanto com uma boa lotação. No momento em que as equipas entram no recinto de jogo, bom número de adeptos do Rebordosa e bom número de adeptos também aqui à nossa esquerda do Alpendurada. As equipas para hoje vão ser dirigidas pelo Arthur José Santos, o técnico Eurico Couto, 41 anos, natural de Paredes, primeira época representando o Rebordosa, terceira partida oficial. Escalou Dani na baliza, Edgar o lateral direito, Rui Filipe e Nuno Moreira os centrais, Miguel Silva o lateral esquerdo, uma linha de meio campo com Mica, Ruben e Ema, o extremo direito Diogo Almeida, Ebrima o ponta de lança e Guga no lado esquerdo do ataque. Este é o 11 titular do Rebordosa para esta eliminatória primeira da Taça de Portugal. Relativamente ao Futebol Clube de Alpendurada, orientado a Daniel Ferreira, também primeira época representando a equipa do Marco, 45 anos, é natural de Santos. Ele escalou para esta partida Postiga na baliza, Gianluca é o lateral direito, Marcos Valente e Zuzarto os centrais, Fábio, o capitão, é o lateral esquerdo, linha de meio campo com Parini, Samu e João Santos, linha da frente com Morgan do lado direito, Ismael do lado esquerdo e Pauleta na linha da frente. O capitão, não disse, o Rebordosa é Rui Filipe. As equipas já alinharam. O Rebordosa hoje equipa com equipamento alternativo, completamente preto, meia, calção e camisola. E, por sua vez, o Alpendurada com o seu equipamento habitual, capotes, assim se pode chamar, no momento em que vai cumprimentar os seus adeptos e eles replicam esse mesmo cumprimento. Esta é a primeira eliminatória da Taça de Portugal, aqui no Azevedo, em Rebordosa, Conselho de Paredes, onde iremos certamente levar todas as incidências desta partida. Um vai prosseguir, o outro vai ficar pelo caminho.
0: Maia, Lidador e também Vila Meã vão defrontar-se daqui a instantes no Municipal Dr. José Vieira de Carvalho. O Diogo Lemos vai trazer-nos os pontos essenciais também desta partida que vai começar daqui a instantes. Diogo, boa tarde, bem-vindo também a esta edição de Desporto. Vamos então saber quem são os homens que vão entrar no retângulo de jogo desta partida da Taça de Portugal.
4: Boa tarde, António Brandão. Boa tarde, José Ferreira. Boa tarde a todo o auditório da Rádio Clube Penafiel. Estamos então na Maia, no Estádio Municipal Dr. José Vieira de Carvalho, para acompanhar esta primeira eliminatória da Prova Rainha do futebol português, primeira eliminatória da Taça de Portugal, partida que vai opor o Futebol Clube Maia Lidador frente ao Atlético Clube Vila Meã. Duas equipas conhecidas, duas equipas que disputam a Série 1 do Campeonato de Portugal e que hoje medem forças em jogo a contar para a prova rainha. A tradição e a mística da taça desafiam então aqui as ambições de ambas as equipas, um duelo eletrizante que se prevê nesta tarde, nesta primeira eliminatória da Taça de Portugal. Vamos então, sem mais demoras, conhecer os protagonistas deste encontro. Um encontro que será dirigido pelo Sr. João Matos. Vamos começar pela equipa da casa, o Futebol Clube Maia Lidador, equipa orientada por Fernando Oliveira, também conhecido no mundo do futebol por POC, ele que é um emblemático ponta de lança, o antigo ponta de lança do Friamonte, fez carreira noutros clubes, mas notabilizou-se durante várias épocas no Friamonte. POC é ele quem orienta esta equipa de futebol Clube Maia Lidador. Escolheu então para o jogo desta tarde o seguinte 11. Ao que tudo indica, a equipa irá apresentar-se num 4-3-3. Joga na baliza o camisa 24 Vasco, o quarteto defensivo é composto à direita por Lissa, os centrais é Renilson e Carlos Freitas e à esquerda joga o capitão camisa 29, Joel Ferreira. João Costa e Kelvin Monteiro são os homens do meio campo e também joga Ivaldo Rufé, número 10. O trio ofensivo é composto à direita por Cleiton Mendonça, à esquerda por Jorginho e o homem mais adiantado é o camisa 8, Nuno Pedras. Vamos conhecer agora a equipa do Atlético Clube Vila Meã, equipa orientada pelo jovem técnico de 30 anos, Rafael Sousa. Escolheu então para a partida desta tarde o seguinte 11, também se irá apresentar num 4-3-3, efetuou algumas mudanças no 11 face ao jogo da última jornada frente ao Limianos, também aqui a dar alguns minutos a jogadores que até então tinham sido pouco utilizados.

0: Moacir, Moacir que apontou o tento do empate na última jornada frente ao Limianos, após cruzamento perfeito de João Rafael. Está tudo a postos na Maia, está tudo a postos no Estádio Municipal Doutor José Vieira de Carvalho para o pontapé inicial desta primeira eliminatória da Taça de Portugal. Olha para o relógio, o árbitro João Matos vai autorizar o início da partida, vai ali acertando os ponteiros, uma forma de dizer, certamente o relógio é digital. Olha para o relógio e vai rolar a bola na Maia, ainda não é desta, a contar segundos, e agora sim, rola a bola na Maia, começa o jogo entre o Maia Lidador e o Vila Meá. Atenção, já o Maia Lidador a ir para a frente, mas vamos então até ao José Ferreira para ver se também já começou o jogo em Rebordosa. José Ferreira.
1: Já, Diogo, obrigado. 2 minutos e meio aqui no Azevedo, os primeiros instantes da partida, no momento em que Guga do lado esquerdo tenta ultrapassar Zuzarte, Zuzarte fez a central alpendurada, acaba por lhe ganhar a bola e desarmar Guga, o homem que na época passada representava a equipa aqui vizinha do Aliados de Lordelo, é uma aquisição para representar o Rebordosa nesta época desportiva. As equipas tentam naturalmente, enfim, estudar-se um pouco. O olho nu estão em estruturas táticas equivalentes, próximas, haverá uma ou outra particularidade. O Rebordosa aparentemente utilizou o seu 11 mais forte, no entender do técnico Eurico Couto, há uma ou outra ligeira alteração, mas até com jogadores que já tinham sido titulares noutros momentos, houve dois momentos, nós acompanhámos aqui o Rebordosa Tircense, numa derrota do Rebordosa por 1-0, e na segunda jornada, a semana passada, o Rebordosa voltou a perder fora no Chaves P. O Rebordosa, depois de uma época fantástica, a passada, em que esteve às portas de subir à Liga 3, inicia a época com 2 derrotas e daí talvez o técnico Eurico Couto manter o 11 que entende como mais forte nesta partida para poder prosseguir na Taça de Portugal. O vencedor desta partida já sabe que vai defrontar na próxima eliminatória, na segunda, o vencedor do Mação e de os Gavionenses. Gavionenses de Gavião e Mação de Mação também, e portanto dois concelhos com pouca tradição de futebol na área de Porto Alegre e afins, e portanto provavelmente será favorito ou o Alpendurada ou o Rebordosa, até porque vão jogar em casa. Será Rebordosa contra uma dessas duas equipas ou Alpendurada contra uma dessas duas equipas, e portanto naturalmente o Rebordosa entende como relevante este jogo para poder prosseguir. O Alpendurada tem um percurso no campeonato, as duas primeiras jornadas foi ganhar à Guarda, como nós também demos referências e disso fizemos eco, e perdeu em casa, surpreendentemente, com o Camacha na segunda jornada, esteve a vencer 1-0, o Camacha deu a volta na segunda parte e venceu por 2-1. O técnico Daniel Ferreira faz alterações na equipa, 5 alterações, mantém 6 dos titulares da semana passada, um dos titulares é Postigo, o guarda-redes foi suplente nas duas anteriores. Postigo é uma aquisição do Alpendurada, representava a época passada o Lixa, que acabou por descer. Agora é um livro favorável ao Alpendurada, o cabeceamento ainda está bola jogável, mas a defensiva do Rebordosa consegue aliviar. Às palmas dos adeptos de um e de outro lado, uns pela investida atacante, outros pelo sucesso defensivo. Foi um livre aqui descair para o lado esquerdo do ataque do Alpendurada, marcado por Ismael, camisa 7 das cores azuis e brancas de Alpendurada, que levaram o perigo à baliza à guarda de Dani. Novamente uma falta, Emma diz que não é falta, Emma saiu na partida que acompanhámos há 2 semanas, logo muito cedo na partida por questão de lesão. Na verdade retoma a titularidade nesta partida, vai ser um novo livre, com a diferença que é mais colado à linha lateral e é mais à frente uns metros, já enfiado com a grande área, vai ser a bola marcada. O Alpendurada tem 2, 4, 6 homens dentro da área, o Rebordosa todos à exceção do que faz aqui uma pequena barreira. A bola já voou direto à baliza e com os punhos Dani alivia para o primeiro canto desta partida, vai ser marcado lado esquerdo, o Alpendurada com sinal mais nestes primeiros 6 minutos de partida. Vejamos o que este canto causa de efeito ou não. O marcador é o mesmo, não conseguimos escrutinar ainda quem ele é para dizer a verdade, mas é o mesmo do livro, aqui do mesmo lado esquerdo. Ele prepara-se, bate a bola neste preciso momento e ela... ela vai direta para a baliza, para o segundo posto, e novamente Dani, muito atento, consegue endossá-la para canto. A diferença é que o canto vai ser do lado oposto. Quem fez a marcação desses livres foi Ismael.

0: e do canto. Agora, o pontapé de canto vai ser do lado de lá, vai ser João Santos, que vai fazer a marcação desse pontapé de canto, o segundo consecutivo para as cores do Futebol Clube de Alpendurada. Vejamos, João Santos representou Leixões época passada na equipa de sub-23, levantou a mão, a bola vai para o primeiro poste, mas há o carecimento de Zuzarte, hoje reconquista a titularidade, atleta que se mantém da época passada. O plantel do Alpendurada teve muitas alterações. Da época passada, mantiveram-se apenas 10 e saíram 15 elementos, tendo entrado 13. Desses 13, um deles é precisamente João Santos, o jovem médio ofensivo que tem a titularidade na equipa do Alpendurada. A bola está a sair de jogar pelos homens de Rebordosa, tentam construir jogo pelo lado esquerdo por Miguel Silva, ganha um lançamento lateral em frente ao seu banco de suplentes, precisamente. A meio do meio-campo defensivo, praticamente não, dois terços do meio-campo defensivo, a bola já foi colocada para Ruben. Ruben voltou a tabelar e a bola é lançada, ficando a ser disputada por Edgar na zona central do recinto de jogo. Edgar é o lateral direito do Rebordosa, mas a bola já está nos pés. É Morgan, o camisa 77, que tem esta titularidade, ele que é nigeriano, na equipa do Rebordosa. Nova falta do árbitro José Santos. José Santos volta a assinar uma falta novamente favorável ao Alpendurada. Volta a ser Ismael. Ismael ia colocar a bola, mas ela bate num opositor. Fica na mesma na posse do camisa 12, que é Fábio. Fábio vai centrar, centrou. O cabeceamento é de um homem do Alpendurada. A entrada da área era muito longe e Dani consegue controlar. Novamente o aplauso de um e de outro lado pela boa intervenção de Dani e a atenção com que tem estado nestes minutos iniciais. E foi mais uma investida do Alpendurada. Nesta altura, 8 minutos e 40 e só tem dado Alpendurada. O resultado é esse: mantém-se Rebordosa 0, Alpendurada 0 também.
1: Vamos até ao Municipal Dr. José Vieira de Carvalho, na Maia. O Diogo Lemos está a acompanhar esta partida entre Futebol Clube da Maia Lidador e Vila Miã, duas equipas que se estão a defrontar. O Maia Lidador na segunda participação nesta competição, enquanto que o Vila Miã já tem 16 presenças na Prova Rainha do Futebol. Diogo Lemos, ainda tudo a zero aí.
2: Exatamente, ainda tudo a zero e sem grandes lances de registro, de registro de perigo, apenas aqui um livre pertencente ao Vila Miá, na zona intermediária, um cruzamento que quase traía o Guardião Vasco, assim é que é, ninguém tocou no esférico, ele sobrevoou toda a área e passou perto do poste esquerdo à guarda da baliza de Vasco. O árbitro João Matos também já foi ao bolso buscar o cartão amarelo, saiu ao minuto 5 para o defesa central do Maia Lidador, Renilson, nessa falta, lá está que resultou o lance de perigo pertencente ao Vila Miá. Neste momento temos mais um livre pertencente aos Leões da Vila, temos lá dois homens, Gonçalo, camisa 11, Esquerdino, será ele a manobrar? Parece-me que sim, Gonçalo, enviar o esférico para a área, lá ao segundo poste, atenção, mas agora seguro. Seguro guarda-redes Vasco e já lança lá para o lado direito, parece-me ser Clayton. A ser desarmado e agora a vencer o arremesso de linha lateral pertencente à equipa da casa. A bola está em Kelvin Monteiro, no mundo de futebol também conhecido por Zimbábue. Vai trocando a bola com paciência à equipa da Maia. Agora o capitão a tentar uma bola longa lá para a frente, a ganhar a segunda bola. A equipa Maiá também agora a fugir, o Nuno Pedras tentava combinar, ainda sobra lá para o colega, deixa ainda mais à esquerda e novo lançamento para a turma da casa, já no último terço, no terço ofensivo da equipa Maiata. Lançamento à procura de Clayton, não consegue ficar com o esférico e é então arremesso para a equipa forasteira, para os Leões da Vila, para o Vila Miá. Como estava a dizer o António Brandão, é a segunda participação do Maia Lidador na Taça de Portugal, na Prova Rainha do Futebol Português. Olha, atenção agora ao Maia Lidador em zona de cruzamento, envia bola enviada lá para a área ao segundo poste, muito longa. Será que sai? Evita que saia Nuno Pedras, exatamente, a ficar com o esférico, depois a perder a força, ainda vai lá mexendo, muito perto da bandeirola de canto, sobra ainda para o Nuno, agora a ser desarmado e pode sair o Vila Miá para o ataque. vai lá em condução de bola, deixa mais à esquerda, parece-me ser para o João Rafael, agora a pausar o jogo, deixa mais atrás e permite respirar a equipa do Vila Meã. Estava eu então a dizer que o Maia Lidador conta com duas participações, o Vila Meã conta com 16. Atenção, olha o Maia, é perigoso, dentro da área, é o Nuno, a entrada da área, atrapalha-se com o esférico, Nuno Pedras não consegue desferir o remate, atrapalhou-se, escorregou na bola, mas era um lance de perigo para a equipa da casa. Caso Nuno Pedras não tivesse escorregado, estava em sítio, em zona muito privilegiada para atirar à baliza à guarda de Monteiro. É lançamento para o Maia Lidador, já cobrado. Vai mexendo lá pelo camisa 21 da equipa da casa. Atenção, e é o primeiro pontapé. Primeiro pontapé de canto deste encontro, pontapé de canto à esquerda, ganho por Jorginho, camisa 15. E para manobrar, não consigo visualizar o número da camisola do atleta, mas é o primeiro canto deste encontro, pontapé de canto à esquerda do ataque do Maia Lidador. Defende com todos os elementos a equipa do Vila Meã. Possivelmente vai sair bola direta para a área. Muita gente na pequena área, muita gente chegada ao guarda-redes Monteiro. Bola enviada lá para a zona da pequena área, Monteiro a punho, corajoso. E tira a bola da zona de perigo, ainda está lá Nuno Pedras com um toque de cabeça, tentava fugir ao seu adversário, leva à melhor o camisa 5, Afonso do Vila Meã. Tira depois de qualquer forma e é arremesso à direita para a equipa do Maia Lidador. Arremesso para o camisa 27, Carlos Freitas. Já executado, parece-me ser o Lissa quem tem o esférico, muito perto da bandeirola de canto, vai tentando ganhar alguma coisa. Agora cruzamento do Maia, limpa a defensiva do Vila Meã, tira agora ainda mais à procura da referência ofensiva do Moacir, sem inventar também a defensiva do Maia, tira de qualquer forma e é arremesso, arremesso para a equipa da casa. O Vila Meã, que é então a sua 16ª participação na Taça de Portugal e que o ano passado fez um brilharete. Fez um brilharete, caiu apenas nos oitavos de final frente a uma equipa do segundo escalão, frente à União de Leiria. Perdeu em casa por uma bola a zero, mas fez um belo percurso, uma bela caminhada na prova rainha do futebol português. Percurso esse que começou em Aparecida, venceu por 3-1. A segunda eliminatória venceram também por uns esclarecedores 4-0 em Ponte de Lima frente ao Limianos. Seguiu-se 1-0 em casa frente ao Vila Caís. Eliminaram depois, conseguiram um estatuto de tombas gigantes ao eliminar o Leixões em casa por 2-1 e caíram depois aos pés da União de Leiria, perdendo por uma bola zero em casa, mas caíram de pé, lutaram até ao fim, os Leões da Vila. É agora um pontapé longo do guarda-redes Vasco à procura do homem mais adiantado, que me parecia ser Jorginho. Vence ainda o Maia, Lissa a combinar à direita. E agora uma falta, parece-me a primeira falta a favor do Maia Lidador aos 13 minutos deste encontro. Veremos o que resulta este livre para viajarmos até Rebordosa. Veremos se vai sair algum perigo desta bola parada. A sair curto, Nuno Pedras tentava combinar à direita, não sai perigo nenhum, é o Vila Meã quem tem a posse de bola a atrasar e agora vai despachar de qualquer maneira o guardião Monteiro. Mas está mais instalado o Maia no meio campo do Vila Meã. Agora a bola a bater do árbitro, fica sem o esférico, jogo interrompido. Vamos então até ao José Ferreira para ele nos contar as incidências dos últimos minutos em Rebordosa. José Ferreira.
0: Aqui a partida continua algo partida, ataque lá, ataque cá, com a particularidade aos 13 minutos, já levámos 16, Ismael ter tido o atacante do Alpendurada uma excelente oportunidade de desfeitear Dani, que fez a mancha muito bem. Ele apareceu isolado com dois defensores à ilharga, mas já com vantagem posicional, e de facto rematou já dentro da área do lado direito, algo descaído para a direita, e Dani saiu, lhe fez a mancha e o perigo passou para as cores hoje negras, mas para os azuis de Rebordosa nessa investida de Ismael, que já foi o homem que fez a marcação de um canto e um livre muito perigosos que Dani também, portanto o terceiro encontro imediato entre Ismael e Dani, com vantagem todas as vezes ainda para Dani, o tempo nos dirá se algo de diferente vai acontecer. É neste momento uma falta favorável ao Robordosa, aqui do lado direito vai ser Nuno que vai fazer a marcação. Para todos os efeitos, estas duas equipas são equipas com algumas tradições no futebol regional e nacional. O Robordosa leva 26 participações na Taça de Portugal e o Alpendurada com esta é a 11ª. Portanto, das quatro equipas que hoje acompanhamos, três aqui da região, o Robordosa é aquele com maior estatuto em termos de participações na Taça de Portugal e participa-se na Taça de Portugal. As equipas que estão nas competições nacionais, mais uma ou duas de cada associação distrital, neste caso é o Irmesinde, por exemplo, e o Nogueirense da Associação de Futebol do Porto, que conquistaram esse direito a poder participar. O Maia subiu para o Campeonato de Portugal, estava na Liga Pro da Associação de Futebol do Porto, mas foi repescado, por assim dizer, portanto ganha automaticamente direito a participar na competição, portanto a Taça de Portugal só é aberta às equipas, enfim, de competições ou da Federação Portuguesa de Futebol ou da Liga, com exceção de equipas dos distritais. De facto, as equipas, vai ser lançamento para o Robordosa junto no ataque, mas há uma falta sobre Guga. Guga fica a bater com a mão no chão, algo queixoso, é um livro perigoso para as cores do Alpendurada, é ligeiramente esquerdo para o lado esquerdo, a uns 5, 6 metros, se tanto, da linha divisória da grande área. Diogo Almeida pegou na bola, vamos lá ver se é ele o marcador do livre, é perigoso. O Alpendurada começa a fazer a sua barreira, o guardião postiga, dá indicações, o árbitro também fala para se manter, agora conta os passinhos para poder delinear onde a barreira pode ficar. Aqui não existe o spray que assinala a posição, ele dá orientações, tem três homens na barreira que o Alpendurada vai colocar, um deles é Pauleta, outro é Samu, Samu fica na dúvida se vai para fora da barreira ou não, agora sim já estão quatro, Zuzarte também, são quatro homens na barreira, o guardião postiga, dá indicações para eles chegarem um pouco mais ainda para o seu lado direito, esquerdo do ataque do Robordosa. Vejamos. O quarto vai dar indicações, se a bola vai ser direta ou centrada. O Robordosa tem quatro homens aqui do lado direito do ataque, agora sim a bola vai correr, vai movimentar-se, já está, é direta para a baliza, bate na barreira e o perigo perde-se em absoluto, ficam os homens de Robordosa com a bola, é o lateral direito, Edgar, Edgar volta a fazer um chapéu bombeado, enfim, um balão para dentro da área, mas sem perigo, as cores do Alpendurada conseguem sair rapidamente. Ismael, Ismael tem trocado com Morgan de um lado e do outro, endossa-lhe precisamente a bola, mas a defensiva com Edgar do Robordosa consegue controlar a situação e é Guga que fica com a bola, sofre falta não, o árbitro não assinala, agora sim. Realmente o Guga estava a ser pressionado pelo capitão Fábio Rodrigo e também pelo Samu, o médio centro da equipa de Alpendurada, também ele uma aquisição para esta época desportiva, Samu, que é jogador de poucos anos, 26, e que esteve a época passada no Vila Real, ele que é camaronês de Camarões África. Ora, a bola está jogável nesta altura, partida defensiva do Alpendurada recupera. Iamos dizer que a época passada também o Alpendurada fez uma época feliz na Taça de Portugal, o Robordosa na primeira eliminatória eliminou Leça em casa, Leça que estava na sua série, aqui estas duas equipas são do Campeonato de Portugal, mas uma está na série 1 e outra na série 2, o Robordosa no 1, o Alpendurada na 2, portanto este ano não se encontram, o ano passado sim encontraram-se no Campeonato de Portugal, o Robordosa venceu em casa o Alpendurada por 2-0 e foi empatar a Alpendurada 1-1, portanto isto é época desportiva 25-26 na mesma divisão. Para a Taça de Portugal, o Robordosa venceu o Leça por 2-0 e o Alpendurada ficou isento na primeira eliminatória. Na segunda, o Robordosa foi perder a Lisboa ao Atlético Portugal, a tapadinha por 1-0 e afastada a competição. O Alpendurada ganhou 7-1 ao Estrelas da Calheta, na terceira eliminatória eliminou o Primo Divisionário Estrela da Amadora por 3-1 e na quarta eliminatória perdeu com o Casa Pia, também Primo Divisionário, em partida que a Rádio Copenafiel acompanhou por 3-0. mas em partida completamente dividida e algo injusto resultado do 3-0 que tudo indica. Portanto, as equipas com vontade de se poder manter em prova, até porque na segunda eliminatória, de novo Ismael, Ismael tem sido um perigo, agora remata de longe e grande, grande, grande remate, o aplauso dos adeptos, uma grande estirada de Dani, a bola saiu a raspar pelo travessão, praticamente ao ângulo da baliza do lado direito do ataque do Alpendurada. Ismael pelo centro do terreno de jogo, rápido, e remata à entrada da área, um remate forte que o guardião Dani controlou, mas se ela fosse um pouco mais baixa não saberemos se esse controle seria suficientemente eficaz. Esta partida tem sido um desafio entre Dani e guarda-redes do Rebordosa, e Ismael, um dos extremos, algo vagabundo de um lado e do outro no ataque das cores do Alpendurada. Ismael, que é um dos poucos, dos 10 sobreviventes da equipa do Alpendurada época passada, ele está a representar o Alpendurada pela terceira época consecutiva, ele que tem 32 anos, fez formação de 10 épocas no Penafiel e de 8 no Paredes, portanto a particularidade também ter representado, antes de representar o Alpendurada, o Vilamiá, que hoje também estamos a acompanhar. Vai ser uma bola favorável ao Rebordosa, em situação ofensiva, bem instalados dentro da grande área do Alpendurada, é praticamente junto à linha lateral, ainda ligeiramente desviado da linha divisória da grande área, estão muitos homens dentro da área, 2, 4, 6 homens do Rebordosa, praticamente todos os jogadores do Alpendurada, à exceção de um que faz ali uma mini barreira. Ora bem, a bola voou e o Olívio, ela está passada de cabeça, gol, gol, gol, gol, gol, gol, gol! É golo, Rebordosa faz o seu primeiro golo na época desportiva, 26-27 para a Taça de Portugal, depois de ter perdido as duas primeiras jornadas por 1-0. Não deu para perceber, foi ao segundo posto quem foi o homem que de cabeça, chegadinho ao segundo posto, mas de cabeça em voo, a bola vinha à meia altura, à altura da cintura eventualmente, e portanto não conseguimos descortinar quem é o homem que faz a marcação do golo. Vamos ver se conseguimos perceber, mas de facto estavam lá muitos. O speaker vai dizer aqui na imprensa também há alguma dúvida, mas o speaker atribui a Nuno Moreira, o defesa central do Rebordosa, a marcação do golo, e portanto a particularidade é que o Rebordosa fica em vantagem aos 24 minutos da primeira parte, faz assim o 1-0 por Nuno Moreira. Algum homem foi, se não foi ele, logo veremos, mas vamos confiar na colaboração aqui do homem do São, do Rebordosa, que acaba por atribuir o golo. Aqui na imprensa olhamos para quem mais nos acompanha. De novo uma investida do Rebordosa, era Miguel, perde a bola para o defesa do Alpendurada. Isto agora, Mica vai com tudo, Arto assinala a falta, diz a Mica para se retirar. Mica, de facto, impetuoso, aquisição do Rebordosa. A época passada esteve na época de sucesso do Leça, tal como também foi de sucesso do Rebordosa, com a particularidade que o Leça subiu à Liga 3 na pool final a 4 e o Rebordosa saiu-lhe a fava e não subiu divisão, nem o Rebordosa nem o Bragança. E subiu de divisão o Vianense para a Liga 3 e o Leça também. Portanto, ele esteve nessa equipa do Leça, agora representa o Rebordosa, é o homem que funciona aqui como um trinco que vai a todas. Agora é Morgan, ganha vantagem aos adversários, e agora Olívio em rosca, que por sorte não foi para a baliza, e cede pontapé de canto o terceiro para a equipa do Alpendurada. De novo vai ser Ismael aqui do lado esquerdo, o seu ataque, vai fazer a marcação, foi um alívio ali na zona central da grande área, era o corte, mas a bola saiu em rosca para trás, Dani tentou chegar a ela, mas não conseguiu, e por sorte ela não ia encaminhada para a baliza, senão seria um autogol. Ismael vai marcar o quanto, já está a bola no ar, e o alívio, e gol! É golo ao Alpendurada aos 26 minutos, 2 minutos é o tempo de diferença para Morgan fazer o golo da igualdade Morgan faz assim o 1-1. O nigeriano de 22 anos, época passada, representou o Ovarense, faz o gol da igualdade de cabeça dentro da pequena área, pontapé de canto marcado por Ismael. A igualdade está reposta nesta partida com este gol aqui. Levamos 27 minutos desta primeira parte e o resultado indica Rebordosa 1, golo de Nuno Moreira. Alpendurada 1, golo de Morgan.
1: 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Há golos então no Rebordosa Alpendurada, 1 para cada equipa, como acabamos de constatar há instantes atrás, com a narração do José Ferreira. Na Maia, Diogo Lemos, Lidador da Maia e Vilamiã, ainda sem golos nesta partida.
2: Exatamente, António Brandão, tudo a zero ainda no Doutor José Vieira de Carvalho. A verdade é que as equipas não se estão a expor em demasia. A equipa da Maia com mais posse de bola, a controlar melhor o jogo no que diz respeito à posse de bola, a conseguir construir melhor. O Vilamiá apenas tenta sair em contra-ataque. Ainda não consegui decifrar aqui uma jogada construída do início ao fim da equipa do Vilamiá. Mas a verdade é que também as oportunidades surgem apenas de meia distância, tanto para uma como para outra equipa, mas nesse departamento das oportunidades perigosas, o Vilamiá tem, conta com as oportunidades mais perigosas até ao momento, com remates que passaram muito perto da baliza do Maia Lidador. Mas lá está, apenas de longa distância, não são jogadas de passos curtos, de ir à linha, cruzar, não, são bolas perdidas ali no corredor central e que os jogadores de ambas as equipas não perdem tempo e tentam alvejar a baliza. Neste momento é o Vilamiá, é pelo Trente, muito alto, quase 1,90m, talvez 1,90m mesmo, a deixar no Gonçalo, cruzamento para a esquerda à procura do Moacir, limpa a defesa central da equipa do Maia. Bola lá para o Clayton. Clayton que há pouco galgou a todo gás pelo corredor direito. Passou por um, passou por dois. Ao terceiro foi derrubado em falta. E sanção disciplinar saiu então para o camisa 5, Afonso do Vilamiá. Só mesmo à falta é que foi parado o extremo Clayton. Camisa 11 e a todo gás. Portanto, um cartão amarelo para cada equipa, saiu aos 5 minutos para a equipa do Maia Lidador, para Renilson, e aos 22 minutos, cartão amarelo para o jogador do Vilamiá, Afonso. Neste momento é um livre para a turma da casa. O Maia Lidador, que equipa com, bem, esta cor parece-me cinzento, ou talvez um azul claro, com umas meias azuis escuras, a equipa do Vilamiá, equipa com a sua camisola tradicional rubro-negra, vermelha e preta às riscas verticais, e o seu guarda-redes, equipa totalmente amarelo, por sua vez o guarda-redes Vasco da equipa do Maia Lidador, equipa totalmente de laranja, cor de laranja. O estádio é também um grande recinto desportivo, as bancadas, nomeadamente a bancada composta, aquela que é à sombra, a bancada abrigada deste grande estádio. Atenção, olha o Maia Lidador, é o remate, a bola bate num colega, era perigoso. Mais um remate de Clayton. Mais um remate de Clayton e é pontapé de canto, parece-me que a bola tinha batido num jogador do Maia Lidador. A verdade é que o árbitro João Matos não teve a mesma opinião, é pontapé de canto para os maiatos. Pontapé de canto à direita para a equipa da Maia. Era um remate de Clayton. Ele tem sido dos mais inconformados neste encontro. Dos mais perigosos também. Atenção, canto vai ser cobrado, já é a bola enviada lá para a área, vai surgir o cabeceamento, mas sem perigo, vai ultrapassar a linha final e é pontapé de baliza para a equipa de Vila Meã. Estava eu então a elogiar aqui o estádio Doutor José Vieira de Carvalho, também tenho que elogiar o estádio, o estado do relvado, também em ótimas condições para a prática do futebol. Atenção agora, um passo perigoso do defensor de Vila Meã, deixou à queima o seu guarda-redes, mas tenta agora sair para o ataque, é o 30, a deixar aqui mais à direita para o Gonçalo, aí vai o camisa 11, tenta ir para cima, tem o 30 a passar, a fazer um movimento vertical, é isso mesmo que faz, a combinar com o 30. Camisa 16, a dançar em frente ao adversário, tentava combinar ao centro, sobra lá para o Gonçalo, mas posição irregular de Gonçalo, não teve dúvidas, o assistente de João Matos, e ergueu a bandeirola, posição irregular do jovem Gonçalo, camisa 11, que hoje joga à direita. Aliás, os extremos do Vila Meã jogam em lados trocados. Gonçalo, que é esquerdino, joga do lado direito. João Rafael, que é pé direito, esse joga do lado esquerdo. João Rafael, foi dele que saiu a bola, que foi ter à cabeça de Moacir a semana passada, que empatou o jogo frente ao Limianos, já muito perto da hora, muito perto dos 90. Aliás, penso até que foi já em cima do minuto 90 o gol de Moacir, após um grande cruzamento de João Rafael. Vai-se instalando no meio-campo do Vila Meã, a equipa maiata. Apenas dois jogadores do Maia Lidador no seu meio-campo, o resto está tudo instalado no meio-campo do Vila Meã. Vai tentando construir a bola, tentava chegar aqui até ao lado esquerdo para o João Costa. No entanto, passa a não sair nas melhores condições, perde-se pela linha lateral e é arremesso à direita para Tiago Costa, camisa 3 do Vila Meã, ainda com o esférico nas mãos, à procura das movimentações dos colegas. Tem lá o Gonçalo perto, prefere deixar no corpo lento o Moacir. Moacir lá na luta a perder o duelo, ainda não conseguimos ver Moacir em ação muitas vezes nesta tarde. Um avançado muito alto, muito forte, fisicamente, ex-Beira-Mar. Também já com passagens pelo estrangeiro. Um homem habituado a estes patamares. Agora uma falta a favorecer o Vila Meã. Falta sobre Gonçalo, falta efetuada por Jorginho. A levar Gonçalo ao chão e é falta para o Vila Meã. Livre, já cobrado pelo defesa central, o vimaranense Areias. Deixa lá para o capitão, camisa 2, Ricardo Costa. Abrir tudo para João Rafael lá na esquerda. Ainda João Rafael lá na luta. Leva a melhor, parece-me ser o Carlos Freitas. Com arremesso de linha lateral para a equipa da casa. Carlos Freitas a deixar com o Jorginho. Jorginho novamente com Carlos Freitas a deixar para o camisa 30, o Zimbábue. Zimbábue deixa atrás para o seu capitão, o Joel Ferreira. Abre à esquerda para o João Costa. Vai correndo lá pelo lado esquerdo. Bem a combinar o João Costa, a receber ao centro. A deixar agora com o Jorginho. Tentava fugir o Jorginho. Bem a fugir o Jorginho. Atenção, é perigoso. É o Lissa, é o Maia. Dentro da área, Jorginho. Tem o apoio agora a perder algum tempo. Ainda deixa lá. É um remate de pé esquerdo por cima. Bela jogada agora do Maia Lidador, com paciência, a deixar a bola para o camisa 11, Cleiton. Aí está ele, ainda há pouco frisei o nome de Cleiton, dos mais inconformados. E agora, à entrada da área, um remate de pé esquerdo, mas a bola a não encontrar o caminho da baliza. Mas fica um sinal de perigo para a equipa da Maia. Vai tomando as rédeas do encontro a equipa da casa. Vai tentando sair apenas o Vila Meã em contra-ataque. Mas tem sido esta atuada destes primeiros minutos, destes primeiros 34 minutos do encontro. A equipa da Maia a segurar mais a bola, a conseguir construir melhor. É novo arremesso à direita para o Carlos Freitas, camisa 27. À procura das movimentações dos colegas, está Cleiton. Sempre a tentar fugir aos adversários. Segura o esférico Cleiton. Muito bem, já fugiu Cleiton. Muito bem Cleiton, mas não deixa. Não evita. A equipa do Vila Meã quando estão decorridos 34 minutos no Estádio Municipal Doutor José Vieira de Carvalho e o resultado mostra Maia Lidador 0, Vila Meá 0.
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1: A partir das 6 da tarde vamos estar também a acompanhar a partida que vai colocar frente a frente o Porto B e o Penafiel, jornada 4 da Liga Portugal 2, em direto do Estádio Luís Felipe Menezes, com narração de Fernando Marques. Para já vamos até Rebordosa, ao encontro do José Ferreira, que está a seguir no Complexo Desportivo de Azevedo, a partida que já tem dois golos, um para cada lado, ainda até ao momento, um para o Rebordosa, um para o Alpendurada. Vamos ficar por aí durante os próximos minutos.
0: Pois bem, António Brandão, o resultado mantém-se, efetivamente é esse, 1-1. Aqui haverá uma retificação a fazer. O golo, de facto, não foi do Nuno Moreira, foi do Rui Filipe, outro colega de posição e capitão de equipa. Mica agora antecipa-se ao árbitro e agarra a bola antes dele apitar para falta. Enfim, se assim não tivesse sido, se calhar teria que ver um cartão amarelo. Foi mais rápido Mica, ao cair agarrou-se logo à bola, o árbitro posteriormente assinalou a falta. No momento em que o Rebordosa tenta com, e vai ser pontapé de canto, o primeiro favorável ao Rebordosa, Zuzarte, o defesa central que hoje tem a titularidade, na vez de Pepe, poderemos assim dizer, sete pontapé de canto, vai ser marcado por Ruben Gonçalves, é do lado esquerdo do ataque do Rebordosa, o lado oposto àquilo que nos encontramos na tribuna de imprensa, é o lado da bancada dos adeptos do Rebordosa, bancada com muito boa moldura mana, neste excelente estádio ou complexo desportivo do Azevedo. Ruben prepara-se para bater bola, ganha balanço, já o fez, a bola voou, e é Zuzarte que corta a bola, ele é ruivo e é mais fácil de identificar, a bola volta para o coração da área, mas consegue controlar, postiga e vem praticamente ao limite da área, lançar quem? Precisamente Ismael, consegue segurar a bola, mas está muito isolado do lado oposto, do lado em frente ao banco de suplentes, do lado direito do ataque, a bola volta para trás, volta agora para Gianluca, um dos argentinos, são dois titulares na equipa do Alpendurada. Argentinos não é muito comum no nosso futebol, ambos têm percursos muito parecidos, tiveram muitos anos em equipas de Trás-os-Montes, no Mirandês e afins, talvez por influência do argentino treinador do Bragança, que também está por Trás-os-Montes há muitos anos, André Irulegui, que é o técnico do Bragança também há duas ou três épocas e tem feito percurso nessas equipas, no Mirandela queremos também, e portanto estes dois argentinos na primeira época representando o Alpendurada, um é médio, outro é o lateral direito, estamos a falar de Gianluca e de Diego Parini. O Parini tem 28 anos, o Gianluca 30, época passada o Gianluca esteve no Rezende e o Parini precisamente no Bragança, portanto equipa que lutou com o Rebordosa, o Vianense e o Leça pela subida à Liga 3, sendo que na verdade quer Bragança, quer Rebordosa saiu-lhes a fábula nessa a 4 para subir em 2. Já se sabe que o vencedor desta partida vai receber o Maçã ou os Gavionenses, tal como se sabe que o vencedor do Maia, Vila Meá, vai jogar a casa do Régua ou do Marco. O Régua é uma das equipas apuradas pelos distritais de Vila Real, portanto a equipa a quem coube essa sorte e mérito, pela posição que ocupou provavelmente de vice-campeão da Associação de Futebol. O campeão foi Montalegre, que regressa aos campeonatos de Portugal. É agora pontapé de canto favorável ao Alpendurada, é o quarto nesta primeira parte, quando vamos 41 minutos de partida, lá vai Ismael, vai ser aqui do lado esquerdo, junto à cabeceira, não é uma cabeceira, os adeptos são espalhados pelo canto, perto do canto, uns na cabeceira, outros na bancada central, e de facto recebe Ismael o incentivo dos seus adeptos do Alpendurada, canto favorável para os azuis e brancos do mar canavês, vejamos as consequências do mesmo, foi de um pontapé de canto que o Alpendurada repôs a igualdade, a bola voou e novamente direta, com muito perigo, Dani consegue com os punhos libertar-se da bola, Dani também está contra o sol, desconhecemos se isso tem algum efeito ou não, mas ele conseguiu estar muito atento e não se deixar surpreender de novo por Ismael neste pontapé de canto com perigo para as cores do Rebordosa. Levámos 41 minutos e meio desta primeira parte, o resultado mantém-se, vai ser a bola lançada praticamente sobre a linha de meio campo, lado esquerdo, defensivo do meio campo, defensivo do Rebordosa, sobe Miguel, acaba por já colocar a bola, disputada ali no meio campo, ambas as equipas, bola acaba lá, é o Alpendurada que a ganha. Vem aqui Fábio Rodrigo com muito terreno no seu meio campo ofensivo, ele flete para o centro, que vai fazer rematar muito desenquadrado e a bola perde-se. Dizíamos que o vencedor do Régua, Marco Régua, da equipa dos distritais Marco Liga 3, e portanto grande favorito Marco, vai receber em casa, supostamente o Marco, o vencedor do Maia Vilamiá. Que se for o Vilamiá, significa muito pouca distância entre o Vilamiá e o Marco para essa partida do dia 20 de setembro da segunda eliminatória. Tal como sabe que na segunda eliminatória o Penafiel vai defrontar o Oliveirense em Oliveira das Meias, o Oliveirense desceu da Liga 2 para a Liga 3, e portanto no dia 20 de setembro, ou mais dia à frente ou atrás, a eliminatória está para o dia 20, o Penafiel vai se deslocar a Oliveira das Meias, onde já jogou esta época contra o Torriense, esteve a vencer por 2-0 e sofre o gol da igualdade já em tempo de compensação, um balde de água fria para as cores penafielenses. Portanto, vejamos como numa nova ida ao Oliveira das Meias, o Penafiel, na primeira para si Penafiel, segunda eliminatória da Taça de Portugal, se sai. Importa ainda dizer que o Paços Ferreira foi eliminado já da Taça de Portugal nesta eliminatória, com o Faf perdendo em casa, são as duas equipas da Liga 3, e o Paços Ferreira tem um início de época desportiva muito fraco, são 4 jogos, 4 derrotas, já substituiu o treinador, o novo treinador não teve a sorte lá dele e o Faf eliminou o Paços Ferreira já nesta eliminatória. E, portanto, é uma equipa deste território que estará fora. O Felgueiras vai jogar com o Naval ou com o Fornos de Algodres na segunda eliminatória e o Amarante vai jogar com o vencedor de Montalegre ou Ponta Barca. As equipas da Liga 2, quando defrontam equipas de escalão inferior, vão jogar na condição de visitantes. Neste momento está caído no chão, queixando-se do rosto, queremos que o capitão, marcador do golo, o Rui Filipe, está em posição de meio campo ofensivo, ele continua agarrado ao rosto, ao queixoso, não é pedido assistência, levamos 44 minutos desta primeira parte, ele vai levantar-se, não foi necessária assistência, já está de pé, cocheia, portanto agarrar-se à cara não seria de cara, seria de perna, seria a forma de compensar, ele vai cocheando, mas tem que recuperar a posição no meio campo defensivo, até porque a bola será lançamento lateral favorável ao Alpendurada e já no meio campo ofensivo, no início do meio campo ofensivo do lado direito, já a bola está em jogo para Pauleta, um dos homens que continua a representar o Alpendurada, o avançado goleador da equipa do Marco de Canaveses. A bola está agora em Fábio, o capitão que recuperou a titularidade nesta partida, camisa 12, é a 8ª época representando as cores do Alpendurada, ele que tem 29 anos, fez formação no São Lourenço do Douro e também no Penafiel e, portanto, representa pela 8ª época consecutiva. A semana passada o capitão foi Ismael, porque Fábio não foi utilizado. É Ismael que está com a bola de pensamento, sinto um, mas o árbitro diz que não há falta, tenho algumas dúvidas, mas é verdade, mas o árbitro acaba de assinalar tempo de intervalo aqui em Rebordosa com o resultado em Rebordosa 1, Alpendurada 1.
1: Daqui a instantes regressamos aí para uma análise a estes primeiros 45 minutos, tempo de intervalo então, 1 para o Rebordosa, 1 para o Alpendurada. Vamos até à Maia, até à cidade da Maia, onde está o Diogo Lemos a acompanhar o lidador da Maia, Vilamiá, que também certamente está já nos instantes finais da primeira parte, mas nesta partida ainda sem golos.
2: Exatamente, António Brandão. Estamos muito perto do intervalo, apenas um minuto mais para se jogar, salvo se o árbitro do encontro decidir dar mais alguns minutos de tempo de compensação. Continua melhor a equipa da Maia nesta primeira parte. Penso que tomou conta das rédeas do encontro desde muito cedo, sempre com mais posse de bola, sempre mais segura no encontro, e o Vila-Meá, como já tive oportunidade de dizer, continua apenas a tentar explorar as saídas para contra-ataque. Atenção, mais um ataque da equipa da casa, vai sair cruzamento, agora fora de jogo, posição irregular, com algum azar, Lissa encontrava-se no sítio errado, à hora errada, iria ser um canto favorável à equipa do Maia Lidador. Lissa estava lá junto à linha de fundo e apanhou por tabela, levou lá com a bola e estava em posição irregular, portanto permite à equipa de Vila-Meá respirar mais um pouco nestes últimos instantes da primeira parte. Já autorizado o guarda-redes Monteiro, vai bater longo lá para a frente, bola no meio campo do Maia Lidador, tentava disputar lá Moacir, a levar a melhor o camisa 30, Zimbábue, a vencer nas alturas. Aí está Clayton, está muito bem no encontro, Clayton. Para mim, o jogador em maior evidência nesta primeira parte. Atenção, o Maia, pode ser perigoso. Aqui do lado esquerdo é o Zimbábue, quem tem a bola? Não, era o Ivaldo quem tinha o esférico. No entanto, o passe em muitas más condições de Ivaldo. Poderia ter deixado o seu colega em boa posição para efetuar o cruzamento, no entanto o passe sai com muita força de Ivaldo, mas é sempre mais perigosa a turma maiata. E está, final dos primeiros 45 minutos, tempo de descanso no Estádio Municipal Doutor José Vieira de Carvalho. Mantém-se o nulo 0-0 no final dos primeiros 45 minutos, uma primeira parte bem disputada em que ambas as equipas não se expuseram muito ao erro, não permitiram o erro, portanto sem inventar muito, nomeadamente tanto uma como outra defesa, as defesas de ambas as equipas, portanto a jogar simples, a jogar fácil. Mas a verdade é que o Maia Lidador foi superior nesta primeira parte. As oportunidades de maior perigo, a verdade é que pertencem ao Vila-Meá, são dois remates, bem, um é um cruzamento remate, logo ao início do jogo, ao minuto 5, um livre de esquerda do lado esquerdo, e foi um cruzamento remate, a bola sobrevoou toda a área, passou muito, muito perto do poste esquerdo da baliza do Maia Lidador, e depois foi um remate também de meia distância do Diogo Martins, bola essa que passou muito perto do poste direito da baliza do Maia Lidador. Posto isto, são estas as oportunidades, estes os únicos lances de registro do Vila-Meá, numa primeira parte, como já tive a oportunidade de constatar, foi toda comandada pelo Maia Lidador, foram eles quem assumiram as rédeas deste encontro e que fizeram uma melhor primeira parte, e são eles que saem em estado superior, foram superiores nesta primeira metade. Bem, acho que daqui as incidências desta primeira parte estão ditas, mantém-se um nulo 0-0, vamos ver o que nos reserva a segunda parte. Vamos então até ao José Ferreira, até ao Rebordosa, ao Pendurada, que já há golos e está 1-1, José Ferreira.
4: Sim, isso é verdade, existem golos, foi uma partida agradável de saber, com os jogadores, enfim, a darem-se ao jogo, as equipas, o Rebordosa vem de dois jogos com derrota por 1-0 para o campeonato. O Rebordosa acabou a primeira fase da época passada, são 16 equipas, 30 partidas, 14 equipas, 30, 26, 4 partidas, 26 partidas, acho que é assim, e teve apenas duas derrotas e inicia este campeonato, e as duas primeiras são derrotas por 1-0, aqui com o Tircense que acompanhámos a semana passada em Chaves, com os Chaves B. Portanto, esta partida é importante para o Rebordosa, não marcou golos, hoje já fez o seu primeiro gol pelo capitão Rui Filipe, e portanto é um momento importante para o Rebordosa, por uma questão de estado de espírito, as emoções, a pressão não começar a ser eventualmente excessiva. Do lado do Alpendurada, a época passada foi uma época feliz na Taça de Portugal, foi feliz no campeonato também, acabou a sua série onde estava o Bordosa, na quarta posição, portanto, os lugares foram muito equilibrados, tão rapidamente estava na quarta como se poderia ter ficado na oitava, eles foram quartos no final do campeonato, portanto, tem o seu mérito, e na verdade o Alpendurada fez uma carreira na Taça de Portugal, mas vem de uma derrota caseira, surpreendente naturalmente, estiveram a vencer 1-0, na segunda parte o Camacha deu a volta ao jogo e venceu com alguma surpresa, e portanto há a pressão do efeito de este jogo, mesmo sendo Taça de Portugal, não é o campeonato, o técnico Daniel Ferreira do Alpendurada promoveu 5 alterações na equipa, desconhecemos se por ser Taça, no caso do Guardião Postiga eventualmente sim, as outras, enfim, são oportunidades por ser Taça, Zuzarte não tem sido utilizado, Fábio também não, são 2 elementos da defesa, portanto menor pressão do lado da equipa do Alpendurada e por isso o técnico permitiu-se fazer 5 alterações, ao contrário do técnico Eurico Couto no Rebordosa, porque soma 2 derrotas depois de uma campanha fantástica época passada, naturalmente maior pressão com estas 2 derrotas a abrir o campeonato. A partida em si, de facto, foi interessante, com um pouco maior de ascendente do Alpendurada, visível, por exemplo, no número de cantos, 4-1 favoráveis às suas cores, o Alpendurada teve maior perigo em bolas paradas, alguns contra-ataques rápidos, aos 13 minutos Ismael aparece cair do lado direito, ganhando vantagem entre espaços, entre os defesas centrais, e conseguindo, neste caso talvez como centrais, e o Miguel, lateral esquerdo, está isolado e remata já dentro da área a mancha, no caso feita bem pelo guardião Dani, que impede o gol, portanto é um momento relevante. E depois há os livres e os cantos, sempre muito perigosos, marcados, uma boa parte deles por Ismael, e Ismael conseguiu colocar sempre a bola ali, muito colado à linha de golo, muito em cima do guardião, esteve sempre atento Dani, e será dos elementos com sinal mais da equipa de Rebordosa nestes meios 45 minutos, pelo que se opôs de forma feliz às investidas dos homens do Alpendurada. Os golos aconteceram aos 24 e aos 26 minutos, num pontapé livre aqui do lado direito do ataque do Rebordosa, o lado onde nos encontramos. A bola vai ter ao segundo poste e de cabeça em voo, Rui Filipe, portanto já foi confirmado, dissemos que era Nuno, mas foi anunciado Nuno, mas enfim, a equipa do Rebordosa, os homens do vídeo que estão do lado do golo e muito perto, informaram aqui para este lado que o golo tinha sido Rui Filipe, portanto a verdade é Rui Filipe, autor do golo, de cabeça ao segundo poste, a bola entrou muito, muito coladinha ao segundo poste, a meia altura de talvez 1 metro, nem tanto, e dessa forma se faz a vantagem para as cores do Rebordosa e os festejos do golo. Não muito tempo depois, 2 minutos, a partir de um pontapé de canto aqui do lado esquerdo, portanto os pontapés de canto do lado esquerdo foram em maior número, e num desses, de facto, de cabeça, Morgan consegue fazer de imediato a reposição da igualdade aos 26, portanto há 2 minutos, 1 minuto e tal de diferença, nós arredondamos os minutos, não dizemos minutos ao segundo, portanto eles não foram aos 24 certinhos, aos 26 certinhos, portanto praticamente imediato, na primeira oportunidade o Alpendurada repõe a igualdade, que se pode considerar um resultado justo nesta primeira parte, a haver uma vantagem, talvez fosse para os forasteiros, mas não vejo como desajustado pelo que as equipas produziram nestes primeiros 45 minutos, mantendo-se na luta por se manterem em competição, mantendo-se na luta para poder receber o Maçã ou os Gavionenses, equipas da zona centro do país, que vão visitar ou Rebordosa ou Alpendurada na segunda eliminatória da Taça de Portugal, que vai acontecer no dia 20. Portanto, não se vislumbram alterações nas equipas, neste momento apenas os jovens apanha-bolas estão brincando com as mesmas dentro do recinto de jogo que já foi regado, e recinto de jogo, aqui está um excelente estádio, tal como o Vieira de Carvalho na Maia, com algumas diferenças, Vieira de Carvalho é efetivamente um estádio, com pista de tartan incluindo, enfim, excelentes condições, aqui também a diferença estará no relevado, que não está com a mesma qualidade com que aquela que o Diogo referenciou para a partida do Maia Lidador com o Vila-Meã, um recinto com algumas peladas, enfim, o relevado algo irregular ali ou acolá, mas nem por isso os jogadores têm deixado de entregar, nem por isso têm deixado de ser uma partida justa e equilibrada, disciplinarmente apenas aos 30 minutos, Samu, defesa médio-centro, aliás, trinco da equipa do...
1: José Ferreira, peço desculpa a interromper, sim. Vamos ter que ser mais céleres porque daqui a instantes vai começar Porto B e o Penafiel.
4: Claro, portanto, em termos disciplinares, apenas para dizer esse cartão, obrigado Brandão, esse cartão amarelo para o médio centro do Alpendurada numa falta, enfim, um bocadinho mais dura, que o árbitro José Santos decidiu sancionar. Portanto, tempo de intervalo 1-1 aqui em Rebordosa, Rebordosa 1, Alpendurada 1.
1: Muito bem, daqui a instantes vamos regressar aí na Rebordosa para continuarmos também com as principais incidências dessa partida, bem como também da partida entre Maia Lidador e Vila Mian. Até já.
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1: Praticamente um minuto das 6 da tarde, estamos a acompanhar as partidas da Taça de Portugal entre Rebordosa e Alpendurada, 0-0 em tempo de intervalo, aliás 1-1 em tempo de intervalo, assim é que é. A outra partida é que está 0-0 entre Maia Lidador e o Vila Mian. Agora vamos até ao estádio Luís Filipe Menezes, onde se vão defrontar Futebol Clube do Porto B e Futebol Clube de Penafiel. A narração desta partida vai estar a cargo do Fernando Marques. O Bandeira Carvalho vai fazer os comentários desta mesma partida, que vai começar daqui a instantes. A ambos, boa tarde, bem-vindos para mais uma edição do Desporto aqui no RCP.
5: Muito boa tarde, António Brandeiro, António Brandão, ouvintes RCP, um abraço também ao Bandeira Carvalho. Vamos então acompanhar esta partida da jornada número 4 da Liga Portugal 2, no estádio Luís Filipe Menezes, no Olival, e que fica no Centro de Treinos e Formação Desportiva, que agora se chama Jorge Costa. O malogrado jogador do Porto que faleceu bastante precocemente. Então as equipas separadas por um ponto ao cabo de 3 jornadas, o Penafiel tem 4, o Porto B tem 3 pontos, venceu na semana passada em Vila da Feira por uma bola a 0, já o Penafiel já experimentou todos os resultados, uma vitória e um empate, e uma derrota precisamente vem de uma vitória em casa por 2-0 ante o Sporting B. No que respeita então às equipas, o Penafiel não mexe no 11 inicial que derrotou na semana passada o Sporting B, por isso mesmo jogo com Miguel Oliveira, Jaime Sanches, Adrián Hernández, Cláudio Silva, Gonçalo Negrão, Pedro Sá, Alex Carbonell, Teddy Aló, João Pinto, Max Svensson e Davo. Ficam sentados no banco de suplentes o Alexei Rojas, o Tiago Ribeiro, o Douglas, o João Miguel, o Ian Simão, o Mairlon Oliveira, o Carlinhos Augusto, o Francisco Varela, o Ruanda, o Ricardo Chute, o Nuno Martins e ainda o Conrado Sina. No que respeita à equipa do Porto B, equipa comandada por João Brandão, aí na sua terceira época ao serviço da equipa B, joga com João Afonso na baliza, depois quarteto defensivo com Martim Cunha, António Ribeiro, capitão Tiago Ferreira e Diniz Rodrigues, a propósito do capitão de equipa do Penafiel é o guardião Miguel Oliveira, depois 5 homens no meio, com, digamos que nas alas, Cardoso Varela à direita, Duarte Cunha à esquerda, depois no meio campo, Lima, Tiago Silva e Mateus Mide, na frente, joga o Melnichenko, o ponta-de-lança bielorrusso. No banco de suplentes sentam-se Gonçalo Silva, Gonçalo Ribeiro, Luís Gomes, Martim Michel Mic, Joan Pereira, Cauen Rodrigues, Eric Granás, João Teixeira, Domingos Muxito, Mamiang, Eduardo Ferreira e Gustavo Guerra. São então estes os eleitos que se vão sentar no banco de suplentes do Porto B por João Brandão, enquanto José Manuel Aira não mexe na sua equipa. Está prestes a iniciar esta partida no estádio Luís Filipe Menezes. Boa tarde, Bandeira Carvalho, bem-vindo à emissão do desporto do RCP, para esta transmissão da Ronda 4 da Liga Portugal 2. O que é que antevê para esta partida? Sente certo que quer Penafiel, quer Porto B,

0: bastante interessante, que as equipas procuram os pontos. A equipa do Porto é evidente que uma equipa jovem cria sempre muitas dificuldades, muitos problemas a qualquer equipa, porque tem a ambição e a juventude a jogarem também além das suas qualidades. Portanto, às vezes aqui um jogo bastante interessante. Vamos ver se o Penafiel confirma a boa impressão com que ficámos no jogo anterior com a equipa do Sporting B, e fazendo aqui também uma exibição à altura e alcançando aqui um bom resultado, que seria sem dúvida nenhuma pontuar.
1: É, tal e qual, essa boa impressão, esperemos então mantê-la no curso desta partida, que leva já praticamente um minuto, referência à quarta partida, que pertence ao quadro de árbitros da Associação de Futebol Coimbra, árbitro de categoria 2, Gonçalo Neves. Seu nome é então o juiz principal para esta partida, que apresenta como cartão de visita um aspecto que nos interessa, que é o tempo útil de jogo, 57 minutos e 5 segundos. Vai ser assistido por Carlos Martins e Rafael Barbosa, Marco Pereira, o quarto árbitro, Bruno Rebocho e André Campos estão no VAR. Estádio Luís Filipe Menezes, Ronda 4, transmite o RCP 91.8 FM. Para já, com este resultado ao cabo de minuto e meio, António Brandão, ouvintes, Portuguesa 0, Penafiel, também 0.
2: Muito bem.
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2: Daqui a instantes regressamos ao Porto B Futebol Clube de Penafiel. Para já pergunto ao Diogo Lemos se já se joga a segunda parte do Maia Lidador Vilamiã. Diogo.
3: Ainda não, António Brandão. Os fiscais de linha encaminham-se para as respectivas balizas para conferirem as redes de baliza. Portanto, dentro de instantes irá retomar a partida aqui na Maia, António Brandão.
2: Muito bem, pergunto mesmo também ao José Ferreira se já estão de regresso ao retângulo de jogo as equipas para a segunda parte do Rebordosa Alpendurada.
4: Sim, aqui já se levam disputados 2 minutos e 12 segundos desta segunda parte, com o Rebordosa com perigo de entrar, adversário, remate cruzado, a bola sai ao segundo poste, grande perigo, grande situação de perigo para as cores do Rebordosa, é assinalado pontapé de canto, favorável às cores da equipa da casa, hoje todo de escuro, habitualmente de azul, vai ser pontapé de canto a ser marcado e favorável ao Rebordosa. É o primeiro desta segunda parte. Vejamos se o perigo que é levado é Ruben Gonçalves, camisa 20, foi ele que marcou outro canto, é do lado esquerdo aqui, do lado em que nos encontramos na tribuna de imprensa, a bola vai voar, já está marcado, mas muito baixa a bola e logo ali o corte ao primeiro poste de um homem do Alpendurada, João Santos. A bola é centrada para dentro da área, muito forte, e perde-se pela linha de fundo e, portanto, na verdade, dos factos, o perigo passou para as cores do Alpendurada. Aqui, então, 3 minutos e 15 desta segunda parte, o resultado mantém-se em 1-1.
2: Muito bem, vamos daqui a instantes, então, retomar os contactos com o Diogo Lemos e também com o José Ferreira. Para já, vamos, então, destacar os minutos iniciais da partida que coloca frente a frente o Porto B. Entretanto, há golo.
5: Golo! Max Nansen a dominar no espaço aéreo ao segundo poste, cruzamento na esquerda e o hispano-sueco a ter um remate de cabeça de cima para baixo, contrariando a trajetória do guardião João Afonso, e eu estava a dar conta, a Mandeira Carvalho, do sinal mais do Penafiel.

0: O Porto B ainda não tinha, ainda que numa altura bastante extemporânea da partida, ultrapassado o meio-campo e um excelente cruzamento ao segundo posto de Gonçalo Negrão e Max Svensson ao segundo posto a cabecear como mandam as regras. E o Penafiel adianta-se no marcador. Bandeira Carvalho, que leitura fazer este, digamos, que momento?
1: Não, analisaste muitíssimo bem. Portanto, o Penafiel entrou melhor que o Porto no jogo, estava por cima, nitidamente, se bem que ainda não tivesse criado nenhuma ocasião de perigo. De qualquer das formas, a primeira ocasião até foi o lance que proporcionou o lançamento pela linha lateral, uma jogada bem abordada pelo lado esquerdo do ataque penafielense, foi cortado em esforço pelo defensor portista, que enviou a bola pela linha lateral. Desse lançamento lateral, a bola foi rechaçada dentro da grande área por defesa do Futebol Clube do Porto, e insistindo, o jogador penafielense num cruzamento perfeito para a grande área, onde apareceu Svensson derrompante, fazendo realmente o sentido inverso de onde vinha o guarda-redes e deixando a bola no fundo das balizas. Portanto, vem contra nós a confirmação de que realmente temos aqui um possível goleador nesta equipa.
0: É, sem dúvida, muito bem, Max Svensson, aos 4 minutos, a marcar o seu terceiro golo na prova, em 4 jogos já disputados. Gonçalo Negrão a fazer assistência para golo. Aproveitamos e conferimos: estádio Luís Filipe Menezes, no Olival, em Vila Nova de Gaia, arbitra Gonçalo Neves de Coimbra. Conferimos Ronda 4, Liga Portugal 2, já com 7 minutos do primeiro tempo. Porto B 0, Penafiel 1.
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3: 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Está na frente do marcador, então, a equipa do Penafiel vence o Porto B por 1-0. Vamos até à Maia, ao encontro do Diogo Lemos, Municipal Doutor José Vieira de Carvalho. Já se joga o início dessa segunda parte, ainda sem golos nessa partida, Diogo.
4: Exatamente, António Brandão, já se joga. Entramos agora no minuto 48, portanto, 3 minutos desta segunda parte. E a verdade é que o técnico Rafael Sousa do Vila Meá não perdeu tempo e executou 3 alterações ao abrir esta segunda parte. Lançou então o camisa 22, o brasileiro Pistelli, o camisa 26, o colombiano Quinhones, e também o camisa 72, Moraes, e fez retirar de campo o camisa 3, Tiago Costa, que jogava a lateral direito, o camisa 5, Afonso, que jogava a lateral esquerdo, e o avançado Moacir, camisa 9. Portanto, saem estes 3 atletas para darem entrada então aos atletas que já mencionei, atletas esses que são habituais titulares da equipa do Vila Meá. Lá está, habituais, até ao momento. A verdade é que ainda só se jogaram 2 jornadas do Campeonato de Portugal, mas estes são habituais titulares nestes encontros. Atenção, agora um remate do Vila Meade, muito longe, Gonçalo, mas nem sequer assustou o guarda-redes Monteiro. A verdade é que estas equipas chegam aqui em estados de espírito diferentes. A verdade é que o Vila Meá ainda não conhece o sabor da derrota nesta temporada. Uma vitória e um empate ao fim de 2 jornadas para o campeonato, enquanto a equipa da Maia, o Maia Lidador, ainda não sabe o que é pontuar, não sabe o que é vencer. 2 derrotas em 2 jornadas, mas a verdade é que esse estado de espírito não se tem sentido neste encontro, pelo menos na primeira parte, visto que o Maia, na minha opinião, foi ligeiramente superior num jogo também muito disputado a meio campo, mas a verdade é que o Maia foi ligeiramente superior nos primeiros 45 minutos. Tenta construir a equipa do Vila Meá, agora a ser desarmado o camisa 22, o Pistelli, e tenta sair o Maia para o ataque pelo suspeito do costume, o Clayton. E agora a sofrer falta, aí está. Clayton rapidíssimo, sempre que embala é muito perigoso, é uma bala aqui pelos corredores. Ora, tanto joga à direita como à esquerda, mas principalmente à direita, e é uma locomotiva a todo o gás, o Clayton. Portanto, sempre que arranca consegue deixar aqui à nora os defensores do Villamiá. Portanto, tem sido um cabo de trabalho Slaton para a defensiva do Villamiá e neste momento está no chão. Estão então decorridos os primeiros 5 minutos, 50 minutos de jogo aqui no estádio municipal Doutor José Vieira de Carvalho. O resultado mostra Maia Lidador 0, Villamiá 0.
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3: RCP Desporto em direto neste domingo 30 de agosto. Estamos com praticamente 15 minutos para além das 18. Estamos em 3 frentes. Estamos a acompanhar o Maia Lidador Villamiá, Taça de Portugal 0-0. Estamos também no Porto B Futebol Clube de Penafiel, quarta jornada Liga Portugal 2, para já com vantagem para a equipa do Penafiel, vence por 1-0. E estamos também em Rebordosa, também na partida inaugural da Taça de Portugal, Complexo Desportivo de Azevedo. É para lá que vamos e vamos ficar lá durante os próximos instantes. José Ferreira, 1-1 ainda nesta partida.
7: Exatamente, confere, numa altura que é o Alpendurada que tenta um contra-ataque em direção à baliza do Rebordosa, mas dá-se o corte por Edgar e rapidamente o jogo partido, já está no meio campo ofensivo, tenta encontrar Guga, mas Guga estava em posição irregular e, portanto, é sinalado pelo árbitro auxiliar de José Santos essa posição irregular. Estes 11 minutos e meio desta segunda parte têm mostrado um Rebordosa mais aflito no ataque, já beneficiou 2 pontapés de canto, de um livre, e, portanto, sendo que, na verdade, também Ismael teve um remate aos 51 minutos, do lado esquerdo, mas à figura do guarda-redes Dani, que tinha a posição ao primeiro posto muito bem controlada, mas de facto um pouco mais de sinal positivo para a equipa do Rebordosa, comparativamente com a primeira parte, onde o Alpendurada teve posição mais acentuada nos primeiros minutos de ascendente, e por isso dessa forma o oposto acontece agora neste início de segunda parte. Já há vários jogadores de uma e de outra equipa fazendo exercícios de aquecimento no momento em que há uma falta sobre Zuzarte, um dos defensores centrais do Alpendurada, e a bola vai ser colocada em jogo. Foi o avançado Ebrima, muito possante fisicamente, a bola correu para o ataque do Alpendurada, mas a defensiva com Edgar e Nuno Moreira controlou a situação, a bola foi para o meio campo ofensivo, voltou para os pés dos homens do Lixo também é azul e branco, do Alpendurada, mas na verdade é cartão amarelo para um homem do Alpendurada, é para o capitão Fábio Rodrigo, é a terceira sanção disciplinar, levámos 58 minutos de jogo, também Ismael já tinha visto cartão amarelo, daí nasceu um livre com algum perigo para as cores do Alpendurada, e daí o sinal mais tenho vindo a falar das cores do Rebordosa. De facto, há aqui um pequenino sururu, a bola vai ser jogada daqui a pouco, poderemos ver marcos como estão as coisas aí no Porto e Penafiel.
0: Muito bem, estamos de volta ao Centro de Treinos e Formação Desportiva Jorge Costa, designadamente ao estádio Luís Filipe Menezes. O Penafiel vai vencendo por 1-0, marcou Svensson o seu terceiro golo, o André Carvalho. Duas ideias, mas que rico nome saiu este hispano-sueco, E também dar ênfase a um lance ao minuto 13 em que Melnichenko receber um passe em profundidade à entrada da área, o passe a rasgar entre os centrais do Penafiel, encarou Miguel Oliveira, que fez uma bela intervenção numa boa oportunidade para o Porto B repor a igualdade.
1: Sem dúvida, portanto, como era lógico, o Porto está a tentar reagir ao gol do Penafitelense e teve realmente esse lançamento de profundidade para o Melnichenko, que descaindo para a direita rematou cruzado, mas o guarda-redes Penafitelense cobriu muito bem a baliza e com os pés defendeu a bola para o pontapé de canto, para o pontapé de canto favorável à equipa azul e branca. O Porto tentado tentar pressionar mais o Penafiel no seu reduto. O Penafiel até o momento tem aguentado bem as cargas do ataque portista e tem defendido com o preceito até o momento.
0: Ataca o Porto B, flanco direito, a bola vai para o corredor central, Tiago Silva deixa ficar em António Ribeiro. Bola em Lima, lateraliza na direita, Duarte Cunha, flete para o meio, atenção, vai ali no slalom, um homem do Porto B que acaba por cair na área, Adrián a meter o pé, mas a teatralizar o jogador do Porto, após ultrapassar ou invadir a área de penalti, a bater-se à falta e, portanto, Gonçalo Neves, no caso o camisola 76, o Diniz Rodrigues, a invadir a área do Penafiel e, portanto, a bater-se ao penalti. Gonçalo Neves não tinha outro remédio do que senão mostrar o cartão amarelo ao defesa direita do Porto B,
1: mas não é fácil fazer isto, atenção. Mas fez muitíssimo bem, mas devia cumprir com as regras e com o regulamento, não é verdade? Passa o plenário, mas não é fácil num estádio aqui afeto à equipa azul e branca, portanto os portistas não gostam nada destas manifestações de arbitragem assim desta qualidade. Vamos ver se é para manter, esperemos que sim.
0: Mantém a coerência. Conferimos 17 minutos e meio no estádio Luís Filipe Menezes, no Olival. Olha lá, espera só um segundo. 4 para 3, Penafiel no ataque. Atenção, vai para o remate, defende! João Afonso, remate cruzado, lado direito. Defesa do guardião João Afonso. Numa boa oportunidade para o Penafiel, mas João Pinto a desperdiçar uma boa ocasião de superioridade numérica no ataque, numa recuperação alta de bola na fase crucial de jogo do Porto B, mas o remate a não levar a melhor direção. Ainda há um arremesso, não há, porque demorou muito tempo o homem do Penafiel e, portanto, o arremesso a reverter a favor do Porto B. Antes de sairmos, Vander Carvalho, fazer uma leitura a este lance em que o Penafiel a tentar sacudir a pressão, porque nesta altura está melhor a equipa B do Porto, esteve próximo do segundo.
1: Claro, é que o Penafiel tem que aproveitar precisamente o balancear para o ataque da equipa portista para, em rápidos contra-ataques, tentar pôr em perigo a baliza adversária. Foi isso que aconteceu neste lance, uma rápida transição, 4 para 3, vantagem para os jogadores penafidelenses, e foi pena que não se tivesse aproveitado este lance. Estes lances podem realmente falhar em jogos desta qualidade. Vamos ver se isto depois no fim não vai ser contabilizado com penas graves.
0: Conferimos 19 minutos, precisamente nesta altura, estádio Luís Filipe Menezes, no Olival, em Vila Nova de Gaia. Estamos a acompanhar a ronda número 4 da Liga Portugal 2, arbitra Gonçalo Neves, António Brandão, ouvintes, está na frente. A formação rubro-negra veste o seu tradicional equipamento contra uma equipa B do Porto, também com o tradicional equipamento azul e branco. Nesta altura, então, repito, 19 minutos e meio, Porto B 0, Penafiel 1, marcou Svensson aos 4 minutos deste primeiro tempo.
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3: Diogo Lemos, na Maia, ainda tudo a zero?
4: Tudo a zero, António Brandão. Temos agora um livre perigoso a favor do Vila Meã. Livre à entrada da área, descaído para o lado direito, livre que resulta de uma infantilidade do capitão da equipa da casa, Joel Ferreira, a perder a bola em zona comprometedora. Depois o seu colega teve que recorrer à falta para evitar que Trent seguisse com o esférico e entrasse na área. Temos lá dois jogadores do Vila Meã junto à bola. É o camisa 14, Didi, de pé direito, e de pé esquerdo parece-me ser o Pistelli, o brasileiro que entrou no início desta segunda parte. Veremos qual deles irá alvejar a baliza. Já autorizado pelo árbitro do encontro, parece-me ser o Pistelli. Remate muito por cima. Muito por cima, nem sequer assusta o guardião, o guardião Vasco, camisa 24. Também dou a conhecer a alteração que se fez sentir neste encontro na equipa do Maia Lidador. Quando saímos do ar, foi depois de uma arrancada de Clayton pelo lado direito. Clayton teve que receber assistência médica e já não conseguiu retornar ao retângulo de jogo e, portanto, a ter que sair. Atenção, o Maia agora no ataque pelo recém-entrado Dani, que entrou para o lugar de Clayton. Vai tentando construir aqui pela direita o Maia, agora é um cruzamento, bola entrar na área à procura de Lissa, já passou Lissa, é perigoso, pode ser, pontapé de canto para a equipa do Maia Lidador. Nesta segunda parte tivemos também já duas sanções disciplinares para Quinhones, entrou ao minuto 46 e ao minuto 50, assim é que é, a levar a cartolina amarela, portanto, teve pouco tempo sem estar amarelado Quinhones. Mal entrou, levou o cartão amarelo. E recentemente também Zimbábue, o centrocampista do Maia Lidador, também a ser sancionado com a cartolina amarela. É pontapé de canto para o Maia Lidador. Vai ser manobrado pelo camisa 27, Carlos Freitas. Muita gente na área, já levantou lá para o segundo poste. Zimbábue de cabeça, não consegue vencer. Limpa a defensiva da Vila Meã, ainda vai mexendo agora do lado esquerdo. Agora um balote lá para a frente, sai corajoso, bandeira levantada, posição irregular dos homens da Maia. Posição irregular e é livre favorável à equipa do Vila Meã. Tivemos também uma bela oportunidade para a equipa da Maia, um remate de muito longe de Zimbábue, remate esse que passou muito perto do poste esquerdo, fez ainda levantar os vários adeptos que se encontram aqui no Municipal Dr. José Vieira de Carvalho, pois cheirou a golo esse remate. Vai tentando construir o Vila Meã por intermédio do seu capitão, agora um chutão lá para a frente sem nexo algum, era à procura do João Rafael, mas a bola sai muito distante do local onde se encontrava João Rafael. Bola agora a ser disputada ali na zona de meio campo, Trente de cabeça a deixar lá para o camisa 11, Gonçalo. Gonçalo tentava devolver ao Trente, agora parece voleibol, a bola só bate uma vez no chão. Atenção, novo pontapé lá para a frente, de cabeça atrasa o capitão Joel Ferreira e amarra Vasco, portanto permite ambas as equipas respirarem. Vai tentando sair agora por intermédio de Renilson. Renilson a deixar mais à direita para o Carlos Freitas, a combinar com o Ivaldo, assim é que é, a sofrer falta Ivaldo. E vamos ter mais uma alteração para a equipa do Vila Meã. Vai a jogo o camisa 13, Salgado. E sai o camisa 16, o Trente. Ele que é emprestado pelo Varzim. E então a entrar o camisa 13, Salgado, também um dos habituais titulares. Neste momento estão decorridos 65 minutos de jogo. O resultado mostra Maia Lidador 0, Vila Meã 0.
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3: Vamos até Rebordosa, Complexo Desportivo de Azevedo, partida que continua, José Ferreira, empatada a uma bola.
7: É verdade, estamos a chegar aos 70 minutos de jogo, de tempo de jogo. A partida tem estado muito equilibrada, bola cá, bola lá, ambas as equipas a querem ganhar, sem adotarem posturas excessivamente defensivas, sem ascendente de nenhuma sobre a outra. Pontapés de canto, o Alpendurada já deu a volta aos pontapés de canto nesta segunda parte, começaram com duas nos primeiros minutos favoráveis ao Rebordosa, mas depois do equilíbrio nos minutos seguintes tem existido pés os três pontapés de canto, agora foi um atraso, enfim, menos bem feito, que não pôde evitar-se pontapé de canto, mas na verdade o jogo está animado, já houve uma substituição, a saída de Guga no Rebordosa por Pipo, homem que já leva muitas épocas de Rebordosa, a nona época, a oitava época, representando o Rebordosa, e portanto adivinha-se mais substituições no Rebordosa uma, no Alpendurada os homens a um prestes para poder entrar. Vejamos, se calhar vai ser o momento em que se vai substituições simultâneas, uma para cada lado. Nesta altura em que o Rebordosa tentava criar perigo, a bola perde-se, protegida por Fábio pela linha de fundo. Fábio, o defesa esquerdo da equipa de Alpendurada, vai ser Postiga que vai fazer o pontapé de baliza, mas vão surgir as substituições, delas daremos já conhecimento. Fernando Marques, daqui a pouco, prossegue aí do Olival a transmissão.
0: Estamos de volta ao Olival, numa altura em que a equipa B do Porto aperta com o Penafiel e há instantes teve mais uma boa ocasião para marcar com uma nova intervenção de Miguel Oliveira no limite da pequena área, um remate frontal a sacudir Miguel Oliveira. Estamos já com 27 minutos. Bandeira Carvalho, esta foi a segunda digamos que ocasião mais flagrante para o Porto B, ocasião essa também negada por Miguel Oliveira.
1: Sim, nasceu do lance de uma perda de bola infantil quando íamos fazer uma transição atacante, permitiu realmente um lance de grande perigo junto à área, ou mesmo dentro da mesma, em que o jogador portista remontou na zona central da área e permitiu que o guarda-redes penafielense fizesse uma grande defesa, evitando que o resultado se alterasse com um gol para o Futebol Clube do Porto. O Penafiel, aos poucos, também equilibrou o jogo, já teve as suas chances também de aumentar o resultado. O jogo agora, nestes últimos minutos, tem estado mais partido, quer dizer, tem-se repartido quer para o meio-campo do Porto, quer para o meio-campo do Penafiel, quer com ataques com algum perigo de um lado, quer do outro, portanto, o jogo agora mais equilibrado e maior partido para as duas equipas.
0: Há pouco, no minuto 26, foi Mateus Mide que tentou tirar partido da boa posição no coração da área do Penafiel, mas Miguel Oliveira novamente no caminho da bola. Tentava agora romper pelo lado esquerdo a equipa do Porto B, mas Martim Cunha a jogar a bola para fora. Martim Cunha, que foi o marcador do golo que deu a vitória ao Porto B em Vila da Feira na última jornada. Os primeiros três pontos do campeonato para a equipa B do Porto, porque tinha tido dois jogos anteriores com e obtido duas derrotas. Vai trocando a bola defensiva, a equipa do Penafiel, vai conduzindo por Jaime Seixas, deixa ficar em Adrián, deixa também agora a bola em Cláudio Silva, à beira-se da linha intermediária, joga no grande ciclo em Carbonel. entrega à direita, Sanches incorpora-se no ataque, erra agora a servir Gonçalo Negrão, desiste de avançar pelo corredor, faz ali um mau passe, recupera a posse de bola Jaime Sanches, Negrão, Pedro Sá, entrega a Cláudio Silva, a toda a equipa do Penafiel instalada no meio-campo defensivo do Porto B, que tenta ali ficar bastante compacta, a servir Svensson, aparecer na meia esquerda, tem o apoio de Teddy Aló, ainda o hispano-sueco a bater a bola contra o adversário, e sacode Diniz Rodrigues, e a bola vai ter na frente com Cláudio Silva, joga para Pedro Sá, aí está o camisola 21, Carbonell, Cláudio Silva à esquerda, dobra a divisória, vai conduzindo, não tem grande pressão por parte do Porto. Coloca em Pedro Sá, desloca a bola para a linha, mas mal passa João Pinto, posso recuperar a bola, a equipa B ali junto, a equipa B do Porto junto à bandeirola de canto, estão dois homens do Porto, ou melhor, do Penafiel a pressionar um homem do Porto de B, que acaba por sofrer falta. Diniz Rodrigues, ou eventualmente um homem do Penafiel que tenha tocado na bola para fora, foi assinalada a falta, como me pareceu, enfim, jogador do... essas faltinhas completamente desnecessárias.
1: Esse é a favor do mesmo. Esse é a favor do mesmo.
0: Não faz sentido nenhum. É mais uma paragem, completamente absurda neste tipo de faltas que não tem sentido. O homem estava a ser pressionado, estava a proteger a bola, enfim.
1: Mas não, bola. Eu não me falta nenhum, se queres te dizer. Vim o jogador que botar a bola para fora. Isso aí já não sabia mais nada. Ponto final.
0: Bola em Miguel Oliveira, joga rasteiro para Gonçalo Negrão, lado direito, ganha a posição Martim Cunha. Portanto, a colocar-se entre Gonçalo Negrão e a bola, e sofre falta. Gonçalo Neves apitou e deu um chá ao Gonçalo Negrão. Rola a bola já, estamos com 32 minutos da primeira parte. No Olival, ganha o Penafiel por 1-0. Bola na esquerda, recebe Tiago Ferreira, veterano. O Porto B tem este hábito de ter sempre um jogador veterano no meio dos, no seio de um plantel sempre muito jovem, para dar alguma serenidade e também alguma maturidade ao grupo. E é Tiago Ferreira que depois de largos anos voltou ao Porto B. Bola na direita, tentou-se antecipar ali Teddy Aló ao Duarte Cunha, mas jogou a bola para fora, lançamento já executado, Diniz entrega António Ribeiro, deixa ficar no guardião João Afonso, fora da área, entrega a Tiago Ferreira, vai avançando no terreno, capitão de equipa, estamos a chegar ao minuto 33, 1-0 ganhou o Penafiel, golo de Svensson ao minuto 4, cruzamento na esquerda de Gonçalo Negrão, olha a bola comprida para as costas da defensiva do Penafiel, bola recolhida por Miguel Oliveira, solta na esquerda, Cláudio Silva, mete no grande círculo, em Svensson, deixa ficar em Pedro Sá, faz ali uma coxinha ao adversário, tem na direita Gonçalo Negrão, completamente solto, marcação avança no terreno, o lateral direito, deixa ficar a bola em Carbonell, ainda Carbonell, joga para Gonçalo Negrão, tem ali a cobertura de Varela, Carbonell, pica a bola para o grande círculo para o Adriano, solta para Sanches, à sua direita, joga para Gonçalo Negrão, Pedro Sá, Sanches, troca a bola atrás, a equipa do Penafiel também não pressiona muito, a equipa B do Porto, que só começa a optar ali por um bloco médio-baixo, isto é, só pressiona mesmo na linha de meio-campo, e portanto está com... Está compacta a equipa do Porto B, porque na verdade também tem alguma dificuldade em furar, em penetrar ali naquela densidade de jogadores. Atenção, bola na direita, pode surgir o cruzamento, bola na área, olha o remate, gol! Já lá mora!

0: Pena Fiel! João Pinto, cruzamento na direita, eis que, ao contrário do que nós estávamos a referir, aparece solto de marcação no lado direito um homem do Penafiel a fazer um cruzamento, há uma simulação ao primeiro poste de Svensson. O cruzamento de Davo foi, de certa forma, simulação para o remate e João Pinto remata rasteiro ao posto direito da baliza à guarda de João Afonso. Ainda estava o homem do Penafiel que pinchou para que Bandeira Carvalho a bola entrasse e o Penafiel adianta-se no marcador por intermédio de João Pinto.
1: Sim, ali realmente um terreno muito, muito livre do lado direito do ataque Pedro Ventelense, onde o Gonçalo Negrão, penso que foi o Gonçalo Negrão que entrou muitíssimo bem, fez o cruzamento. Svensson
2: foi dado. Foi dado, Bandeira Carvalho.
1: Foi dado, pronto. O Davo entrou muitíssimo bem pela direita, fez o cruzamento, o Svensson tentou o remate, falhou e a bola sobrou de bandeja para João Pinto, que não perdoou e aumentou o placar, o que é muito bom, perto deste final de primeira parte, para a equipa de Póquio Penafiel ter dois golos de avanço. Se conseguir, até lá, não é? O Porto vai com certeza
0: conferimos
1: uma forte reação.
0: Conferimos no Olival, estádio Luís Filipe Menezes, estamos na cobertura da Ronda 4 da Liga Portugal 2, António Brandão, ouvintes RCP, dobra o marcador, a equipa do Penafiel, marcou João Pinto, ex-Passos de Ferreira, minuto 33, assim... Porto B 0, Penafiel 2, quando estamos com 36 minutos e meio da partida.
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4: Está então na frente do marcador a equipa do Penafiel diante do Porto B. Nas outras duas partidas que também estamos a acompanhar, há golos no Rebordosa Alpendurada. José Ferreira, ainda 1-1 nesta partida.
5: Sim, no momento que o Rebordosa beneficia de um pontapé de canto, a bola já foi batida, um desvio da defensiva do Alpendurada, nova insistência. A Ema barra, grande remate de ressaca, por assim dizer, de Ema, e a bola bate à barra já com o guardião Postiga batido. Foi uma grandíssima oportunidade para o Rebordosa desfazer a igualdade que prevalece desde os 26 minutos desta primeira parte. O Rebordosa adiantou-se aos 24, o Alpendurada fez o gol da igualdade aos 26. E vai-se percepcionando que talvez no subconsciente dos jogadores se perceba que este é um jogo a eliminar. A equipa que sofreu um golo agora fica muito perto de poder ser eliminada da competição. Levámos 82 minutos de jogo, 8 para o tempo regulamentar. Não tem havido pausas para assistência a atletas, apenas as substituições. Já aconteceram mais duas, a entrada de Luís Gonçalves para o lugar da Ebrima no Rebordosa e no caso do Alpendurada a substituição com a saída de Morgan e também de João Santos para a entrada de Rafa e de Dani, isto no Alpendurada. Portanto, as substituições aconteceram jogadores por jogadores, posição por posição, não há mudanças táticas, não há mais ou menos arriscar de nenhum dos técnicos, no caso Eurico Couto no Rebordosa e Daniel Ferreira no Alpendurada. Alpendurada que vai beneficiar de um livre marcado por Ismael, é o homem das bolas paradas, mas é perto da linha de meio campo, já em posição ofensiva, mesmo assim vai tentar colocar a bola próximo da grande área, a bola vai voar, já está, e é para lá que vai, vejamos, vai ser o guardião Dani, que com os punhos soca a bola, ficando ela nos pés de um homem do Rebordosa. Nova investida do Alpendurada. Vejamos, é Pauleta que fica a bola, está na quina da grande área, já lá entrou, tenta fintar um adversário, faz jogo de corpo, finta de corpo, mas Rui Filipe, o homem que fez 1-0, sofre falta de Pauleta e vai ser livre, favorável, ainda dentro da grande área do Rebordosa, favorável às cores hoje negras por completo do Rebordosa, habitualmente azuis do Rebordosa Atlético Clube, equipa que está a participar pela 26ª vez na competição Taça de Portugal O que se releva naturalmente. Vai ser pontapé de baliza para Dani. Levámos 83 minutos e meio desta partida aqui no Complexo Esportivo de Azevedo. Vai ser Samu que corta o médio defensivo do Alpendurada. É Mika com a mesma posição que o faz, o mesmo. A bola fica em Edgar. Edgar tenta ver, coloca agora para Pipo. Pipo vai conseguir segurá-la, mas sofre falta de Fábio. Fábio, Mika, braços atrás das costas. Mika é baixo de estatura, o árbitro José Santos é alto. Mika tentou, junto ao árbitro, fazer alguma, enfim, persuasão no sentido de ser mostrado um cartão amarelo a Fábio. Fábio, que eu disse, viu um cartão amarelo alguns minutos atrás. Não, quem viu foi o próprio Mika, do Gordosa, sendo que posteriormente a isso, aos 75 minutos, João Santos, que já foi substituído, o médio ofensivo, também foi admoestado com o cartão amarelo imediatamente antes de sair, por simulação dentro da área, no entender do árbitro José Santos. Vai ser falta favorável ao Rebordosa, praticamente na mesma situação, agora ao contrário. Há pouco era Ismael que ia tentar colocar a bola dentro da área, agora é o Rebordosa que vai fazer, com a diferença que tem a bola seguramente uns 5 ou 10 metros mais dentro do meio campo ofensivo, sendo que o Rebordosa tem naquela linha que parece rugby, um alinhamento à rugby, o Rebordosa tem lá 2, 4, 5 homens. A bola vai voar, a marcação vai acontecer, já aconteceu, vejamos. E ao corte, faltaram homens do Rebordosa, é o que se ouve aqui ao lado e com razão. De facto estavam poucos, porque a bola ficou nas costas de um defensor do Alpendurada, ali à mercê de quem pudesse estar para rematar em direção à baliza do guarda-redes Postiga. Isso não aconteceu. A bola no remate de ressaca foi completamente torta e vai ser Postiga que vai colocar a bola para pontapé de baliza. Levámos 85 minutos de partida, Rebordosa 1, Alpendurada 1 também.
4: Muito bem, daqui a instantes vamos assinalar aí o final da partida. Parece que vamos ter tempo extra nestas duas partidas da Taça de Portugal, porque Diogo Lemos continua tudo como no início aí na Maia. Não há golos nem para a equipa da casa, nem para os vilamianenses.
6: Exatamente, António Brandão, tudo igual como começou. 0-0 no marcador, mas mantém-se atuada. O Maia está melhor no encontro. Teve também a melhor oportunidade ao minuto 71, quando o camisa 8 atirou ao poste Nuno Pedras, numa jogada dentro da área, a conseguir desembaraçar-se do seu adversário e atirou ao poste esquerdo da baliza, defendida por Monteiro. A melhor oportunidade do jogo até então pertence aos Maiatos. Mantém-se atuada, o Maia está melhor no encontro, o Vilamiá vai tentando explorar as saídas de contra-ataque. Também já se fizeram sentir mais duas alterações, uma para cada equipa. Na equipa do Vilamiá, o técnico Rafael Sousa retirou o camisa 11 Gonçalo para lançar o camisa 30 Martim e, por sua vez, o treinador Bock da equipa do Maia Lidador a retirar o camisa 28 Ivaldo e a colocar em campo o camisa 18 Pedro Silva. Neste momento já faltam menos de 10 minutos, estão decorridos 82 minutos de jogo e é o Vilamiá quem está no ataque e é uma falta perigosa. Expulsão. E a expulsão. Segundo amarelo para Reinilson, defesa central da equipa do Maia Lidador, ele que recebeu o primeiro cartão ao minuto 5 e agora ao minuto 80. Ao minuto 86 a receber, agora ao minuto 83, assim é que é, a receber ordem de expulsão, segundo o amarelo, uma falta no corredor central, muito perto da grande área e, portanto, pode beneficiar de uma bela oportunidade a equipa do Vilamiá. É expulso o camisa 4, Renilson Pires, camisa 4 do Maia Lidador, duplo amarelo, a receber ordem de expulsão, o defesa central Renilson Pires. Veremos o que é que resulta este pontapé livre. Renilson Pires, que é cabo-verdiano, tem 23 anos, um jovem atleta, a ser expulso neste encontro a contar para a Taça de Portugal. Junto à bola temos o camisa 14, Didi. e também o Escardino parece-me ser o Pistelli quem lá está. Veremos qual destes homens irá alvejar a baliza. Numa barreira composta por 5 jogadores, é o Didi ao poste! Que perigo! Grande remate de Didi! A bola a ser enviada ao poste direito da baliza defendida por Vasco. Ainda voou o Vasco, não sei se teria hipóteses de defesa. Grande oportunidade para o Vila Meá, a melhor de todo o encontro para os Leões da Vila. Bola ao poste em livre, perfeitamente executado por Didi. Mais uma alteração na equipa do Maia Lidador. Irá entrar o camisa 13, Rafael Santos. E a sair agora ainda algumas dúvidas. E a sair o camisa 2, Lissa. Entra então o camisa 13, Rafael Santos. Ele que é defesa central para talvez uma alteração forçada pelo técnico Bock, dada a expulsão na equipa maiata, a expulsão de Renilson, portanto a colocar um defesa central quando estamos a 5 minutos dos 90, 5 minutos para o final do encontro, e agora o Vila Meá vai crescendo. Já é hora também do Vila Meá acordar neste encontro, encontro que tem tomado conta das rédeas do encontro, tem sido o Maia, portanto, acho que está na hora do Vila Meá também acordar. Esteve há pouco nos pés de Didi, a melhor oportunidade do encontro, atirou ao poste. Olha, atenção agora ao Quinhones pelo centro, a ser desarmado Quinhones. Quinhones também já está amarelado. Entrou aos 46, recebeu o amarelo aos 48. Um jogador muito agressivo, Quinhones. É o Vila Meá quem tem a posse de bola. Está no seu guarda-redes, agora a combinar com o defesa central, agora apertado, a esbarrar no adversário, e é arremesso para o Vila Meá. Estava-se a meter em caminhos apertados o defesa central, Ricardo Costa, o capitão do Vila Meá, já muito apertado, de costas para o jogo. Bem, poderia ter sido bem pior este lance. Lançamento longo à procura de João Rafael, mas a bola nem sequer entra no relevado. Neste momento temos então 86 minutos de jogo, António Brandão, e aqui na Maia o resultado é Maia Lidador 0, Vila Meá 0.
4: Muito bem, vamos ficar com linha aberta nessa partida para aguardar então pelo desfecho do encontro. No Porto Penafiel, Fernando Marques, ainda se joga?
0: Não. Já não se joga, António Ardão, ouvintes RCP, já estamos em tempo de intervalo. Está na frente a equipa comandada por José Manuel Aira. Svensson aos 4, João Pinto aos 33, pincelaram este resultado favorável à formação rubro-negra, que já não vence fora a equipa B do Porto desde 2020-2021, na altura a equipa comandada por Pedro Ribeiro venceu por 2-1 no reduto do Porto B com golos de Mateus e Simãozinho. 2-0 ganha, ou melhor, em tempo de intervalo, 2-0 vence o Penafiel, o Porto B.
4: Muito bem, daqui a instantes vamos então regressar aí a essa partida para ouvirmos os comentários do Bandeira Carvalho, que esteve atentamente a acompanhar os primeiros 45 minutos e certamente vai ter algo a dizer destes dois golos que para já ditam vantagem da equipa do Penafiel. José Ferreira, ainda se joga no Rebordosa Alpendurada e está tudo empatado ainda. Vamos ter tempo extra?
5: Sim, as duas perguntas. 4 minutos foi o tempo de compensação dado pelo árbitro José Santos. Já decorreram 2 minutos e 22, portanto falta 1 minuto e 30, 1 minuto e 40 para o término desta partida, que se mantém o resultado de 1-1. Com muita entrega, muito querer, muita vontade de ambas as equipas, nenhuma se dá por vencida, o empate vai se ajustando, sendo que, na verdade, aquele remate de Ema à barra poderia ter dado a vantagem ao Rebordosa, mas isso não aconteceu. É o Rebordosa instalado no meio campo ofensivo, tentando construir, mas é Postiga quem sai e recebe uma bola algo perdida dentro da área e, portanto, já coloca a jogar em Fábio. Não há perda de tempo nenhuma das equipas, ambas querem ganhar. Agora a bola em Dani. Dani faz um bonito, mas deixa a bola para Diogo Almeida. Diogo Almeida para Mica, é o Rebordosa com a bola, é o Rebordosa a construir, talvez seja o último ataque. Tenta fazer falta e faz efetivamente com cartão amarelo para um homem do Alpendurada, vamos tentar perceber quem, parece-nos que está a ser do argentino Parini, que acaba por ver o cartão amarelo por tentar interromper a progressão do homem do Rebordosa. Será garantidamente a última oportunidade para o Rebordosa, volta a ter lá 2, 4, 5, 6, a falta é do lado direito como há pouco, a diferença é que está mais uns metros à frente, os jogadores já estão dentro da grande área e portanto é mais perigoso, 2 na barreira do Alpendurada. Vejamos o que vai suceder, com esta marcação do livre. O meu relógio diz que já se esgotaram os 4 minutos dados por José Santos. A bola vai voar, voou. É o cabeceamento do Rebordosa, nova tentativa, mas a bola vai ser aliviada pelos homens do Alpendurada e o árbitro vai dar por encerrada. A bola volta para dentro da grande área, o árbitro deixa jogar e agora sim dá por concluído o tempo regulamentar. Se calhar vamos até à Maia ver os últimos instantes da partida na Maia.
6: Muito bem, José Ferreira, aqui entramos agora na etapa de compensação. 4 minutos foi o tempo dado pelo trio de arbitragem. Portanto, estamos ainda no primeiro minuto de compensação. É arremesso para Quinhones, ele que lança longo lá na área à procura de um cabeceamento, de um desvio. Limpa a defensiva do Maia Lidador. A bola sobra ainda para Quinhones, cruzamento de pé esquerdo, lá muito chegada à baliza. E o guarda-redes amarra sem qualquer tipo de problema. Vasco, camisa 24, a bater longo já à procura de Jorginho, lá numa luta com camisa 72, Moraes, a levar a melhor Moraes, muito bem Moraes atrás Jorginho do lance, agora a ser amarrado, ainda vai Moraes a ser puxado pela camisola e falta favorável à equipa do Vilamiá, falta de Jorginho, que ao ficar fora do lance amarrou repetidamente, continuamente assim é que é a camisola de Moraes. Estava agora o Vilamiá a sair para o ataque, era Quinhones, mas mais um passe muito mal de Quinhones, diretamente para fora. Um passe que era à procura do, parece-me a mim, do Pistelli. Agora muita luta ali no meio campo, limpa a defensiva do Maia Lidador, a bola vai ter com Moraes. Tentava combinar com o Salgado, muito forte a equipa do Maia Lidador, está com mais vontade, com mais raça. Aplica muita raça em todos os lances que a equipa da Maia. E agora um livre ali, muito perto da linha divisória de meio campo. Livre favorável para a equipa da casa. Já executado, é o camisa 21 quem tem o esférico. A bola está no Dani, camisa 7, agora a levar a melhor o Quinhones. A ir ao chão, a ficar com o esférico. Ainda Quinhones a tentar ir ao chão, agora recebe a falta Quinhones. Não perde tempo, bate lá na frente. Mas bola a andar, manda repetir o árbitro do encontro, João Matos. Penso também que ainda não dei a conhecer a última alteração neste jogo para a equipa do Maia Lidador. Saiu o camisa 2, Lissa, para entrar o camisa 13, Rafael Santos. Vai jogando agora o Salgado do Vilamiá a combinar com o Martim. Vem bem o Martim, a rodopiar sobre o adversário, abre mais à direita para o Moraes, tem o apoio ao centro do Salgado, prefere na jogada individual, agora sim a devolver no Martim, ao cruzamento, à procura do Pistelli, consegue ficar com a bola Pistelli, ainda dentro da área, vai mexendo o Vilamiá, agora a ser desarmado Moraes, recupera novamente o Vilamiá, muita disputa ali na zona intermediária, lançamento para a equipa da casa, já executado, bola está lá no camisa 8, Nuno Pedras. Já perdeu o esférico, no entanto, e a bola está no guarda-redes do Vilamiá. Já abriu para o Ricardo Costa, o capitão. Deixa mais ao centro para o camisa 14, Didi. Didi no corredor central, tentava à procura do Salgado, no entanto passa a sair com muita força, não consegue recepcionar o esférico, o Salgado, e a bola vai ter ao guarda-redes Vasco, guarda-redes da equipa Maiata. Com o esférico nas mãos, parece-me que vai bater longo. Estamos a chegar ao fim da etapa regulamentar, aí está. Final do encontro, vamos ter prolongamento, vai-se jogar mais meia hora no estádio Doutor José Vieira de Carvalho. 0-0 é o resultado ao fim dos 90 minutos. Veremos se nesta meia hora que nos resta haverá o saldo de futebol, se haverá golo. Uma coisa é certa, golo será de haver, porque senão não sairemos daqui. Portanto, se o nulo se mantiver nos restantes 30 minutos que se irão jogar, iremos então para a marcação de grandes penalidades. Veremos o que nos reserva o prolongamento desta primeira eliminatória da Taça de Portugal aqui no Estádio Municipal Dr. José Vieira de Carvalho, quando o resultado é 0-0 no final dos 90 minutos. António Carvalho.
4: António Brandão, vamos daqui a instantes retomar então o contacto contigo, Diogo Lemos, para assinalarmos também o início da etapa de prolongamento. No Rebordosa Alpendurada também vai jogar-se mais 30 minutos. Vamos também somente perguntar ao José Ferreira se já começou o tempo de compensação aí do prolongamento.
5: Não. Os jogadores começam, eles vão recolher os balneários, ficaram junto dos seus bancos ditos de suplentes, que são curiosamente posição no recinto que está protegido com sombra, a bancada e o sol na posição que está a começar a pôr-se, o sol já vem praticamente até à linha onde a bola é colocada para saída no círculo central, portanto pela lateral o sol está a baixar. E portanto faz sombra, eles ficaram ali, os árbitros também estão a recuar, a posicionar-se para o recomeço que vai acontecer dentro de um minuto ou dois.
4: Muito bem, ficam as linhas abertas quer para o José Ferreira, quer para o Diogo Lemos, para assinalarem os inícios das partidas no que diz respeito a estes tempos de compensação. 30 minutos então para resolver quem segue em frente na Taça de Portugal. Ora, vamos então, antes que comece a segunda parte do Porto B Penafiel, Fernando Marques e Bandeira Carvalho, aos comentários destes primeiros 45 minutos, onde a equipa do Penafiel está na frente, vence por 2-0.
0: Estamos de volta ao estádio Luís Filipe Menezes, numa primeira parte, permita-me um voto, Bandeira Carvalho, uma primeira parte até entretida. O Penafiel marcou primeiro, deixou que o Porto, de certa forma, tomasse conta das operações, embora jogando num bloco médio-baixo, isto é, defendendo todo o seu meio campo defensivo, portanto não pressionando o Penafiel na primeira fase de construção de jogo, a verdade é que uma movimentação na direita deixou a Vago solto e fez um cruzamento em que, isto numa altura em que chegamos às 19 horas, portanto um cruzamento atrasado de Davo, uma primeira tentativa de remate ao primeiro poste de Svensson, mas a bola acaba por sobrar para João Pinto, que rematou rasteiro com precisão, fazendo o 2-0. Mas também não é mentira nenhuma que Miguel Oliveira, de certa forma, acabou por negar dois golos à equipa B do Porto.
1: Sim, mas também o guarda-redes portista também fez duas intervenções de golo para que o Penafiel teve a oportunidade claríssima para concretizar. Portanto, este resultado, ao intervalo, pelas grandes oportunidades, podia estar aí 4-2. Portanto, a diferença dos golos por parte do Penafiel aceita-se perfeitamente mediante o que as duas equipas jogaram durante estes 45 minutos. Entrou logo de início muito melhor a equipa penafidelense, em que encostou o Porto à sua grande área. Aí não conseguiu criar grande perigo nem ocasiões de golo. De qualquer das formas, deu o mote que realmente vinha para construir um resultado positivo. depois o jogo andou ali equilibrado, até que apareceu esse tal gol de Svensson, que realmente é um avançado, que é preciso tomar em nota, e tem confirmado jornada após jornada que oportunidades que lhe apareçam no pé, ele poucas irá falhar, parabéns, dos penafidelenses. Portanto, foi mais uma situação em que houve um lance em que o jogador penafidelense se isolar, foi desarmado muitíssimo bem por jogador portista, balanceou para a linha lateral, do lançamento saiu um ressalto para a entrada da área, que o jogador de Grão, Gonçalo de Grão, tornou a cruzar a bola para o interior da área portista, e Svensson de cabeça rompante não perdoou, fazendo, portanto, funcionar o marcador a favor do Penafiel. O Porto teve a sua reação, como é lógico, mas foi atrás de prejuízo. A equipa do Penafiel soube realmente defender, soube sofrer ali um pouco com a pressão portista para tentar rapidamente empatar o jogo. Nessa situação teve ali o Porto uma grande oportunidade, em que uma boa intervenção do guarda-redes penafidelense evitou que o empate surgisse. O jogo entrou outra vez no equilíbrio, quando o Penafiel conseguiu outra vez organizar-se e sacudir a pressão portista, conseguiu entrar outra vez no equilíbrio e... inexplicavelmente, não foi costume, durante estes 45 minutos, uma bola na ala direita do ataque penafidelense por Davo aparece o mesmo livre de marcação. Portanto, o defesa esquerdo do Futebol Clube Porto não estava e o Davo encaminhou-se para a área, e quando chegou próximo da linha cabeceira da grande área, cruzou.

0: altura, em alguns momentos, as melhores oportunidades do Porto até nascem de, o que não é costume nesta equipa, pelo menos nestes dois últimos jogos, uma perca de passe quando a gente está em transição, quando a gente vai na transição atacante, perder a bola, ficamos depois com a retaguarda um bocado desfalcada, porque estamos, os jogadores estão balanceados para o ataque. E foi em duas ocasiões dessas que o Futebol Porto esteve perto de fazer também funcionar o marcador. A equipa do Penafiel conseguiu recuperar, o seu guarda-redes também teve a altura e, portanto, a coesão defensiva do Penafiel sobrepôs aos ataques que o Porto, nesta primeira parte, lhe propôs para ele defender. O Penafiel, por seu turno, mostrou a eficácia com que vem efetuando nestes últimos jogos, portanto, em quatro jogos já leva 6 golos, o que é realmente brilhante, atendendo às últimas épocas a que temos habituados que isto seja uma realidade. Portanto, já levamos um score, só no primeiro jogo não marcámos. E até merecíamos ter marcado, que esse jogo também, enfim, a história está um bocado mal contada, porque o Penafiel não merecia perder esse jogo. Mas algumas passadas envolvem muito, e vamos ao jogo de hoje. O Penafiel, e vindo ao encontro dos seus últimos encontros, realmente tem concretizado oportunidades que muitas das vezes se constroem, não são muitas, porque as equipas são muito defensivamente, batem-se muito bem nessa segunda liga, poucas oportunidades dão, e todas as oportunidades que uma equipa consiga fazer, se as concluir em golo, é meio caminho andado para ganhar um jogo. O Penafiel, em 3 ou 4 oportunidades que teve nesta primeira parte, concluiu 2, é um resultado positivo, e conseguiu manter a sua baliza inviolável, o que é muitíssimo importante. Também o setor defensivo em relação à época anterior é aquilo de realçar, porque nós sofrimos muito golos na época passada. Este ano parece que essa peça está a ser também corrigida, a equipa está mais equilibrada quando defende e consegue defender bem, o guarda-redes também está à altura dos pergaminhos, e o Penafiel afigura-se uma equipa no seu coletivo bastante positiva para encorar esta segunda divisão com boas perspectivas e olhar para esta equipa com olhos de quem poderá alcançar resultados bonitos.
1: Muito obrigado, Madeira Carvalho, na análise a esta primeira parte. A etapa complementar está prestes a começar. De qualquer forma, vale a pena, António Bernardo, fazer uma ronda pelos outros encontros, para já ainda em tempo de intervalo. De qualquer forma, quase a começar a etapa complementar. Ronda 4, Liga Portugal 2, estádio Luís Filipe Menezes, árbitro Gonçalo Neves de Coimbra, Porto B 0, Penafiel 2.
2: Muito bem, fica a linha aberta também para ti, Fernando Marques, para assinalar o início da segunda parte da partida.
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2: Ora, vamos lá ver então como é que estão a decorrer os prolongamentos das partidas que estamos a acompanhar nesta tarde de domingo, 30 de agosto. Pergunto ao Diogo Lemos, como é que está a decorrer esse Maia Lidador Vila Miã em termos de prolongamento?
4: Neste momento já entramos no terceiro minuto do prolongamento, 0-0, temos agora um livre favorável para os rubro-negros de Vila Miã. Falta sobre o camisa 13 Salgado,

0: livre que vai ser então executado aqui, descaído para o lado direito. Temos lá dois homens junto à bola, um deles é o camisa 30 Martim, que entrou no decorrer da segunda parte. Veremos se é o esquerdino Martim quem irá manobrar esta bola parada. Dois homens na barreira do Maia Lidador, defende com os restantes elementos que sobram. Relembro que está reduzida a 10 unidades a equipa da Maia. Livre já executado lá para o segundo poste, corajoso o guarda-redes Vasco subir ao segundo andar e amarrar o esférico com segurança. O camisa 24, o jovem guarda-redes Vasco da equipa do Maia Lidador. Agora uma bola longa enviada lá para a frente à procura do camisa 8, o Nuno, já a desembaraçar-se do adversário no frente a frente, frente ao Areias. Leva a melhor, entra dentro da área, pode ser perigoso, olha a Maia, e limpa agora o capitão Ricardo Costa, sem inventar, de pé esquerdo para onde estava virado, limpa o perigo, mas continua a toada do Maia Lidador, está por cima do encontro. Parece-me irreconhecível a equipa do Vila-Meã, visto o último encontro. Novo arremesso, vai estando instalada no meio campo do Vila-Meã a equipa da Maia. Veremos arremesso à direita, muito perto da bandeirola de canto, já a jogar com o Dani, a segurar o esférico na canhota, deixa mais atrás agora para o defesa central. Vai rodando o jogo a equipa do Maia Lidador, a bola está no camisa 29, o capitão Joel. E agora tirar lá para a frente, vai levar a melhor Quinhones. E despacha também de qualquer maneira. Estamos então no 6º minuto do prolongamento. António Brandão, 0-0 é o resultado entre Maia Lidador e Vila-Meã.
1: E na outra partida, José Ferreira, no Rebordosa, Alpendurada, tempo e resultado nesse prolongamento.
2: 100 minutos, mantém-se 1-1 no momento em que o Alpendurada vai beneficiar de uma bola parada, um livre que será Ismael, para sem surpresa o poder cumprir. Há uma barreira de 4 homens do Rebordosa já dentro da área, ele está separado da área uns 4, 5 metros, aqui do lado esquerdo, mas já bem alinhado com a área, já quase alinhado com a baliza. O árbitro vem dizer que a bola é mais para trás, os defensores aproximam-se também. Na verdade, só tem dado nestes 10 minutos, quase 11 de primeira parte, tempo de prolongamento. Goal! Só tem dado ao Alpendurada.
3: Gol! Já lá mora! É o terceiro do Penafiel por Gonçalo Negrão a aparecer no ataque, muito bem, a fletir da direita para a esquerda, a dar uma cabeçada na bola. Vavo dá um cheirinho entre dois adversários, a isolar Gonçalo Negrão e à saída do guarda-redes João Afonso, dá um toquezinho para a direita e remata para a baliza deserta. Grande golo do Penafiel numa transição rapidíssima para o ataque e apesar do 2-0 ser sempre um resultado bastante perigoso, porque basta um golo da equipa adversária para que o encontro ganhe uma nova dinâmica. Bandeira Carvalho, esta transição rapidíssima para o ataque, vê-se bem Gonçalo Negrão a fletir da direita para o meio. Olha o Penafiel mais uma vez, olha o remate do meio da rua para fora. Agora a João Pinto a rematar de forma extemporânea, não tinha espaço para progredir. Precipitou-se um pouco agora o jovem jogador do Penafiel. De qualquer forma, a Bandeira Carvalho, vamos lá analisar este terceiro golo que, se dúvidas houvesse, penso eu que acabou por matar o Porto, porque foi aos 5 minutos da etapa complementar e foi uma machadada, foi um murro no estômago da equipa B do Porto.
4: Que a equipa do Porto entrou bastante agressiva e o Tomás Ferreira, o tal veterano que que faz parte desta formação, deu o mote a fazer 3, 4 entradas à margem das leis, que aquilo é uma coisa completamente impressionante, mesmo para pôr KO os nossos avançados. Ora, nesse pressuposto, o Porto galvanizado para realmente para um ataque profícuo em busca de um golo que lhe desse a entrada no desafio, proporcionou uma transição e os jogadores de Penafiel estão a aproveitar bem as oportunidades. Isto é muito importante dizer, porque isto não é fácil no futebol e tem-se visto ao longo das outras épocas que nós criamos montes de oportunidades e não aproveitamos nenhuma e depois os resultados são negativos, mas o que é certo é que a gente criou e fez alguma coisa. E isto para a moral da equipa, isto para a saúde mental de uma equipa é fundamental. A gente, cada oportunidade que realmente realiza no jogo, portanto, concretiza mais de 80% das mesmas. Portanto, é importante isso para qualquer equipa, não é só para o Penafiel, é para qualquer um fazer realmente essa matemática ao longo dos 90 minutos. E o Penafiel, aproveitando realmente esse ímpeto atacante do Futebol Clube do Porto, conseguiu, numa jogada de 2-2, com muita inteligência, entre os dois jogadores, a troca de passos, o Gonçalo de Grão, na primeira, no lance de cabeça, passou o colega, e depois este, na entrega de bola, redondinha, para ele finalizar, foi realmente importantíssimo, e foi realmente bonito, e o placar, neste momento, 3-0, já nos dá uma certa tranquilidade, mas nunca descansando, que hoje ainda havia uma equipa a estar a ganhar por 3-0 e quase que ia perdendo o jogo. De maneira que isto é preciso a gente ter calma, congelar a bola agora, sempre quem possa tentar enervar o adversário e tentar, enfim, em qualquer altura, poder dar uma estocada final.
5: É verdade, André Carvalho, antes de passarmos aos outros encontros que estamos a acompanhar, é verdade que eu não vi a primeira jornada em que o Penafiel perdeu com a equipa do Portimonense e o Bandeira Carvalho seguiu essa partida. O que é que mudou de lá para cá?
4: Mudou o coletivo, a capacidade de realmente de termos uma certa tranquilidade na altura da finalização, que é o que tem acontecido agora nestes jogos, nestes três últimos jogos, pelo menos, que tem dado realmente uma moral bastante grande à equipa e daí as coisas estarem a surtir maior efeito. Portanto, a equipa, o primeiro jogo do campeonato foi uma equipa nervosa, foi uma equipa que teve medo que os resultados realmente não aparecessem como foi o caso na época anterior. A equipa não esteve bem coletivamente, apesar de não ter sido nada inferior à equipa de Portimonense que conseguiu concretizar um golo, se não estou em erro, já até perto do final do mesmo, e o Penafiel criou algumas soberanas ocasiões.
6: Golo! É golo aqui no Complexo Desportivo do Azevedo. O Alpendurada desfaz a igualdade e faz o 2-1 a partir de um livre, nestes 15 minutos deste tempo de prolongamento, na verdade só deu ao Pendurada. Nos remates, nos livres, nos pontapés de canto foram 4, de facto é um ascendente que se concretiza com o gol que não descortinamos de quem foi, mas na verdade foi o golo que desfaz esta igualdade. O Rebordosa terá 15 minutos agora em tempo de intervalo, porque foi o golo e o árbitro José Santos indicou o tempo de intervalo neste prolongamento para programar a forma de alterar as coisas, sendo que o técnico Eurico Couto já tinha feito entrar aos 98 minutos Checa e Bruno Pires para os lugares dos dois médios Ruben e Ema. Está sem tempo de intervalo aqui no Complexo Esportivo do Azevedo e o resultado passou a indicar Rebordosa 1, Alpendurada 2.
1: Está então na frente do marcador, a equipa do Alpendurada, no Futebol Clube Lidador da Maia, Vila Meã. Diogo Lemos, ainda tudo a zero.
0: Ainda tudo a zero, Brandão. Estamos a chegar ao final da primeira parte do prolongamento, 14 minutos, 0-0. lá está, mas também não se tem sentido a inferioridade numérica da equipa do Maia Livrador. Está com 10 elementos após a expulsão do defesa central Renilson Pires. No entanto, essa diferença de elementos não se fez sentir, pelo menos nesta primeira metade do prolongamento. 0-0 é o resultado num jogo em que, lá está, tem tido um ascendente maior a equipa da Maia. Vai tentando agora procurar a equipa de Amaranto, os Leões da Vila, vão tentando procurar chegar ao tento da vitória, evitar que o jogo siga para as grandes penalidades. Portanto, veremos o que resulta. Estamos a chegar ao final desta primeira parte. Agora com o tempo, guarda-redes Maiato. Claro, joga com o relógio, sabe que está em inferioridade numérica, sabe que a missão é mais árdua neste momento, portanto vai jogando com o relógio o jovem guarda-redes Vasco. Agora sim, a bater longo lá na frente, à procura do camisa 7, Dani, ele que entrou para dar entrada, ele que entrou para o lugar do Clayton. Clayton que fez uma bela primeira parte, também fez um belo início de segunda parte, no entanto teve poucos minutos dentro do terreno de jogo na segunda parte, teve que sair por lesão após falta de Quinhones. Atenção Vilamiá, mas Diogo Martins a não conseguir segurar o esférico e é o final.
6: É golo no Complexo Esportivo do Azevedo. Iniciou-se a segunda parte do prolongamento e de imediato o Rui Mordosa repõe a igualdade num autogolo de um defensor do Alpendurada, numa bola lançada para a área, e nessa bola ele tenta aliviar de cabeça, retira dos punhos de Postiga e anicha-se nas redes laterais ao segundo posto, e na verdade é assim o golo da igualdade, 2-2. O golo, o remate é feito de Pipo, queremos que de facto há um outro golo. Na verdade, a igualdade está reposta, o golo está feito, vai ser reposta a partida, com a bola naturalmente nos pés de Pauleto, avançado centro, tenta-se pedir calma, é assim que ele faz à equipa para se manter unida. Na verdade, curiosamente, na primeira parte do jogo, os primeiros 10 minutos só deu Alpendurada, e no início da segunda parte só deu Rebordosa. E agora, curiosamente, só deu nestes primeiros 15 minutos, só deu Alpendurada, e agora leva-se minuto e meio e a igualdade está reposta. Portanto, as equipas têm tido períodos de maior ascendente sobre a adversária, sendo que o Rebordosa entra muitíssimo bem, com o Pipo a fazer um centro para a área e a haver o alívio de um defensor que não identificamos quem, não é relevante também para o efeito. Importa mesmo é que a igualdade está feita e o Rebordosa e o Alpendurada continuam a disputar a passagem à segunda liga, sabendo-se que vão jogar em casa o que passar, e com o vencedor da partida Mação, os gavionenses, será assim em casa a 20 de setembro que uma delas vai jogar com estas duas equipas da zona centro do país. A partida prossegue e o resultado está então aos 67, ou seja, 17 minutos de tempo de prolongamento, está com a igualdade a 2 aqui no Complexo Esportivo da Seguida.
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1: Daqui a instantes vamos então prosseguir com o lidador Maia Vilamiã, com o Diogo Lemos. Para já vamos ficar 2 minutos no Porto B Penafiel para vermos e para perguntar também ao Fernando Marques como é que tem sido a reação da equipa da casa perante esta desvantagem de 3 bolas diante do Penafiel.
9: Estamos quase com 61 minutos no estádio Luís Filipe Menezes. Há um pontapé de livre, direto, sacode Miguel Oliveira, com uma sapatada na bola junto à barra, com o braço esquerdo a negar o golo ao Porto B, que conquista mais um pontapé de canto neste segundo tempo. Naturalmente que essa questão vou fazer lá ao Bandeira Carvalho, Bandeira Carvalho. 3-0 ganha o Penafiel, naturalmente que o Porto tem tido mais bola, mas é uma bola mais, digamos, consentida do que propriamente conseguida.
4: O Porto está mais que com o coração com a cabeça a jogar, não é? E com o ímpeto físico a tentar impor-se ao Foco Penafiel. O Foco Penafiel tem que ter muita calma, tem que congelar a bola e congelar o jogo. Tem perdido algumas bolas que têm proporcionado alguns contra-ataques que podem ser perigosos, não deram ainda assim grande coisa, mas pode ser perigoso, tem que ter mais serenidade. Estamos a ganhar por 3-0, há que realmente tentar ter a bola em nosso poder, ter capacidade de congelar a bola nesta altura, deixar correr os minutos e enervar o adversário, para que as coisas possam finalizar-se a nosso proveito.
9: Estamos com 62 minutos no Olival, estamos na cobertura da Ronda 4 da Liga Portugal 2, António Brandão, ouvinte RCP, com este resultado. Porto B, 0, Penafiel, 3.
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1: 19 horas, 25 minutos e meio. Agora vamos novamente ao Diogo Lemos para sentirmos também o pulsar desta partida, onde as equipas estão como no início. Ainda não há golos neste lidador da Maia, Vila Meã. Parece que vamos ter aí grandes penalidades, mas ainda falta para se jogar aí, Diogo.
0: Exatamente, António Brandão, estamos a entrar no terceiro minuto da segunda parte do prolongamento e a bola teima a não entrar a bola, não há o sal do futebol, ainda não tive a oportunidade de soltar o grito que está aqui na minha garganta de gritar golo. Veremos se nestes minutos que faltam para se jogar alguém consegue desbloquear o nulo. Neste momento é o Vila Meã no ataque, é o cruzamento de João Rafael, é perigoso, limpa agora a defensiva do Maia. Ainda Quinhones lá nas alturas vai estorbar a ação do adversário. No entanto, a bola sai pela linha de fundo e é pontapé de baliza para os Maiatos. Damos também a conhecer as últimas alterações neste encontro. No início da segunda parte do prolongamento, uma alteração para cada equipa. O técnico Rafael Sousa do Vila Meã lançou o camisa 59, Tiago, e retirou o camisa 8, Diogo Martins. E o treinador Boc da equipa do Maia Lidador colocou então o camisa 19, Lourenço Teixeira, e retirou o camisa 15, Jorginho. Jorginho também fez um belo jogo, esteve em evidência nos minutos que esteve em campo. Vai rolando a bola, é o Vila Meã quem tem a posse do esférico. João Rafael a pentear, tentava encontrar o Quinhones nas suas costas, vai limpar agora a defensiva do Maia Lidador, aqui à procura do recém-entrado Lourenço. Parece-me ser rápido, mas não evita que a bola saia. É arremesso para a equipa forasteira, arremesso para os rubro-negros de Vila Meã. Arremesso vai pertencer ao Quinhones, o colombiano, mas o árbitro dá indicação para lançar uns metros mais atrás. Quinhones, muita força de braço de Quinhones, já encontrou o João Rafael, no entanto não consegue dominar o esférico. É o Maia Lidador quem está no ataque, é pelo camisa 8 Pedras, tentava desembaraçar-se do adversário, leva a melhor defensiva do Vila Meã e pode sair para o contra-ataque. Atenção, é o Salgado, tem o João Rafael aberto à esquerda, Salgado a conduzir pelo corredor central, agora sim, abre à esquerda, João Rafael no 1-1, atenção, João Rafael a fletir para dentro, tentava encontrar o companheiro pé de mão, no entanto não tem a mesma opinião o árbitro do encontro e vai sair agora o Maia para o ataque. Está partido o encontro neste momento. É o Maia Lidador. Temos aberto à esquerda o Lourenço. Já a bola a chegar lá, a combinar com o Pedras. Tentava encontrar o seu companheiro. Vá lá, atenção da defensiva do Vila Meã. É o Quinhones, já a jogar com o João Rafael. Joga muito bem João Rafael. Camisa 7, a segurar o esférico. A devolver atrás novamente ao Quinhones. Bem Quinhones a sair do seu adversário. À procura agora do recém-entrado Tiago, mas com falta. com falta. E esgotamos então os 5 minutos, da segunda parte do prolongamento, portanto 20 minutos, vão-se jogar mais 10 até ao final do prolongamento. António Brandão, o resultado mostra Maia Lidador 0, Vila Meá 0.
1: E no Rebordosa Alpendurada, José Ferreira.
2: O resultado mantém-se no 2-2. Levámos 114 minutos, faltam 6 para o término do tempo de prolongamento. A bola é lançada para o coração da área, mas é assinada uma falta do avançado Pauleta sobre Mica, defensor médio defensivo do Rebordosa, e com isso não pôde tirar vantagem, ficou sozinho e a receber a bola, e portanto seria muito perigoso, mas o árbitro em cima da jogada, José Santos, assinala a falta do avançado sobre o defensor. Vai ser Dani que vai colocar a bola em profundidade, voando para o meio campo adversário. Todos os jogadores sobem, estão ali concentrados numa zona do meio campo. É de novo Ismael. Ismael é um perigo constante, é dos atletas mais em jogo, nas bolas paradas, em processo defensivo, um posto de energia, e que tem feito muita dor de cabeça ao Rebordosa. Ora, é o Alpendurada que coloca a bola em jogo no lançamento lateral. Novo lançamento lateral agora sobre a linha de meio campo, ganhou uns metros Gianluca, o defesa direito argentino da equipa da Alpendurada. Volta a ganhar, parece rei, e vão ganhando metros progressivamente no recinto de jogo. Já está mais de meio campo ofensivo o lançamento lateral de Gianluca. Vejamos, começou no meio campo defensivo, bem no meio campo defensivo, e com dois lançamentos laterais consegue os cortes dos defensores. Agora Luís Gonçalves perde a bola para Samu. Samu foi-nos indicado, foi o homem que fez o golo que deu o 2-1 favorável ao Alpendurada no final da primeira parte do tempo de prolongamento. O jogo continua com muita entrega, muita disputa, muito querer, leal, mas sem quebras, sem uma equipa de facto nesta fase de jogo levada às cordas pela outra. Está uma segunda bola dentro do recinto de jogo, junto à bandeira de canto. O árbitro José Santos pede para que ela seja retirada, assim aconteceu. Queremos que será Fábio Rodrigo, o capitão de equipa do Alpendurada, que vai fazer o lançamento lateral do lado esquerdo do seu ataque. Vai colocar a bola dentro da grande área, vai ser um canto com as mãos, ele ganha balanço, prepara-se para o fazer, já o fez neste preciso momento. Há um pentear de bola, a bola fica no homem do Alpendurada, mas a defensiva do Rebordosa aparentemente consegue resolver o assunto e é marcada a falta ofensiva. Levamos 116 minutos e meio desta segunda parte de prolongamento. O resultado esse continua a indicar o 2-2. Diogo, como estão as coisas na Maia?
0: Aqui tudo igual, José Ferreira. Parece-me que o Maia vai tentando jogar com o relógio, vai tentando esgotar o tempo que resta para jogar. Faltam sensivelmente 7 minutos para o final do prolongamento, para o fim dos 120 minutos, portanto também já estão desgastados os atletas, claro, no tempo de intervalo tiveram aqui, receberam aqui algumas massagens por parte dos preparadores físicos, por parte dos fisioterapeutas, porque lá está, estão exaustos, um jogo em relva natural. Também a temperatura que se fez sentir, lá está, um céu limpo com o sol a brilhar, não como tem estado nos últimos dias, portanto um belo dia, uma temperatura alta também que se fez sentir, claro, e os jogadores estão exaustos, têm dado tudo de si, portanto as duas equipas estão de parabéns pelo aquilo que têm feito neste encontro, mas até o momento ainda não conseguiram introduzir o esférico na baliza. Está tudo igual como começou 0-0 no marcador. Veremos se alguém consegue desfazer o nulo até ao final. Bem, eu não sou adivinho, mas parece-me que nenhuma das equipas irá conseguir. Atenção, é o Maia que vai tentar sair para o ataque. Muito bem, o Dani. 3 para 3, atenção, cuidado, já passou. 3 para 2, 4 para 3, atenção. O Maia e recupera a defensiva. Ainda vai insistindo. E vai, partiu-se agora o jogo. Tentava o Vila Meta sair para o ataque, é desarmado o Martim, novamente o Maia no ataque, é o Dani, lá no chão, também já cansado o Dani, entrou só nesta segunda parte, mas falta assinalada por João Matos, livre favorável à turma do Maia Lidador. falta sobre Dani no corredor central. Veremos se consegue sortir algum perigo este livre. Terá que aproveitar agora, mais do que nunca, as bolas paradas. Relembro que está em inferioridade numérica a equipa do Maia Lidador. E, por sua vez, o técnico Bock também já colocou mais um central. Retirou o João Costa e colocou camisa 3, Malakai. Também defesa central. Portanto, a compor a sua defesa, a refrescar a defesa. Lá está, sabe que é importante não sofrer. E, mais uma vez, agora livre para o Vila-Meã. Livre para o Vila-Meã, descaído ali pelo lado direito. Parece-me ter sido o Pistelli a ser derrubado em falta. E já se encontra Martim junto ao esférico, livre para descaído do lado direito. Temos lá Didi, também ele que há pouco enviou uma bola ao ferro, uma bola ao poste num livre direto. O Maia também conseguiu enviar uma bola ao poste na segunda parte do tempo regulamentar. E uma bola ao poste para cada uma das equipas, as melhores oportunidades do encontro até então. Temos lá Didi e Martim. Veremos se irá resultar algum perigo desta bola parada. Defende com todas as unidades a equipa do Maia Lidador. É o Didi, parte para a bola, cruzamento de cabeça, ainda vai mexendo, Salgado. Mas amarra Vasco. Estamos a chegar ao fim, faltam 4 minutos para o final. António Brandão, o resultado mostra Maia Lidador 0, Vila-Meã 0. Atenção, atenção, é perigoso, vai ser ao lado! Perigoso para a turma da Maia, o recém-entrado Lourenço a aproveitar uma bola nas costas, tentou um chapéu e a bola passou muito perto da baliza à guarda de Monteiro, mas mantém-se o nulo, José Ferreira, mantém-se o nulo, 0-0 entre Maia Lidador e Vila-Meã.
2: Aqui a partida acabou, vão existir grandes penalidades. Quando elas se iniciarem, daremos conhecimento disso. António Brandão.
1: Muito bem. Diogo, quanto tempo então falta para terminar aí a partida?
0: Faltam sensivelmente 2 minutos, numa altura em que os ânimos aquecem, saem 2 cartões para a equipa do Maia Lidador. 2 minutos para o final, vai ser um livre pertencente à equipa do Vila-Meã, desta vez descaído para o lado esquerdo. Descaído para o lado esquerdo, estão decorridos 28 minutos do prolongamento. Faltam 2. Veremos se também vamos ter a lotaria das grandes penalidades aqui na Maia, tal e qual como está a acontecer em Rabordosa. A única diferença é que não houve golos aqui na Maia. Temos lá 2 homens junto ao esférico, são os suspeitos do costume, Didi e Martim. Um canhoto e um destro. Mas agora fica apenas Didi, portanto vai ser manobrado por um pé direito este livre. Defende com toda a gente, 10 unidades da equipa da Maia, todos remetidos na sua grande área, à exceção do homem que se encontra na barreira. Ataca também com muita gente o Vila-Meã. Didi, já autorizado, parte para o esférico, ao primeiro posto desvio de Quinhones, vai sobrar lá para o segundo, ainda mexe, é o Pistelli, remate por cima, mas há falta. Falta assinalada, empurrão nas costas. Estamos muito perto do final da partida. Livre para a equipa do Maia Lidador, para o guarda-redes Vasco. Com tempo, com calma, com paciência, claro, vai jogando. Os penaltis agora não é mau para a equipa do Maia Lidador. Lá está em inferioridade numérica. E vamos ter ainda tempo de compensação. Está autorizado o fiscal de linha pelo árbitro João Matos. Veremos quantos minutos mais se irão jogar. Está a mexer na placa o assistente. Parece-me que se vão jogar mais 2 minutos. Já consigo ter aqui ao alcance da minha visão a placa. Exatamente. Vão-se jogar mais 2 minutos de tempo de compensação. 2 minutos que separam as equipas da lotaria das grandes penalidades. Salvo se alguma destas equipas conseguir introduzir o esférico, algo que tem sido difícil nesta tarde. Nenhuma das equipas conseguiu ainda bater os respectivos guardiões. É o Villamiá quem tem a posse de bola aqui do lado esquerdo. Quinhones vem a desembaraçar-se do Dani Quinhones, a fletir para dentro, vai lá no corredor central, abre à esquerda para o Martinho e vai na frente. Incansável Quinhones. Ele também entrou na segunda parte, Quinhones, não foi titular neste encontro. E temos um arremesso para Quinhones. Eu relembro que os lançamentos de Quinhones é como cantos, é como pontapés de cantos, é como pontapés de canto. Tem muita força de braços o colombiano no Quinhones. E vai arremessar longo para a área. É isso que faz, lá à procura de um desvio. Vai mexendo dentro da área. O remate, grande defesa. Ainda mexe para o Villamiá, lá na área. Muita confusão. Novo remate, cai. Não há nada, manda jogar o árbitro do encontro, grande oportunidade para o Villamiá. Pistelli a testar o guarda-redes, Vasco, um remate ainda dentro da área e Vasco numa grande defesa. Numa grande defesa o guarda-redes Maiato evita assim o golo do Villamiá e lá está, mantém viva as aspirações. Mantém vivas as aspirações do Maia Lidador e lá está, possivelmente irá levar o jogo para penaltis. Tenta sair um Maia para o ataque, por intermédio de Dani, mas limpa o lateral direito, Moraes. Faltam para o término do encontro, é arremesso para o Maia Lidador. Os Maiatos vão puxando pela sua equipa nestes instantes finais. Veremos se alguém consegue desbloquear o nulo ou se seguiremos para a lotaria das grandes penalidades. Arremesso para o Villamiá, tira a bola aqui do seu meio campo, não, a bola sai fraca, mas vai ter com o João Rafael. João Rafael muito bem, tentava de pé esquerdo chegar até ao Pistelli, recupera a defensiva do Maia Lidador, num passo lá para a frente, pediam falta os adeptos Maiatos, mas a bola vai morrer nas mãos de Monteiro. Final do prolongamento, vamos ter penaltis no Estádio Municipal Doutor José Vieira de Carvalho. António Brandão, o nulo manteve-se.
1: Muito bem.
11: Daqui vai-se iniciar a marcação das grandes penalidades. O Robordosa que vai fazer a marcação da primeira, na baliza mais distante de nós, contra o sol. Quem está lá é Luís Gonçalves para fazer a marcação da primeira grande penalidade. É o Robordosa que abre esta série de 5. Na baliza, naturalmente, Postiga, braços abertos, atletas estão no círculo central, sua linha divisória, abraçados, o árbitro deu sinal. Luís Gonçalves corre e marca golo. O guarda-redes Postiga lança-se para o seu lado direito e a bola entra do lado esquerdo. O Robordosa ganha vantagem no início da série de marcações de grande penalidade. Peço desculpa ao Fernando Marques, aos ouvintes do Futebol Clube Penafiel, por esta interrupção. Na verdade vai-se passar para a marcação da penalidade favorável ao Pendurada. É Ismael, um homem que esteve muito em jogo, talvez o elemento mais preponderante na equipa do Alpendurada. É Dani na baliza, todo de verde, Postiga está todo de cinza. O Dani chama a atenção do árbitro José Santos para alguma coisa sobre a posição da bola. De facto nós estamos no lado do campo oposto à baliza. O árbitro diz para Dani se posicionar e acaba por pedir a Ismael para mexer na bola. Ele puxa a bola mais para trás, então Ismael prepara-se, dá 2-3 passos atrás e o árbitro vai assinalar, acaba de o fazer e vai Ismael marcar. Não corre ainda, não se mexe ainda, agora sim, e vai Ismael e haha, golo da igualdade, 1-1, a bola foi para o lado que também foi Dani acho que ainda lhe toca, mas ela entra muito rente ao poste, onde já tinha havido um golo de 1-0 no início da partida. Portanto, a resposta à igualdade, marcou Luís Gonçalves, fez o primeiro golo favorável ao Rebordosa, agora foi Ismael que igualou, vai-se para a segunda grande penalidade, queremos o capitão, estamos contra o sol nós, mas queremos, faz alguma sombra no espelho, aqui a cabine tem excelentes condições, mas é Luís Filipe, queremos e golo do Rebordosa, é o capitão Rui Filipe. Rui Filipe faz o 2-1, favorável ao Rebordosa, bem marcado, novamente para o lado oposto ao do guarda-redes. Postiga voltou a apostar da mesma forma, ele rematou a meia altura com força, seria muito difícil, fosse para onde fosse o guarda-redes, Postiga conseguir impedir o golo. Quem vai fazer agora a marcação é Pauleta. Os homens mais avançados da equipa do Alpendurada são quem fez
2: os primeiros dois, ou seja, põe-se logo a carne toda no assador, mas vale jogar pelo seguro do que esperar pelo fim e já não ser preciso para nada, e assim sendo é Pauleta, o avançado, o homem-golo da equipa de Alpendurada, que já recebeu a ordem e autorização do juiz José Santos, prepara-se impávido Dani, ele também calmo, prepara-se agora para bater para a bola, bateu e golo, grande golo, um grande remate, praticamente a bater meio metro abaixo do travessão, nem tanto se calhar, fez as redes mexerem bastante, está reposta a igualdade com este golo de Pauleta. Vai agora para a marcação, o camisa 17, que queremos que é Bruno Pires, que entrou já bem com o jogo avançado. Mantém-se o 2-2 nas grandes penalidades, a somar ao 2-2 do tempo, aliás, regulamentar era 1-1, do prolongamento 2-2, e agora nas grandes penalidades 2-2. A terceira vai ser marcada por Bruno Pires. Postiga vai dando uns saltinhos, mexendo os braços, o árbitro dá a indicação, a autorização, Bruno Pires apenas uns 2 metros antes da bola, vejamos o que vai fazer, ganha balanço, remata, e desta vez Postiga atirou-se para o lado oposto, e desta vez Bruno Pires também decidiu rematar para o lado oposto dos seus colegas, e voltou a ser bola para um lado, guarda-redes para o outro, 3-2 está feito nestas grandes penalidades. Bruno Pires consegue desfazer esta igualdade das penalidades, sendo que agora o Alpendurada que vai ter a oportunidade de tentar repor essa igualdade. É o camisa 14 que vai fazer essa marcação, o camisa 14 que é precisamente Marcos Valente, um dos defesas centrais, homem experiente, com passagens por Penafiel, por exemplo. Vejamos se este defesa central, o outro defesa central, Rui Filipe, já marcou o seu gol. Vejamos Marcos Valente, já ganhou, o árbitro deu autorização, ganhou balanço, uns 4, 5 metros, vai correr para a bola, já o fez, e tentou fazer uma espécie de remate à panenca, mas foi com mais força, mas também a meia altura. Acontece que o guarda-redes Dani foi para o lado oposto, ele atirou para o lado esquerdo, seu lado esquerdo, direito de Dani, e está feito o 3-3, em grandes penalidades. Também aqui não se vislumbra a diferença que permita concluir quem vai vencer esta partida. É Mica, Mica, camisa 8, o homem que veio do Leça para representar o Rebordosa nesta época desportiva. É ele que vai fazer a marcação da grande penalidade. É quarta, favorável ao Rebordosa. Na baliza Postiga, mão na cintura. Agora aninha-se, posicionou-se, está tranquilo, Mica vai para a bola, bateu e... muito bem colocada, desta vez Postiga foi para o lado certo, o seu lado esquerdo, mas na verdade Mica consegue fazer o 4-3 e todas as penalidades a serem marcadas, sem falhas. Agora quem vai é o argentino Parini. Parini, camisa 36, é o marcador agora do Alpendurada. Vejamos o que acontece, aproximamos do final, ganha maior importância cada penalidade, uma penalidade falhada pode ser o fim e a eliminação de uma destas duas equipas. O Rebordosa já cumpriu 4 remates com 4 golos certeiros, agora é Parini, Parini é canhoto e por isso ganha balanço numa posição diferente, o árbitro da autorização, estanque, estático está Daniel, remata, muito bem rematado, Daniel lançou-se muito bem para o lado da bola, mas ela foi bater praticamente na malha lateral, foi um grande gol de Parini que faz o 4-4. Agora, quem falhar pode ser a morte do artista, a eliminação, porque na verdade estão empatados, se um marcar e outro falhar é o fim. Ainda é quinta penalidade, vai ser Diogo Almeida, camisa 77.
0: Aqui
2: que
0: vai fazer. Começam agora, aqui começaram agora as grandes penalidades. E saiu o Maia Lidador na frente, já cobrou a primeira, pode prosseguir José Ferreira.
2: Então vamos fazendo à vez, Diogo. Agora vai marcar Diogo Almeida do Rebordosa, já está junto à bola, colocou no sítio, está 3 passos atrás. Vejamos, vejamos, vejamos. Postiga vai-se mexendo. Guarda a indicação neste preciso momento. Vai ser batida a 5ª penalidade do Rebordosa por Diogo Almeida. Aproxima-se a bola, rematou e oposto. Oposto. Diogo Almeida falha, falha a penalidade. E fica tudo em aberto para que o Alpendurada agora, com
0: aqui temos o Martim.
2: O capitão. Sim, sim. O capitão Martim. É Fábio Rodrigues, ainda vai demorar a chegar lá. Força aí, Diogo.
0: Martim, autorizado já pelo árbitro. Marcou o primeiro o Maia Lidador. Martim falha. Martim falha, defesa do guarda-redes Vasco do Maia Lidador. Falha o jovem Martim.
11: Aqui é Fábio. Fábio só agora chegou com a bola. É o capitão de equipa, o lateral da equipa de Alpendurada. Os adeptos de Alpendurada fazem uma festa, adivinhando a hipótese de haver a festa, efetivamente. É o capitão. Dani tenta dizer ao árbitro, está no meio de ambos, do jogador marcador e do jogador defensor, no caso o guardião Dani, vai dar indicação, vejamos se se conclui ou se também Fábio Rodrigues. Fábio Rodrigues também é canhoto, está a 2 metros da bola, mão na cintura, o árbitro dá indicação, vejamos o que ele vai fazer. Paradinha, faz o gol. O Alpendurada está na fase seguinte, a Taça de Portugal. Diogo, prossegue daí, por favor.
0: Vai ser o segundo penalti para a equipa do Maia Lidador. É Zimbábue. Pode fazer 2-0 Zimbábue. Olha para a bola, está muito bem cobrado o Zimbábue. Bola para um lado, guarda-redes para o outro. E coloca o Maia Lidador a vencer por 2-0. Dois penaltis eximamente cobrados, exatamente. Por sua vez, o Vila Meade desperdiçou a primeira grande penalidade. Veremos agora quem irá cobrar esta grande penalidade para o Vila Meá. É o camisa 49, é o central Areias. Veremos se consegue finalmente introduzir o esférico na baliza do Maia Lidador ou se voltará a levar a melhor o guarda-redes Vasco, o jovem guarda-redes Vasco Batista, de 22 anos. A segunda época ao serviço do Maia Lidador. Atenção, Areias. Já autorizado Areias, a ganhar lance, parte para a bola e agora sim, golo do Vila Meá. Finalmente o Vila Meá consegue introduzir o esférico na baliza do Maia Lidador, 2-1. 2-1 em 2 penalidades para cada equipa. 2 grandes penalidades para cada equipa, desperdiçou Martim a primeira grande penalidade para o Maia Lidador. Para o Vila Meá, assim é que é. Terceira grande penalidade para o Maia Lidador, para o camisa 8. Nuno Pereira, também conhecido como Pedras, no frente a frente com Monteiro, autorizado por João Costa. João Matos, rematou, defende! Defende o jovem guarda-redes Monteiro! José Monteiro, guarda-redes de 21 anos. E os jovens guarda-redes estão em evidência. Estão a ser os protagonistas. Tanto um como outro guarda-redes, Vasco e do Maia Lidador, o jovem de 22 anos, e Monteiro, José Monteiro, de 21 anos. Estão a ser os protagonistas nesta disputa de grandes penalidades. E agora veremos se o Vila Meá consegue empatar à terceira grande penalidade e colocar tudo no 2-2. Veremos, autorizado por João Matos, parte do jogador do Vila Meá a apontar e muito bem cobrado. Muito bem cobrado pelo camisa 59, Tiago. Ainda adivinhou o lado guarda-redes Vasco, mas foi muito bem cobrado a bola a bater na malha lateral. Sem hipóteses para o guarda-redes Vasco. E vai agora Dani, camisa 7 do Maia Lidador. Tudo empatado, 2-2. Falhou a primeira grande penalidade do Vila Meá, falhou a terceira, o Maia Lidador. Vamos para a quarta. Para a quarta grande penalidade, é para o esquerdino Dani, camisa 7, no frente a frente com Monteiro. Monteiro defendeu a última grande penalidade. Veremos, autorizado por João Matos. Dani vai partir para a bola e vai o canhoto. Dani a atirar é golo. Com muita força, bem cobrado por Dani. Bola para um lado, guarda-redes para o outro. Está na frente o Maia Lidador. Vai vencendo por 3-2. Nesta conversão das grandes penalidades, primeira eliminatória da Taça de Portugal, primeira eliminatória da Prova Rainha, veremos quem seguirá em frente. É João Rafael, camisa 7. Muito experiente João Rafael, no frente a frente com o Vasco. Vamos ver quem leva a melhor. Muitos assobios que se fazem ouvir aqui no Municipal. Já autorizado por João Matos, João Rafael parte para a bola. Grande golo. Grande golo, ainda adivinha ao lado do guarda-redes Vasco. mas foi com muita força, muito bem cobrado a grande penalidade por parte de João Rafael, sem hipóteses para o jovem Vasco. Adivinhou o lado, é verdade, tem adivinhado muitas vezes o lado, mas a verdade é que têm sido bem cobrados as grandes penalidades e está tudo empatado. 3 a 3, vamos para a quinta grande penalidade. É o camisa 19, Lourenço, para o Maia Lidador. Esquerdino, no frente a frente com José Monteiro. Veremos quem leva a melhor. Estamos a aproximar da hora das decisões. As pernas vão tremendo. Lourenço, autorizado, parte para a bola. Paradinha, golo! Muito bem cobrado por Lourenço. Bola para um lado, guarda-redes para o outro. Veremos quem a quem cabe a última, a decisão poderá ser a última. Grande responsabilidade. Parece-me ser o brasileiro Pistelli. Com grande responsabilidade, Pistelli. Se falhar, acaba. E o Maia Lidador segue em frente para a segunda eliminatória. Veremos se Pistelli consegue manter o Vila-Meã na Taça de Portugal. Ou se cabe a Vasco o papel de herói. João Matos leva o apito à boca. Autorizado Pistelli. Camisa 22. Hora das decisões. Tensão no ar aqui no estádio. Pistelli remata, defende. É Vasco o herói. Vasco Batista, a vestir a capa de herói, defende a grande penalidade cobrada por Pistelli e assume então o papel de herói. Vasco Batista, de 22 anos, é o herói desta tarde, segue em frente o Maia Lidador. 4 a 3 é o resultado no final das grandes penalidades. António Brandão. Tudo decidido.
1: Muito bem, segue então o lidador para a próxima eliminatória da Taça de Portugal, bem como também a equipa do Alpendurada, que venceu também na marcação de grandes penalidades a equipa do Rebordosa. Vou perguntar ao José Ferreira se quer fazer um pequeno comentário acerca desta partida aí em Rebordosa.
11: Obrigado, António Brandão. As equipas mereceram-se, lutaram até o último instante. De facto, a bola no poste de Diogo Almeida fez decidir o resultado final. O Rebordosa também já tinha tido uma bola em tempo útil de jogo na trave e, na verdade, as traves e os postes não fizeram nada com o Rebordosa, que assim é eliminado. Prossegue o Alpendurada, podiam seguir qualquer uma das equipas. É o Alpendurada que prossegue, venceu. E se venceu foi com justiça. Da nossa parte aqui é tudo, vamos recolher os sons dos treinadores, ouvi-lo-emos amanhã no Agora é Desporto e na terça-feira no novo programa sobre o futebol da Rádio Clube Penafiel, o programa Futebol Magazine. Um abraço para o Brandão, um abraço para o Diogo, para o Bandeira Carvalho, quem peço desculpa, e para o Fernando Marques. Continuação de um bom trabalho, continuação de um bom domingo e até um dia destes. Obrigado.
1: Muito bem, Diogo Lemos, num minuto então, resumo dessa partida.
0: Bem, um resultado que lá está, na minha opinião, poderá achar-se justo, dado aquilo que foi o jogo do Maia Lidador. A verdade é que no futebol não há justiças, mas aquilo que foi o jogo durante os 90 e também durante o prolongamento já reduzido a 10 unidades, o Maia Lidador parece-me que foi mais equipa e que lá está, que acaba por ser um prémio justo esta vitória nas grandes penalidades. O Vila-Meã, bem, parece-me que esteve irreconhecível face ao jogo da última jornada, que eu e a Rádio Clube Penafiel teve a oportunidade de acompanhar. Lá está, hoje parece-me que esteve aqui um pouco desencontrada a equipa de Vila-Meã, conseguiu levar o jogo para as grandes penalidades, jogou todo o prolongamento com mais uma unidade e não conseguiu fazer fruto de estar com 11 jogadores, não conseguiu tirar proveito dessa vantagem numérica, e agora os penaltis, lá está, é uma lotaria, é um sorteio, mas mesmo assim os jogadores do Maia Lidador foram mais competentes, falhou para a equipa do Vila-Meã, o jovem Martim e o brasileiro Pistelli, e portanto o guarda-redes Vasco Batista assumiu aqui o papel de herói no Estádio Municipal Dr. José Verde Carvalho. Está feita então a primeira eliminatória da Taça de Portugal. Cai na primeira eliminatória o Vila Meã, não consegue repetir a façanha da época passada em que fez um brilharete e caiu apenas nos oitavos de final. É, portanto, uma participação curta dos rubro-negros, dos Leões da Vila, e caem assim aos pés do Maia Lidador na primeira eliminatória. Daqui do Estádio Municipal Dr. José Vieira, penso que estão ditas as principais incidências. Desejar a todos os ouvintes da Rádio Clube Penafiel um resto de bom fim de semana e aproveito também para desejar uma boa semana. Um abraço ao António Brandão, um abraço ao Marques e um abraço também para o José Ferreira, daqui a Diogo Lemos. Um abraço.
1: Muito bem, obrigado Diogo, boa viagem de regresso. Fica então pelo caminho na Taça de Portugal as equipas do Vila Meã e também do Rebordosa, nestas duas partidas que acompanhamos a par e passo e que ficaram decididas através da marcação de grandes penalidades. Fernando Marques e Bandeira Carvalho, hoje com pouco tempo no relato do Futebol Clube de Penafiel, que já terminou e que o Penafiel venceu, penso que justamente por 3-0.
5: Tal e qual, já terminou o encontro no estádio Luís Filipe Menezes. Os jogadores do Penafiel fazem a festa com, junto da claque, a vasta claque, o vasto número de adeptos que se deslocaram até ao Olival para assistir a esta partida. Bandeira Carvalho, uma vitória bem conseguida por parte do Penafiel.
4: Sem dúvida nenhuma, e o Zé Ferreira e o outro colega, o Miguel, como é que chama?
1: Diogo Lemos.
4: Diogo Lemos, tem nada a pedir desculpa, porque realmente esta segunda parte foi das piores segunda partes que eu assisti em jogos da segunda liga até agora. Portanto, o Porto tentou este segundo tempo para resolver o jogo à base da força, portanto, utilizando todos os processos e mais alguns para tentar chegar à área de Penafiel com briga. Claro que por esse processo dificilmente conseguirão chegar a pôr dificuldades ao adversário, utilizando esses processos, enfim, mais físicos e do que futebolísticos em jogo. Portanto, não é processo para se ganhar jogos realmente, muito menos para tomar um resultado que já era negativo e para culminar depois com esse mau futebol com que entraram na segunda parte, sofreram o terceiro golo. A partir daí, então, o jogo acabou. Portanto, era só jogadores no chão, era só pontapés de qualquer maneira para a área, sem jeito absolutamente nenhum. Futebol houve muito pouco nesta segunda parte. Qualquer comentário que a gente possa fazer nesta segunda parte é muito negativo, é realmente muito mau o que se passou aqui neste segundo tempo. Não dá para fazer um comentário como deve ser. Da primeira parte sim, a primeira parte teve alguns momentos interessantes de um futebol. Na segunda parte já pouco houve, pouco há a dizer, e o Penafiel acaba de sair aqui deste jogo, que era realmente bastante difícil, um campo onde já não se ganhava há algum tempo. E, portanto, sempre uma equipa difícil que estas equipas vês de qualquer dos três clubes, do Benfica, do Sporting ou do Porto. Portanto, acho que é um resultado, mais um resultado, para moralizar esta equipa que cada vez fica mais coesa, mais consciente de que pode fazer uma grande época. E, portanto, uma equipa que os penafidelenses, como sempre, têm que apoiá-la, como hoje fizeram, e bem, e, portanto, porque mostra ter aqui valor para poder alcançar êxitos bastante interessantes. Esperemos que tal aconteça. Na passada semana já vamos ter mais um teste bastante difícil, que jogamos em casa no nosso reduto com a Académica, e esperamos a partir desse jogo realmente encetar uma época maravilhosa que nos leve a sonhar alto. Vamos ver se isso é possível. Este jogo aqui foi, pela primeira parte que o Penafiel fez, valorizou bastante a vitória. A segunda parte foi mais de luta, e na luta também ganhámos uma bola a zero. Portanto, o Penafiel ganhou em futebol e em luta, ganhou o jogo de 3 bolas a 0 do conjunto das duas partes.
12: Muito bem, muito obrigado, Bandeira Carvalho, na análise a esta partida que contou para a Ronda 4 da Liga Portugal 2. O Penafiel venceu por 3-0 com golos de Svensson, que foi eleito o homem do jogo, ao minuto 4, aos 33 João Pinto e aos 50 Gonçalo Negrão fez então o terceiro a favor do Penafiel, numa vitória bem conseguida, a segunda vitória consecutiva da equipa comandada por José Manuel Aira, que não há de tardar muito vai fazer as primeiras declarações ao Porto Canal, estação televisiva que transmite.

0: recebeu e venceu o penal do Castelo, equipa dos distritais de Viseu, por 4-0. Ficamos então com as declarações de José Manuel Aira para outras ocasiões. São as despedidas do Fernando Marques e do Bandeira Carvalho, que estivemos a acompanhar então a jornada número 4. O Penafiel venceu por 3-0. Bom resto de domingo e bom regresso ao trabalho, se for o caso, na próxima semana, visto que está a terminar o mês de agosto. Até lá, grande abraço, saúde.
1: Muito bem, obrigado, Fernando Marques. Obrigado também e um bom resto de fim de semana para o Bandeira Carvalho, que esteve nos comentários desta partida. Está assim concluída esta edição de Desporto aqui no RCP. Acompanhamos dois encontros da Taça de Portugal. O Vila-Meã vai ficar pelo caminho, perdeu com o Lidador da Maia através da marcação de grandes penalidades. Partida que terminou empatada a 0 bolas após prolongamento e depois o Vila-Meã a perder nas grandes penalidades. Pelo caminho ficou também o Robordosa, empatou 1-1 nos 90 minutos regulamentares. Em intervalo, aliás, em tempo de prolongamento, houve mais 2 golos, um para cada lado, mas depois, na marcação das grandes penalidades, a sorte foi para a equipa do Alpendurada, que assim segue para a próxima eliminatória da Taça de Portugal. O Penafiel, relembro, venceu a equipa do Porto B por 3-0. Próximo encontro está então agendado para o próximo fim de semana, sábado 5 de setembro, a partir das 2 da tarde, com o Penafiel Académica para acompanhar aqui no RCP. Obrigado a si que me acompanhou ao longo desta edição aqui em estúdio. Desejo-lhe a continuação de um bom resto de fim de semana. Até amanhã, se os quiser.
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0: São 21 horas
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2: Boa noite, bem-vindos a mais uma emissão do Mad Rock comigo, Rogério Paulo Peixoto, na sua, nossa, Rádio Clube Pena Fiel. Hoje trago algo sui generis. Hoje trago uma compilação, podemos chamar compilação, das melhores músicas ou de algo que eu ouvia a miúdo na década de 90, misturadas ou salpicadas com dois ou três temas que são recentes. É assim tipo um mix composto. E porquê é que eu o faço? Bom, muito simples, porque ao preparar uma playlist para uma tarefa que eu tinha de fazer, eu reparei que de facto havia músicas que me lembravam, que me transportavam para outros temas ou em outros tempos, e que eu a miúdo os ouvia e agora não os tenho ouvido tanto. E disse, olha, se calhar vou criar uma playlist por aí, ou então é só magia, não sei. E pronto, e cá estou para partilhar consigo este compêndio musical, e que creio que começa da melhor forma possível. Começa com a doçura de uma senhora que hoje tem 72 anos, mas na altura tinha uma voz tão sedutora. Era belga, era um Esveia com Dios e Something Gotta Hold On Me. Eu sei, é um bocado chato e esquisito começar um programa de rock com jazz, mas é só para contrariar.

Universal Mind, dentro do universo dos Doors, é um dos temas que eu mais gosto. E porquê? Pela letra e pela... sim, pela letra, porque aparentemente é uma música simples e depois vai-se a ver, como dizia o outro, depois vamos analisar e descobrimos que de facto tinha pouco de

na Etiópia, na altura, foi um dos álbuns mais estranhos, mais esquisitos e mais bem conseguidos, na minha opinião, dos Queen. Death on Two Legs, um tema do qual faz parte, que faz parte deste álbum e do qual faz parte toda a raiva, toda a impetuosidade que os Queen tinham para com os agentes musicais, sobretudo para quem viu o filme, um em particular. Death on Two Legs é uma letra tão cheia de ódio, tão azeda, que eu tinha de passar.

The Pretty Reckless, My Medicine, é um álbum já antigo, de 1996, creio.

universo, pelo menos a mim fez-me, dos Cranberries, mas na altura, quando eu peguei no álbum, até pensei que fosse dos Cranberries, mas vi que não. Vi que era da Pretty Reckless, não conhecia muito bem, é verdade, o álbum nem a banda, e fui ver, e o álbum até é bem recente, é logo desde o início de 2010. E My Medicine abre, é o tema com que abre o álbum, e aconselho fortemente a ouvir.

E depois aos comebacks, ou seja, aos regressos esperados, ou nem por isso, de bandas que já estavam um bocado paradas e que até na pandemia estiveram paraditas, quase inertes, para de repente voltarem com força. Aliás, 2024 foi muito rico no que ao comebacks de grandes bandas diz respeito ao lançamento de álbuns de bandas que até então só tinham lançado aqueles álbuns de treta, desculpem a expressão, de best-ofs e de melhoramentos de álbuns anteriores. Jesus and Mary Chain tinham estado de facto esquecidos, tinham estado um bocado parados e de repente surgem com Eyes of Glasgow em toda a sua fúria e com o tema que eu trago aqui, Second of June. Jesus and Mary Chain transporta-me para um outro universo, transporta-me para um tempo lá perdido nas areias do tempo em que era jovem e em que de facto

não realizados, outros realizados graças a Deus e outros ainda por realizar, porque estamos aqui é para aproveitar o melhor possível disto. Estamos aqui neste mundo, nesta bola redonda, para uns plana como uma pizza, vá-se lá saber porquê, mas estamos aqui para fazer algo de importante, ou pelo menos consideramos importante, e eu estou a fazê-lo aqui, a dar-lhe, ou a tentar fazer com que esta sexta-feira, já madrugada de sábado, seja importante para si desse lado, ou pelo menos para fazer um pouco de companhia. 2 June.

1995, e o mundo estalava com What's the Story, Morning Glory, dos irmãos Gallagher, com Roll With It, dos Oasis, a bater muito forte. É um tema que eu sempre gostei. Aliás, todo o álbum é delicioso, mas Roll With It é aquele tema que nos sabe bem quando acordamos, sabem que nos desperta. É como um duche de água fria numa bela tarde de verão. Sabe muito bem. Vamos ouvir.

voltamos ao universo da Bélgica. Voltamos a uma voz que já estava perdida no tempo. Eles eram dois irmãos, eles formaram uma banda, a banda Zangoso, já há bastante tempo, e então deixaram-nos para trás, ou deixaram perpetuados no Olimpo, eu costumo dizer, um dos temas mais incríveis que eu ouvi, que já naquele tempo, que eu ouvi e que me chamou logo a atenção. Not an Addict, só pelo início, só pelos primeiros dois minutos de música, já parece que já ouvimos tudo, porque só aquela introdução nos mata, mas o fim é qualquer coisa. Vamos ouvir Not an Addict, Skis Choice.

quem conhece, quem ouve este programa sabe que eu sou louco por eles, desde, sobretudo os primeiros álbuns. E este Smash, este álbum está absolutamente incrível, pesadinho quanto baste, com pimenta e picante quanto baste. Camaura and Play, o tema que eu vou passar agora não é um tema fácil, é de uma letra bastante elaborada, bem construída, bem ao estilo dos Offspring, e de facto apaixona qualquer um, a minha apaixona-me. Vamos só ouvir a ver se não me dá razão.

1989. Estávamos lá, estávamos quase nos 90. Iria começar uma década de ainda alguma música, não sem o Elan natural e herdado dos anos 80, nem ainda sem aquelas roupas malucas, mas com a MTV a bater forte, Baby I Don't Care, Transvision Vamp, Wendy James, era para casar, ela que não sabia, foi uma paixão platónica, a voz desta miúda hipnotizava-me, e eu ainda hoje, a minha guilty pleasure, devo confessar, ainda hoje os ouço, de vez em quando, e praticamente só este tema, mas sim, fica-se. Faço sempre aquele sorrisinho quando ouço a voz da Wendy. Ah, Wendy, se soubesses.

Live and Let Die é um tema do User Illusion 1, Axl Rose, Slash e companhia, a arrasarem completamente com uma masterpiece, uma obra de gênio, e a conquistarem pontos de venda, e a conquistarem aplausos, e a conquistarem concertos, e a estarem no topo do mundo. Live and Let Die também acho que foi a banda sonora de um filme do James Bond, mas fica aqui de facto toda a mestria, não só de Slash, como aquela voz do Axl que nos conquistava.

em Lisboa, nas festas da cidade, estava a assistir àquela série de concertos que normalmente as festas da cidade de Lisboa têm. Convidam várias bandas, muitas delas desconhecidas ou quase desconhecidas do grande público. Aconteceu comigo, portanto, não estava à espera, foi uma surpresa. E Luso ou qualquer coisa, a banda que subiu para apresentar este álbum, era o Xclã. A poderosa voz de Manuela Azevedo conquistou o espaço, conquistou-nos a nós. Ela descalça no palco, aos saltos, a hipnotizar-nos, a seduzir-nos e com aquele vozeirão, a mostrar que de facto a felicidade existe e está ali em cima do palco, está ali à distância de um acorde. Acho que, muito sinceramente, a minha opinião, Manuela Azevedo é uma das melhores vozes de Portugal no que ao rock diz respeito e merecia ser mais bem tratada também, na minha opinião. Eu tenho quase os álbuns todos, faltava-me este ao vivo que aqui trago. E o tema Aqui na Terra, porque é um tema que não se ouve a miúde, e já sabem, eu aqui na Rádio Clube Pena Fiel, esta é a melhor rádio do planeta, já sabemos, aproveito para trazer temas é raro passarem nas rádios, ou que são novos, ou são temas que simplesmente, se calhar, passaram ao lado de uma grande carreira, começou assim, um jogador de futebol da Série B. Aqui na Terra, ao vivo, dos Clã, é um álbum ao vivo e eu, sinceramente, acho que vai ficar fã.

Hoje podem ir ao nosso podcast, à Rádio Clube Pena Fiel, a Uma de Rock e selecionar episódios anteriores. Estamos cá para o servir. Antes de apagar a luz, de expulsar o guarda noturno e de ir à minha vidinha, deixo algo que me tem andado a açucarinar a cabeça, algo que entrou aqui dentro e não sai. É uma música, é um tema, no roots. A miúda chama-se Alice Merton. O álbum é Mint, ou seja, mentol. E de facto não me sai da cabeça. E eu desconfio que a melhor forma de o expulsar definitivamente é partilhar consigo, caro ouvinte. Então, vou fazê-lo de minha cobaia e vou deixar aqui, no roots, só um cheirinho, ou não, deixa a música toda. Alice Merton, só para os seus ouvidos, depois verá se também fica presa nessa cabecinha aí desse lado. Bom fim de semana, RCP, mudar para quê?

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0: 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São 22 horas. 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

Ora, começando por dizer que abrimos esta edição do Noutro Lado FM com Kings and Queens of the Underground para o álbum com o mesmo nome de Billy Idol. Agora é tempo de te dizer olá, bem-vindo, meu querido viajante sonoro. Estás no Outro Lado FM, aquele programa que vem desde o longínquo, quase pré-histórico, até ano de 1988, ano em que os telemóveis pareciam tijolos e as cassetes, bom, as cassetes ainda eram quase a revolução. 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Agora, no Outro Lado FM, para marcar o início de outra viagem sonora, vamos recordar 1989, o ano em que o Muro de Berlim começava a ceder, e bom, os Guns N' Roses mostravam que às vezes a paciência é mesmo uma virtude, se não até o melhor remédio.

Patience para os Guns N' Roses nesta emissão do Noutro Lado FM. Esta emissão do Noutro Lado FM vai toda ela andar muito à volta do rock, porque o rock é mesmo a nossa praia, o rock é o nosso som e, claro, o rock é o som original do Noutro Lado FM. Bom, voltando ainda aos Guns N' Roses e a este Patience, recordem-se que este tema é de 1989 e em 89, além do muro de Berlim a cair, a Nintendo lançava o Game Boy e provava dessa forma que a portabilidade iria ser a história. Agora, deixem-se levar aqui no Outro Lado FM por uma sequência que passa por caminhos do destino. Temos uma roda no céu, literalmente, a dúvida se realmente alguém ainda continua a ficar apaixonado, e também uma pergunta, how about you? Mas para começar, é mesmo

celebrando a longa duração Wild Giant Sweeps para Lance Muggleton. Escutámos este All About You nesta sequência no outro lado da FM, e pelo meio contou com Ken Roberts. 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

personagem no outro lado do FM, Body Wishes, para o álbum com o mesmo nome de Rod Stewart. Também os Scorpions ao vivo no Convento do Beato em Lisboa, que deu aso ao álbum de duração acústica. Escutámos de Zoo, abrimos a sequência com This Fight Tonight, para recordar aquela que, como eu referi, é uma das nossas bandas favoritas, os Nazareth. Agora no outro lado do FM, vamos entrar na última sequência desta primeira hora. Em 1986, quando alguns destes clássicos vinham a voz da luz do dia e o mundo assistia, por exemplo, à queda do muro de Berlim, isto já em 89, claro, ou às mudanças que se seguiam, a luz nunca se apagava. Preparem-se então para a última sequência que ilumina o nosso caminho, There's a Light That Never Goes Out, para os The Smiths é a primeira, logo a seguir vem o Skid Row.

E assim, com esta 18 and a Wife para o Skid Row, que vamos chegando ao final desta primeira metade do No Outro Lado FM. 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Eu sou o Carlos Didier, vou ali à Bica e ao Pastel de Nata, regresso já daqui a pouco, logo a seguir ao sinal horário e aos comerciais, bom, de forma a que não tenho muitas saudades minhas, e então para o final desta primeira hora.

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1: São 23 horas. 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

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Eu sou o Carlos Gidier e estamos a arrancar a segunda metade desta viagem sonora.

Ora, pois então, amigos e amigas do Éter, bem-vindos à segunda metade do No Outro Lado FM. No Outro Lado FM, aquele programa que arranca lá nos idos de 1988, época em que os telemóveis eram pesados como tijolos e as fitas cassetes, essas eram sem dúvida rainhas. 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Agora, no Outro Lado FM, transportemos-nos para um universo onde o paraíso se questiona. Vem aí os With Them Temptations com Paradise, What About Us, que nos convida a refletir.

Within Temptations no outro modo de FM com este Paradise, What About Us. Sabem que, bom, enquanto o mundo vivia as reviravoltas dos anos 90, a humanidade assistia a grandes mudanças. Por exemplo, em 1991 o mundo viu o fim de uma era com a dissolução da União Soviética, se bem que aquilo que se seguiu não se pode dizer que tenha sido melhor. Bem, agora no outro lado FM, preparem-se para uma sequência que passa por sentimentos diversos. Vamos ter o Zouete com uma canção que nos diz um amor, basicamente é isso. Uma outra que pertence ao Zoosp, que é um verdadeiro espetáculo animal, e não estou a falar de zoológico, pelo contrário, é uma música que nos convida até a pinar que nem umas bestas, passa a expressão. E por fim, vamos até Tia Carrère. Tia Carrère era atriz, não era propriamente uma cantora, mas de qualquer maneira ela gravou esta Why Do You Wanna Break My Heart, que vai finalizar a próxima sequência no outro lado FM. Para começar, são os Wet.

Think About So para os The Signs, a rodar no outro lado FM, grande malha do rock. Agora no outro lado FM vamos dar um saltinho até o ano de 1987, ano em que o mundo viu crises e superações. Vamos também dar um saltinho até 1983 com a criatividade dos Robots, dos Sticks, de longa duração Kilroy Was Here, que já nos mostrava que até a máquina tem alma e seria, sei lá, talvez um aviso para aquilo que vinha a seguir, uma coisa que se chama a inteligência artificial. São as próximas duas a rodar no outro lado da grama.

datado de 1983, com o nome Kilroy Was Here. É o álbum do Stix, que inclui este Mr. Roboto que acabámos de escutar. E pronto, era mesmo um aviso para aquilo que vinha. Ok, certíssimos, caros amigos, chegamos assim ao final desta viagem sonora. Mas de qualquer das formas, olha, guardem no coração cada acorde e cada pausa desta emissão. Nós estaremos de regresso na próxima semana, na mesma hora, no mesmo local, aqui a frequência da vossa rádio favorita, para mais duas horas de No Outro Lado do FM. Até lá, olha, não se esqueçam, visitem o nosso website no outrolado.fm.webnode.pt. Subscrevam também o nosso canal no YouTube, youtube.com/rmxpt. Deixem like, acionem o sininho para serem os primeiros a embarcar na nossa próxima aventura sonora. E para as despedidas, vamos fechar com chave de ouro, relembrando a importância de uma obra que deu a conhecer a uma inteira geração alguns dos maiores nomes da música, como por exemplo os Queen e muitos outros. Deixo-vos claro com a banda sonora do icónico Wayne's World, o filme de Mike Myers de 1992, que explodiu nas tabelas e redefiniu a cultura pop, como eu já disse, dando a conhecer muito boa música a muito boa gente. Se não conhecem este Wayne's World, olha, não sei o que andam a fazer, mas ainda estão a tempo de retificar. Eu sou o Carlos Didier e enquanto houver música estaremos sempre juntos deste lado do FM. Até para a semana e keep on rocking. Vamos com Mike Myers e este é o Wayne's World Theme.

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Olá, bom dia, sejam bem-vindos a mais uma edição do A Nossa Terra. Depois de mais de 20 anos, continuamos a fazer-lhe companhia todos os domingos aqui no RCP. Trazemos à antena o que de melhor existe e se faz nas regiões do Val de Sousa e Baixo Tâmega. O programa de hoje promete ser super interessante pelo seu conteúdo diversificado e abrangente. Já a seguir e durante a primeira parte do programa vamos falar da APDIS, Associação para o Desenvolvimento Integral da Sobreira, um projeto que nasceu com fins sociais e recreativos e que tem vindo a atingir os objetivos para que foi criado. Depois do sinal horário das 11 da manhã, vamos visitar a freguesia de Torno, em Lousada. A freguesia que é conhecida pela Romaria da Senhora da Aparecida e mais conhecida exatamente por esse nome.